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0: Vas-y. 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

0: Bom dia, quinta-feira, 21 de maio de 2026, programa Cafeína. Estamos a caminho das 7, faltam 3 minutos. Vamos agora conferir o tempo. O céu está nublado, com um pouco de aguaceiros. Hoje, chuva 19%, umidade 82%, vento 24 km por hora. Máxima para hoje 26 graus, mínima 21. Previsão de aguaceiros amanhã também. Um dia fresco, máxima 26, mínima 22. Previsão de chuva, sábado, máxima 28, mínima 22. Um dia de sol, domingo, máxima 28, mínima 23 graus Celsius. Atenção, é uma previsão. Vamos então deitar um olhar às notas que fazem destaque na primeira e na última página do jornal Diário de Moçambique. Primeira página, no âmbito de comércio livre continental, país assume-se como ator ativo da integração africana. Outro título, para evitar derrube por caminhões de carga na NCG, transportadores sugerem pontes pedonais móveis. No caldeirão do Chivev, Liga Desportiva de Sofala empata a uma bola com Costa do Sul. Na última página, que combate terrorismo em Cabo Delgado, Estado garante verbas para forças ruandesas. Ora, Moçambique acaba de assegurar verbas para manter as tropas ruandesas que combatem o terrorismo em Cabo Delgado, ao lado das Forças de Defesa e Segurança Nacionais, segundo anunciou o ministro dos Negócios Estrangeiros daquele país dos Grandes Lagos. Oliver Ndjiri criticou, no entanto, a relutância da União Europeia a pedido de apoio financeiro. O Ruanda anunciou na terça-feira que vai manter-se em Cabo Delgado, tecendo críticas à União Europeia por ter recebido com relutância dois pedidos de apoio financeiro que será agora assumido por Moçambique. Outro título, na sua visita a Mecanhelas, isto é, Niassa, Presidente da República entrega ambulâncias e anuncia infraestruturas. O Presidente da República, Daniel Chapo, anunciou ontem Mecanhelas, província do Niassa, medidas para responder às preocupações da população, com destaque para o lançamento de concursos para a construção da estrada Mecanhelas-Coamba e do Hospital Distrital, além da entrega de duas ambulâncias ao distrito. A visita do chefe de Estado da província do Niassa insere-se no ciclo de presidência aberta e inclusiva de 2026, que sucede a deslocação efetuada recentemente à província de Tete, no quadro da aproximação do governo às populações e da monitoria direta das dinâmicas de desenvolvimento económico e social no país. São estas notas que fazem destaque na primeira e na última página do jornal Diário de Moçambique.
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0: Bom dia, programa Cafeína, 7 horas em todo o território nacional.
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0: são a gripe, então todo cuidado e pouco. Está a caminho do seu local de trabalho, boa caminhada ao trabalho. Muito obrigado pela sintonia, obrigado pela preferência.
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0: ele acompanha muito este programa. Ele está agora reformado, trabalhou na BMW, é da Beira, e tenho, quer dizer, não é brincadeira, é muito bom, é muito bom. Fernanda Mufundisi, eu sei que está a acompanhar o programa a partir da capital moçambicana, Maputo. Ok, um grande abraço. Já estou a organizar, porque vamos ter uma sentada a todos aqueles que são seguidores deste programa, aqueles que são meus amigos no Facebook. Vamos programar para termos uma sentada, conversarmos. Muitos querem conhecer Mano Sérgio, então vai chegar esse dia. E estou a criar condições para Fernando Mufundisi vir para cá. Vamos pagar a passagem, ida e volta e hospedagem, sem problema, ficar aqui por alguns dias. Então isso vai ser muito bom. Faltam 5 minutos para as 8.
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0: Está tudo bem consigo aí, em casa, no chapa, na rua? Eu ontem, eu não dormi como deve ser. Eu ontem saí e fui visitar duas pessoas, uma das quais meu colega, já esteve aqui na Rádio Cidade, depois passou para o Missão Provincial de Sofala, grande jornalista, Zenite Guimarães. Ele está incomodado, precisa de facto de um calor humano. Todos nós passamos por isso. E desejo rápidas melhoras, que ele volte ao nosso convívio e ao convívio dos seus amigos. É um grande profissional, não é? Então, precisa de facto de muitas energias positivas, não é? E depois passei pelo Hospital Central. E eu já passei por lá, e quando chego lá, às vezes tento me conter algumas imagens que estão na minha mente, e não tem sido fácil. E eu vi lá muita gente que precisa de saúde, e há pessoas que estão aqui fora que muitas vezes brincam com a saúde, não dão valor à vida. Então, e muito importante. E, acima de tudo, a coisa mais importante é respeitar aquela pessoa que está consigo no momento em que você mais precisa. Essa sua mulher, esse seu marido, você que está aí, irmã, é na escassez, nas dificuldades, que você vai conhecer a pessoa. Não é fácil você limpar fezes de um homem adulto. Uma pessoa que faz isso é muito amorosa. Irmão, se você é numa situação difícil, a pessoa esteve consigo, essa sua mulher, você esteve numa situação difícil, não tinha nada, hoje você está a respirar, irmão, agarra com duas mãos essa mulher. Irmã, você que esteve numa situação difícil, este homem criou condições de lhe ajudar, de arranjar um emprego. Você esteve doente, esteve consigo. Agarra este homem.

0: homem com duas mãos. Não é num bembo onde você vai descobrir quem é a pessoa. É mentira. Quando a vida está a fluir, e na boca sai muito amor, amor, amor, amor, amor, amor. Experimenta lá você ficar aí durante um tempo em casa. Para você ver este muro que está aí, que você está a ouvir. O que é que ela vai fazer? Hã? Alguns estavam de um lado para o outro. Tinham empresa, faliram. Ficaram doentes. A mulher basou. É na escassez onde você conhece a pessoa. É por isso uma pessoa que não tem nada, você nunca vai descobrir a sua humildade. Experimenta você dar à pessoa. Dar poder, dar dinheiro. Você vai descobrir quem é. Impossível. Aquele brincava comigo, ria comigo. Veja lá só. Sem saber que tudo é passageiro. Eu sempre digo, o diabo estuda o ser humano desde o Éden. Quando o diabo quer brincar com alguém, ele dá aquilo que você quer. Ele vai dar. Que é para você brincar depois. Vai escorregar e ele vai começar a bater palmas. Quero descobrir alguém? Descubra quando você estiver numa situação difícil. Mais nada. Eu dou o meu exemplo. Eu consigo hoje. E não tenho muitos amigos, não. Eu descobri que algumas amizades é interesse. Então, essas pessoas, não posso perder tempo com elas. Só tenho que pedir a Deus para abençoar a vida delas. Mas não tem nada que possa acrescentar na minha vida. Porque são pessoas interesseiras. Então, aquele que aparece numa situação difícil, quando você perde emprego, você fica doente, você fica numa situação difícil, a pessoa consegue pôr a mão no bolso, dar, está aqui 50 meticais, está aqui 100 meticais, está aqui amigo, está aqui. Este é um grande homem. É uma grande... Uma mulher que lhe atura durante muito tempo, você não trabalha, não faz... Você vai querer deixar essa mulher? Hã? Todos vão fugir. E daí? O que é que vai acontecer? Hã? Não é andar nos carros hoje. Ah, isso é verdadeiramente que cuidado. Experimenta lá você falir. Experimenta você deixar de trabalhar. É lá onde você trabalha. Porque algumas mulheres, o que é que elas fazem? Elas quando descobrem que esta aqui está a trabalhar no sítio X, ou tem algum estar a respirar, e você fica atrapalhada. Atrapalhada. Daí, tudo bonito. E quando você perde aquilo que tem, é onde você vai descobrir. Alguns até não resistem, morrem. Tenha cuidado. Tenha cuidado. E ontem estive a conversar com este amigo lá no hospital. A esposa estava lá. Ela disse que eu todos os dias estou aqui. Até as irmãs deste meu marido abandonaram. Amigos, eu sempre dizia, sossega lá. Sossega lá. Mas hoje estou aqui sozinho. Ele está com problemas renais. Não é brincadeira. Uma sessão de hemodiálise não é brincadeira. São custos. Ela está lá. Eu disse, Você tem uma grande mulher. Então não é brincadeira. Saiba fazer escolha. Não fica atrapalhado porque é bonita, é clara. Não, não. Essas são coisas passageiras. E todos nós passamos por isso. Todos nós passamos por isso. Você não tem nada. Quem lhe visita em casa? Alô? Ei, quem é? Ninguém vai para a sua casa. Mas quando você, quando tinha, estavam tudo ali. Ah, está já onde? Está já onde? Está já onde? Está já onde? Está já onde? Acabou. Hoje, você perdeu o emprego, só a mulher que está a aguentar com a barra. Está onde, seus amigos? Está onde? Cuidado! Cuidado! Não brinca com a sua vida. Está cheio de amigos de onça. Cheio. Há dias, alguém vem conversar comigo, diz que, sabe o quê? Aquele irmão aí, nós estivemos juntos, fizemos uma sociedade, trabalhamos muito, conseguimos conquistar coisas grandes. Ele estava em frente do projeto. Daí depois de um tempo, ele foi colocar a esposa lá e ele começou a ser descartado. Eu disse, não, deixa lá, você fez a sua parte. E não levou muito tempo, este irmão caiu, faliu. E segundo ele, eu disse que esse irmão chegou de ligar para ele para pedir perdão. Ele disse, não, perdoa. Perdoa. Porque enquanto você estiver neste mundo, você vai ver muita coisa. Eu já vi muita coisa. Ainda espero ver muita coisa. Você vai ver ainda. Não é nada. O que você está a ver hoje não é nada. É com Xacanema. Você ainda vai ver muita coisa. É por isso que alguém, uma pessoa experiente, uma pessoa um pouco mais velha, quando fala, é preciso ouvir. Se ele já correu, já sabe. Já passou por onde você quer passar. É macaco velho. Macaco velho.
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0: Muito bem. Hoje vamos fechar a história da nossa mana Matilde e do nosso irmão, o falecido Castro. A família de Mano Castro pensou que a mana Matilde matou o marido para ficar com os bens. Dá um vucu-vucu aí por causa dos bens. E a mana Matilde está em Parambas. É, não é fácil. Não é fácil. Quando você quer envolver família, não vale a pena. Quando você quer envolver família no seu relacionamento, por isso que muitos homens, o que é que fazem? Eles registram os bens em nome da mulher. Não porque ele foi engarrafado, não. Ele conhece a família. Sabe dizer, o dia que eu morrer, a minha família há de vir fazer confusão. Coloca os bens. Ah, não. É porque se o dia que eu morrer, ela vai curtir os bens que eu deixei contra ela. Não pensa assim, não. Não pensa assim. É só mulher. É mãe dos seus filhos, cuida dos seus filhos, luta consigo. Qual é o problema? Qual é o problema? Ora bem, às vezes o que parecia ser o fim era só o desvio. Certo para um novo começo. Aquela porta que se fechou foi livramento. Você foi rejeitado no sítio. Não fica magoado ou magoada, não. É um livramento. aquele não que doeu. Porque o ser humano, ele gosta muito sim. O não, muitas vezes, cria um desconforto. O cérebro entra em alerta. Então, aquele não que doeu foi proteção. É assim como Deus faz as coisas. O atraso, a mudança de planos, o silêncio de Deus, tudo tem sentido, mesmo quando ainda não faz sentido algum. Ele vê o que a gente não vê. Ele sabe, porque você não pode ir lá. Você está a ser rejeitado, você está a insistir, e quando você insiste, as coisas não correm bem. Por isso que no lar, quando há problemas sérios, a pessoa insiste. O que é que acontece? A pessoa pode perder a vida. Deus diz, não, sai lá daí. Não pode insistir. Não pode insistir. Você começa a ver sinais aqui, não vale a pena. Então é bom sair. Ele vê o que você não vê. Escuta o que a gente não sabe dizer. Então respira. Confia. Nem todo tropeço é queda. Às vezes, é só ele te mudando de rota para te levar mais longe. Nem todo tropeço é queda. Você, por exemplo, se calhar foi fazer um grande empréstimo, teve muito dinheiro. Ele sabe até que ponto você pensa. Então, ele cria formas de fazer desaparecer aquele dinheiro. Você diz, como eu tinha dinheiro X, não consegui. Sabe por quê? Porque é uma forma de lhe proteger. Porque se calhar com aquele dinheiro você podia se perder. É preciso prestar atenção nos sinais, às coisas, como acontece. Você está num sítio, está a ser rejeitado, está a acontecer uma situação. É preciso fazer uma leitura dos sinais. Então quando você sabe, você diz, vou tomar essa decisão. É assim como as coisas funcionam. Não é normal você estar a ser agitado muitas vezes. Não é normal. No lar, não é normal. Você insiste, mas depois, mais tarde, vai descobrir que não é este homem que Deus escolheu para mim. Não é esta mulher. As pessoas vão condenar. Não. Deus sabe. Você, por exemplo, da sua empresa vai querer lutar um cargo, ele vai dizer, não, eu não quero isso, isso é pequeno. Isso aqui é pequeno. Outros vão começar a ser promovidos. Ser promovido, você até vai pensar, mas o que se passa? Não. Ele, se calhar, o que vai fazer você estar em cima, pode não ser naquela empresa. Vai ser num outro sítio. Então, em função daquilo que você faz, faça o bem, ele vai usar alguém. Eu tenho experiências disso. Já aconselhei algumas pessoas que não, faça assim. Há um irmão, ele passou situações difíceis lá na empresa dele. Estava a ser maltratado, grande profissional. Outros eram promovidos, ele aí não. Mas alguém estava sempre atento. Sempre que fosse lá, ele atendia bem a pessoa, o cliente. Num belo dia, chamou-lhe. Ela, você ganha quanto lá? Não sei o que é. Ah, é? Epá, eu respeito muito o senhor. Eu estou a convidar para você estar na minha empresa. E foi para... pulou para lá e começou, teve, quer dizer, o salário triplicou. Então, Deus usa pessoas, por isso é muito importante respeitar pessoas. Não levanta ombros, seja humilde. Deus vai usar alguém. vai usar alguém. Você não sabe como é que as coisas funcionam. É por isso que de repente você vai ver, a pessoa está em cima. E como? Ele já está em cima, já passou uma. Então, toda gente é importante. Ok? Não fica desesperado, não. Enquanto você estiver vivo, tenha esperança. Tenha esperança. Então, nós estamos habituados, queremos a tudo custo a nossa maneira. Eu tenho que conseguir, Não, fica lá. Fica na boa. Foi lá, conquistou uma mulher, foi registrado. Não, recua. Sequer é um livramento. É um livramento. Já aconteceu consigo, né? Hã? Você sair com uma mulher, vai lá, não sei que, ali com um quarto. Ele diz, não, já não quero, não gostei, paguei nesse quarto. Não, livramento, amigo. Basta lá. Chamou, tá sem que. Existem sinais. Existem sinais. Então, é preciso ter a capacidade de fazer leitura. Tem lugares que o seu corpo ainda frequenta, mas sua alma já foi embora. Faz tempo. Você fica por medo, por costume, por apego, mesmo sentindo que não pertence mais. É verdade ou não? Aí onde você está, a sua alma já não está aí. Não está. Quer dizer, isso adoece. Aprendi que insistir onde não há paz é se trair. Se a sua alma já partiu, seu corpo não deveria ficar mendigando migalhas. Atenção não se cobra. Por que você não me beija? Por que você não faz isso? Isso não vale a pena fazer isso. Por que você não sai comigo? Não precisa cobrar isso. Tudo é natural. Sua alma já não está aí. Não é covardia. Ou seja, o incômodo, ele é aviso. Incômodo é um aviso. Não é covardia ir embora. Foi embora, sim. Respeito a minha pessoa. É respeito. Se você não se dá valor, não respeita a sua pessoa, vamos brincar consigo. Irmão, se você está nesse lugar aí no seu lar, onde você não está a ser respeitada, então você já não tem valor. Presta atenção. Este homem já descobriu que você não é nada, por isso está a brincar consigo. Experimenta tomar uma decisão. Sair desse. Experimenta. Estou falando consigo. Você é homem. Já não está a ser respeitado. Porque ela já descobriu que você não é nada. Então não é covardia ir embora. É respeito. Porque permanecer onde você já morreu por dentro é o jeito mais lento de se apagar por inteiro. Quer dizer, aos poucos você está a morrer. É assim, problemas emocionais são terríveis. Não se brinca com um problema emocional. Eu, no ano passado, eu conversava muito com essa irmã. Alguns podem condenar, dizer não é possível tirar a sua própria vida. Foi comprar até que se tirou a sua própria vida. E é engraçado, muitas vezes ela dizia, condenava as pessoas que faziam isso. Porque chegam, É assim, o nosso cérebro é uma máquina muito grande. Quando você não consegue descarregar o que está lá dentro, é terrível. O problema começa aos poucos, depois já é gigante. Aí você perde o raciocínio. Você perde o raciocínio. Quer dizer, fica desequilibrado. Aquilo que aparecer, você vai fazer. Então, por isso que é muito bom conversar. É muito bom conversar. Você tem que saber com quem você vai conversar. É uma forma de descarregar. Não tenha medo. É uma forma de respeitar a sua pessoa. Eu aqui não estou a ser bem-vindo. Tenho que sair. Não é covardia, não. É uma questão de respeito. Você vai perder o seu tempo com alguém que não dá valor. O que é isso? A gente vai embora e fica tudo aí. Os planos a longo prazo e as tarefas de casa, as dívidas com o banco, as parcelas do carro novo que a gente comprou para ter status, né? A gente vai embora sem sequer guardar as comidas na geleira. Tudo apodrece, a roupa fica no guarda-fato. A gente vai embora, se dissolve e some toda a importância que pensávamos que tínhamos. A vida continua, as pessoas superam, reagem, levantam-se e seguem suas rotinas normalmente. A gente vai embora, as brigas, as grosserias, a impaciência, a intolerância, a infidelidade servirão para nos afastar de quem nos trazia felicidade e amor. A gente vai embora e todos os grandes problemas que achávamos que tínhamos se transformaram num imenso vazio. Não existem problemas. Os problemas moram dentro de nós. As coisas têm a energia que colocamos nelas e exercem em nós a influência que permitimos. A gente vai embora e o mundo continua caótico, como se a nossa presença ou ausência não fizesse a menor diferença. Na verdade, não faz. O mundo não chora por ti. É mentira. Somos pequenos, porém prepotentes. Vivemos nos esquecendo de que a morte anda sempre à espreita. Hoje, eu quando cheguei aqui, eu estava a conversar com colegas. Eu disse assim, quando cheguei aqui à Rádio Cidade, eu encontrei muitos colegas mais velhos. Hoje já não estão conosco. Nós estamos aqui. Se calhar pode ser o último dia. Vamos lá rir, vamos lá conversar. Não deixa de fazer o que você deve fazer hoje. Perdoa a pessoa que você feriu hoje. Liga. É um colega. Liga. É um irmão. Liga. Faça isso. É um vizinho. Vá pedir perdão. Não quer dizer que você deve ser amigo dele. Não. Você já fez a sua parte. Somos pequenos. somos areia, somos pó. A gente vai embora. Pois é, vamos embora. Porque muita luta, porque a vida é como um vapor de fumaça que logo passa. Os viúvos se casam novamente. Essa mulher que você tem, você amanhã pode morrer, ela vai casar com outro homem. Este homem que você tem, amanhã vai casar com outro. Esse é a lei da vida. Os viúvos se casam novamente, fazem sexo, andam de mãos dadas e vão ao cinema. A gente vai embora e somos rapidamente substituídos no cargo que ocupamos na empresa. Quer dizer, você está a lutar, foi tirado, está a chorar, não podia ser, mas o que é isso? Fez a sua parte. Sabe, uma pessoa que não aceita mudança, essa pessoa tem problemas sérios. Precisa de uma ajuda psicológica. Precisa de uma ajuda espiritual. Nada é eterno. É mentira. Eu já descobri isso. E eu vivo, não vale a pena. Eu já descobri isso. A gente vai embora. Somos rapidamente substituídos no cargo que ocupávamos na empresa. Ainda diz, hoje, o carro que me transportou para aqui é um carro que o falecido meu colega conduzia, que era chefe aqui da Rádio Cidade, depois passou para emissor profissional, já não está entrando, o carro ficou. Quem está a conduzir o carro é outra pessoa. Quando menos espera, a gente vai mandá-las embora. A saúde, a beleza. Aliás, quem espera morrer? Se a gente esperasse pela morte, talvez a gente vivesse melhor. É verdade ou mentira? Talvez a gente colocasse nossa melhor roupa hoje, fizesse amor hoje. Esse seu carro que pessoas não podem se explicar, não é problema. Isso você vai deixar. Esse sofá para você, para sentar, é um problema sério. Vai deixar. Que isso? Hoje em dia as coisas são outras. Naqueles tempos, a roupa era guardada na mara, na mala, colocavam cânfora, quer dizer, para você poder vestir em dezembro, Natal, final do ano, havia muita esperança de vida. É verdade. Mas hoje os tempos são outros. A esperança de vida reduziu. É preciso parar e refletir. Hein? Faça coisas boas hoje. Faça coisas boas hoje. Você está a discutir com o seu colega, está a discutir com o seu vizinho, está a lutar. Para quê? Tem sem necessidade. Quer dizer, mostra que você tem uma mente vazia. Se a gente esperasse pela morte, talvez perdoasse mais, praticasse mais ações voluntárias, dissesse mais: eu te amo, que bom que você existe, risse mais, saísse à tarde para ver o mar, levantar a cabeça, abrir os olhos para admitir, para olhar as estrelas. Talvez a gente quisesse mais tempo e menos dinheiro. Pessoas estão a lutar, a correr atrás de dinheiro. Não tem tempo para estar com sua família, está atrás de dinheiro. Mas o que é isso? Você está a perder coisa que é importante. Estar com sua família. Em primeiro lugar é Deus, depois família. Uma pessoa que não tem família fica desestruturada. É na família onde aprendemos valores, bons valores, princípios. É na família. Agora, se toda hora você está a correr, está atrás de dinheiro, eu tenho que ter muito dinheiro, não é nada isso aí. Não é nada. Prejudicar o outro por causa de dinheiro. E você um dia vai descobrir e vai ficar com remorso. Cuidado. Quem sabe a gente entendesse que não vale a pena ficar triste com as coisas banais. Eu, quando alguém aparece para fazer coisas que não prestam, eu só olho para a pessoa. Eu não fico irritada com a pessoa. É mentira. Quem me conhece, eu sou assim. Eu não tenho tempo. Porque a minha paz está em primeiro lugar. Porque há pessoas que, quando acordam, elas já ficam preparadas para estragar o dia da outra pessoa. Então, antes de você sair de casa, é só dobrar os joelhos, olhar para cima, pedir a Deus. Deus, vou enfrentar pessoas. Cuida de mim. Há tanta coisa, muita futilidade de um lado para o outro. A partir do momento em que a gente nasce, começa a viagem veloz, com destino ao fim ainda aqueles que vivem com pressa. Sem se dar a por gente de reparar cada dia, mais um dia, a menos, porque a gente vai embora. O tempo todo, aos poucos, e um pouco mais cada segundo que passa. O que você está fazendo com o pouco tempo? O que é que você está a fazer com o pouco tempo que lhe resta? Que possamos ser cada dia melhor e que saibamos reconhecer que realmente importa nessa passagem pela terra. Eu aconselhei alguém, eu disse, sabes o quê? Você, a pessoa, foi fazer empréstimo no banco, comprou carro, comprou coisas, para gozar o dinheiro dele. E o outro não teve coragem de fazer isso. Acabou perdendo a vida. E depois, eu conversei com ele. Eu disse, olha, quem está a gozar melhor? Você foi fazer empréstimo, para ser descontado 5 anos. Comprou sofá, comprou plasma, comprou carro. Né? E abriu alguma coisa para ter um rendimento. E a outra pessoa teve receio. Ah, não posso ir, não posso ir. Senão, não, eu não posso ir. E a pessoa bazou. É preciso parar aí e refletir. Olha, é assim. Viva hoje, irmão. Viva hoje, irmão. Não carrega coisas tristes. Não carrega, não faça isso. Quando há possibilidade, viva. O mundo não está para brincar. Está a ouvir o que está a acontecer hoje em dia? Essa crise de combustível. O que está a acontecer hoje? Os dias que vêm vão ser piores. Quem não tiver Deus, não vale a pena. Não vale a pena. Estamos a caminhar para dias difíceis. Então, esteja blindado. Coloca Deus no centro da sua vida. Não, não é colocar dinheiro, não. Não coloca dinheiro. Coloca Deus em primeiro lugar. Porque dinheiro está a matar muita gente. Cuidado. Cuidado.

0: Eu já sabia quem me guardava. Vamos agora, vamos agora conversar. Quero a sua reação à volta do assunto da Mana Matilde e do Mano Castro, que já não está entre nós. Mano Castro deixou 3 casas, carros, 2 filhos, um de 10 anos, o outro de 5 anos. Uma família de Nhambana, de Massinga. Então eles querem levar tudo aquilo que o marido deixou. Então alegam que a Mana Matilde tirou a vida do seu marido para ficar com os bens, e já está a haver promessa de morte. Então, para uma forma de preservar os filhos, ela está a pensar em abandonar, deixar as coisas, porque quando você ouve muitas vezes que não, experimenta lá você levar as coisas, então você não vai viver. Ela começa a pensar que não, tenho filhos pequenos, então o que são bens? Há uma outra corrente de opinião que diz que não, Mana Matilde, você não deve desistir. Não deve desistir. Porque alguém procurou um advogado, o caso deve parar no tribunal. Então, há uma corrente que diz para ela desistir, outra já não. Então, qual é a sua opinião? Ela deve desistir, não ir ao tribunal para poder recuperar os bens ou abandonar? Qual é a sua opinião? 8799-39048. Você está com o seu marido, perde a vida, seu marido. Tem 3 casas, deixou bens. Então a família aparece, diz: não, você que tirou a vida do nosso filho para você ficar com os bens. Então, quando começa a haver promessa de morte, você vai desistir ou não? Bom dia!
1: Bom dia! Uau!
0: Está tudo bem consigo?
1: Eu estou bem, mano. Como é que está?
0: Tudo bem, estás a sorrir, já é bom. Nós não podemos deixar isso para outro dia, não. É hoje mesmo, é hoje.
1: Mas olha, mano Sérgio.
0: Diga lá, mano.
1: Você é grande homem, viu, né? É grande homem. Deus te abençoe muito. Estou a gostar do teu programa hoje, ontem. Você fala coisas que eu já estou a entender. Mas olha, antes de mais nada, eu quero o título e o nome do cantor desta música que passou agora.
0: Chama-se Samuel Batista.
1: Batista.
0: Samuel Batista, é.
1: Samuel Batista.
0: É grande música.
1: Essa que passou agora.
0: Eu já sabia que quem me guardava.
1: Então, o tema, qual é o tema?
0: O título é este. Eu já sabia quem me guardava, é o título da música.
1: Eu já sabia quem me guardava.
0: Exatamente.
1: Eu já sabia quem me guardava.
0: Sim. Agora, vamos lá, irmã, eu não perguntei o seu nome.
1: Eu sabia quem me guardava. Samuel Batista, né?
0: Samuel Batista, sim.
1: Deixa eu falar com o primeiro Big.
0: Vamos lá ajudar a Mana Matilde. Ela deve abandonar os bens e ir ao tribunal para poder recuperar os bens.
1: Na verdade, a família está lhe dar culpa de que ela que assassinou o marido para ficar com as coisas, né?
0: É isso mesmo.
1: Ela pode fazer, quer dizer, a minha ideia pode servir, mas muito mais ela deve ter ideia. A minha ideia é o seguinte, é deixar tudo, porque se ela ficar com os bens, não vai ter uma paz, vai ter um sossego, a família sempre vai estar em cima, até que ela não tem um lugar para ir, se tivesse um lugar para ir, o lugar logo ia.
0: Não, ela está em casa da mãe. Ela está em casa da mãe. Até porque a mãe sugeriu, né, para ela abandonar, porque a mãe é crente, não é? Ela tem a família toda crente. Estão a dizer, não, é bom você deixar isto aí. Mas há uma outra.
1: É muito melhor deixar, é muito melhor deixar, porque Paulo Sérgio já explicou tudo. Não adianta nós estarmos apegados às coisas e deixar a nossa vida eterna. As pessoas não acreditam no, na vida eterna. Pergunto às mesmas pessoas o que eles pensam de que quando nós morremos é acabar com tudo? Não. Nós vamos estar com Cristo, diz a palavra. Então, os bens nós precisamos quando estamos vivos. Sim, é preciso ter um carro para ter uma viagem tão rápida. É preciso ter um bom prato em casa. Mas olha, quando você não tiver essas coisas, não é grande oportunidade. Grande oportunidade é Cristo. A vida boa, vestir boas coisas, ter uma boa casa, isso não é oportunidade, não, porque o homem baza. Quando bazares, aí começa a tua vida com Deus. Então, mano Sérgio, melhor eu desistir.
0: Vale a pena desistir.
1: Vale a pena desistir, continuar com a vida. Quem sabe vai aparecer um homem que vai lhe dar essas coisas, que ela está a pensar que é tudo, não é nada.
0: Muito bem, então um grande abraço, Big,
1: Grande
0: grande
1: Big, o primeiro Big,
0: primeiro
1: sim.
0: Big.
1: Mano Sérgio, vai tocar essa música no fim do programa, assim, vai tocar essa música, por favor, meu amigo, por favor. Depois
0: Ok.
1: deixa lá o contacto, Mano Sérgio, eu
0: Tá
1: vou
0: aí,
1: fazer o
0: está aí.
1: contacto.
0: 87, está, vamos lá, 87.
1: Sim.
0: 8758
1: 58
0: 91
1: 91
0: 60
1: 60
0: 6.
1: 6
0: 87
1: 67
0: 8
1: 58 91 606.
0: Exatamente,
1: Eu te
0: 875.
1: gravo, Mano Sérgio, eu te gravo, te gramar mesmo, de verdade. Você é um homem. Tchau, meu amigo.
0: Tchau, tchau, tchau. Obrigado, tchau. Muito bem, 8:42, 8:42. Está aqui o nosso primeiro ouvinte, diz que a Mana Matilde deve desistir. Ou que a família da Mana Matilde disse. Mas há uma outra corrente de opinião que diz, não. Como desistir? Se o pai dessas crianças deixou bens, então deve recuperar. Qual é a sua opinião? Ela deve desistir, três casas, três carros, e ficar assim mesmo, entregar aquilo à família do falecido marido? Qual é a sua opinião? 87 5891606. Bom dia.
2: Bom dia,
0: Bom dia, tudo bem consigo?
2: Como
0: Tudo bem, graças a Deus. Com quem falo? Elisa, está a falar da Ponta Gê, né?
2: Não, não. Estou no meu lugar de trabalho, Macurungo.
0: Ah, Macurungo, está na escola, né?
2: Sim, mas
0: Ok. Professora Elisa, você tem um coração muito grande,
2: sou uma educadora,
0: hein?
2: muito grande, tem.
0: Muito. Não é fácil educar pessoas, não é fácil.
2: Não é fácil.
0: Continua a ser assim com esse coração grande, porque o dia que você desaparecer, deves deixar boas marcas.
2: É verdade, mano.
0: Muitos lutam para dinheiro, mas dinheiro não é nada. Nós devemos deixar lembranças no coração das pessoas.
2: Vamos deixar. Havemos de partir assim como nós chegamos.
0: É isso mesmo. É isso. Eu descobri isso, Manalisa. Descobri. Hoje vivo bem. Ai, ai, ai. Agora vamos lá, vamos ajudar a Mana Matilde.
2: Sim, por mim, Mana Matilde, ela em vez de lutar, procurar outras coisas, né? Ela tinha que abandonar, deixa, isso aí não é nada. Hein? Isso não é nada. Um dia ela pode recuperar aos poucos, ela tem dois braços, dois pés. Um dia, se Deus quiser, ela pode recuperar. O que é carro, mano, fez? Carro é lata. Um dia, aqueles carros vão começar a se estragar peça por peça. Peça por peça, aqueles carros vão ir embora. Casa, um dia ela pode construir. Pode construir. Enquanto ela estiver em vida, ela pode construir. Como se diz, enquanto haver a vida, a esperança, né? Ela tem que ter paciência. Senão amanhã vão rogar pragas para ela, para os
0: Para os
2: filhos.
0: filhos, né?
2: Epa, sim. Ela pode vir.
0: Mas a onde a família está, sai da Massinga para cá, quer dizer, a prometer morte. Então acho que não é brincadeira, né?
2: Não é brincadeira, não é brincadeira, mas isso é que ela lavar mal mesmo. Lava mal, que qualquer sua vida continua. É importante que ela tenha dois pés, dois braços. Amanhã ela que a vida vai continuar. É que hoje em dia, mas não sei, está acontecendo
0: muito. Mas família, por que que faz isso aí? Quer dizer, você você a lutar com seu marido, conquista coisas, mas quando basta morrer, está a ouvir aí.
2: Sim, está vendo? Deixam de fazer vossas coisas, estão de olho nas coisas dos outros. Está vendo, mas não sei? Isso aconteceu conosco também, quando meu pai...
0: É por isso que algumas mulheres constroem as escondidas, né? Quer dizer, sem o marido. Sim, sim.
2: Sim, é isso. Isso aconteceu conosco, mas graças a Deus, nós estamos com saúde. O importante é ter saúde. Vamos conquistar pouco a pouco, nós já vemos de conquistar. Então, o importante é que estamos bem e de saúde. Tá vendo? Familiares hoje em dia, nem todos têm bom coração, mano.
0: É verdade. Até você, a mãe teve muitos filhos, saíram da mesma barriga, mas cada um com seu pensamento.
2: É isso. Mas meu pai deixou duas moagens, meu pai. Eu nem Mulevala não conheço. Eu nasci cá na Beira. Nasci cá na Beira e cresci. Meu pai era do Mulevala. Meu pai, quando foi reformado aqui no CFM, ele comprou duas moagens. Ele foi para aquele mano. Lá em Mulevala, lá no interior. Comprou máquinas dele lá. Meu pai já era alguém. Ele só nos chamou para ir visitar onde ele estava. Ninguém conhecia a Mulevala, mas o Sérgio acredita. Mas depois dele falecer, eu só levei uma roupa no corpo. Eu disse, eu quero ver onde eu estou. Mas não seja mal que eu cheguei, a família ficaram de olho. Ficaram de olho, de tipo, a filha já chegou. Outro ia falar, papá deixou isso. Onde é que está a casa do papá? Até o sobrinho se preocupar com o cartão do banco, mano Sérgio. Me põem contra a parede. Estamos a pedir cartão do banco.
0: E você entregou.
2: Mano Sérgio, eu saí do jeito, o que eu estava a fazer, eu só queria recuperar minha irmã mais nova. Foi isso que eu fiz. Deixei com eles tudo. Falei para eles, não tenham pressa, eu ainda estou aqui. O que vocês querem hoje de vos dar? Até os mano Sérgio acredita que nem moagem já não existe. Que nem aquelas bicicletas que tanto lutavam já não existem. A gente só diz, aquilo já estragou-se tudo. Nós só agradecemos, deixamos tudo nas mãos de Deus.
0: É verdade.
2: Sim, nunca se luta com coisa dos falecidos. Coisa de falecido não presta. Daqui para aqui está a se estragar. São os donos que vão fazer vingança, mano Sérgio.
0: É isso mesmo. Sim. É isso mesmo.
2: Eles que vão fazer vingança. Ela deixa tudo nas mãos de Deus. Deus é que vai tomar conta disso.
0: Irmã Elisa, muito obrigado pela sua participação, tá bom?
2: Obrigada, mano Sérgio, bom trabalho.
0: Tá, obrigado. Há um ouvinte que enviou uma mensagem, diz assim, bom dia, mano Sérgio, como está? José, eu gostava de saber uma coisa. Quando alguém presta dinheiro no banco e quando a pessoa morre, a dívida permanece? Como é que é? Não, a melhor coisa é você ir ao banco, porque... Você tem um documento que trata lá, não é? Tem a ver com seguro, né? Então, se você perde a vida, eles vão saber como articular isso. Então, a melhor informação é você ir lá no banco, né? Tem lá especialistas, vão lhe explicar como é que isso funciona. Para você que está a trabalhar, vai ser descontado. O salário que entra lá no banco vai ser descontado. Então, existem algumas normas lá e a melhor informação que você pode ter é lá mesmo. Faça isso, irmão José. Vai para lá. Se é que você quer fazer um empréstimo, está a trabalhar, recebe no tal banco, vai para lá, vai ter mais informação com pessoas e com especialistas nesta área. Ora bem, estamos a caminho das 9, faltam 10 minutos. Estamos a fechar o assunto que iniciamos ontem. Tem a ver com a Mana Matilde e o nosso irmão Castro, que já não está entre nós. Bom dia.
3: Uau.
0: Tudo bem consigo?
3: Tudo bem, tudo bem.
0: Tudo bem, graças a Deus. Esse, uau, tem que ser em grande. Uau, uau! Se calhar pode ser o último. Oh. Yeah, com quem falo?
3: Aqui está a falar com o Sacaduro.
0: Ah, Sacaduro. Ei, andou muito desaparecido, Sacaduro.
3: Quanto tempo, Lúcio?
0: Yeah.
3: Quanto tempo?
0: Muito tempo.
3: É um mês não
0: faço. Não, mas eu já estava habituado a conversar consigo com muita frequência, né? Mas quando você desaparece, exato, já fico preocupado, né?
3: É, há problema de crédito, Lúcio. Crédito.
0: Essa vida não está fácil. Como é assim, nós éramos felizes e não sabíamos lá atrás. Esses tempos estão agressivos.
3: É verdade.
0: Estão muito agressivos.
3: Estamos numa outra guerra.
0: Ei, não está fácil. Não está fácil.
3: Guerra militar. Fazendo negócio. Dinheiro está a fugir.
0: Está a fugir. Muito bem, Sacadura, qual é a saída da Mana Matilde? Ela deve deixar os bens?
3: Mana Matilde, exatamente. Mana Matilde não pode deixar os bens, porque os bens...
0: Sacadura, estás a falar de um sítio na casa de banho, um sítio muito aberto, assim? Está a falar de onde?
3: Não, problema, estou a usar o auricular, deixa que eu já volto.
0: Sim, é melhor, é melhor. Estou a ouvir com algumas dificuldades. Vamos lá, podes continuar.
3: Já está a escutar, não
0: é? Acho que sim, mais ou menos.
3: Exato. Eu estava dizendo o seguinte, que a Mana Matilde não pode deixar o fruto da sua luta, de qualquer maneira, ou de bandeja, não é? Se ela não está a conseguir desafiar esse, como chama, a família de marido, falso de marido, e tem que recorrer às instâncias da justiça. Instâncias da justiça que vão pôr termo esses conflitos de bens materiais que estão do olho um ao outro, porque aquilo é o fruto da luta dela com o marido, não é? Então, não faz sentido que chegue alguém a usurpar os bens que você sacrificou tanto tempo. Na luta com seu marido e conseguiu ter o que tiver, e hoje para aparecer a família do marido, pese embora tenha acontecido algo que entre os dois, mas tem que recorrer à justiça, né? Tem que recorrer à justiça. Eu queria saber também, de que etnia é a Mala Matilde?
0: Não, ela é Macena. É Macena.
3: O
0: falecido do marido era de Nhamana.
3: Ah, então, gente, é característica de gente do sul. Gosta sempre de ponderar algo dos outros. Eu não vejo ela como uma cena a ter um espírito de querer liquidar o marido e quer ficar com os bens. Né? Uma cena não tem esse tipo de atitude. Quer dizer, bem, não vou muito por aí, mas estou para combinar nenhuma etnia. Só que, bem, a morte é o destino que Deus sempre dá a cada ser vivo, a cada ser vivo. Ninguém tem direito de tirar a vida a ninguém. E, para tal, ela é só recorrer à instância da justiça, que vai pôr termo a esses conflitos de bens materiais. Porque o falecido deixou crianças. Então, são...

0: de entrar alguém, correto, mas a morte é o destino de Deus. É o destino que Deus atribui a cada ser vivo. Então, ela tem que recorrer à distância, não pode deixar os bens de bandeja que seja usurpado por outrem.
1: Muito bem, Sacadura, o tempo está a fugir e foi um grande prazer conversar consigo. Boa quinta-feira, até à próxima, tá bom?
0: Luz, que continuação de uma feliz manhã, bom trabalho para ti e até à próxima.
1: Estamos a preparar uma brincadeira no Estoril. Vais brincar bem lá?
0: Sempre nós já que estamos acostumados, acostumados a essas coisas.
1: Exatamente.
0: É bem-vindo, não é? É só dizer quanto que é a contribuição para que a gente tenha valores.
1: Brevemente. Um grande abraço, Sacadura. Tá. Até à próxima.
0: Obrigado, tá. Até à próxima.
1: Foi o nosso último 20. Sacadura, faltam 4 minutos para as 9.

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1: Informação. Bom dia, perto de 35 toneladas de semente diversa estão sendo alocadas nas comunidades do distrito de Xiqualaqual em Gaza, numa iniciativa do governo e parceiros visando potenciar os produtores do período pós-cheias de janeiro, último na província. Trata-se de semente de milho, feijões, mapira, hortícolas diversas, entre outros insumos agrícolas que estão sendo distribuídos às diversas comunidades de Xiqualaqual, segundo deu a conhecer o administrador do distrito, Constácio Bila. O dirigente explicou que a distribuição da semente naquele distrito prioriza os camponeses que trabalham em zonas baixas ao longo das margens dos rios Limpopo e Nhoese, que atravessam o distrito. Outras histórias. No momento em que a área de comércio livre continental africana ganha crescente

0: relevância, Moçambique não pode ficar à margem. Pelo contrário, deve posicionar-se como um ator ativo da integração africana, tirando de partido dos seus corredores logísticos, portos, recursos energéticos, juventude, capacidade produtiva e localização estratégica. Este posicionamento foi defendido pela diretora da Banca Comercial e de Negócios do Standard Bank, Márcia Karim, que sublinhou que o principal desafio reside em transformar esses ativos em competitividade real. Márcia Karim falava à margem da cerimónia de apresentação do Africa Trade Barometer, que traduzido significa Barómetro do Comércio Africano, realizada ontem na cidade de Maputo. Jornalistas de diversos órgãos de comunicação social do país participam desde ontem num workshop de capacitação sobre os programas de segurança social básica, com o objetivo de impulsionar a divulgação das atividades desenvolvidas pelo setor de género e ação social. Um evento com duração de 3 dias, decorre no distrito de Matutuíne, província de Maputo, e é organizado pelo Instituto Nacional de Ação Social, INAS. A iniciativa visa dotar os participantes de ferramentas para o alcance dos objetivos almejados. Segundo Maria da Glória Saica, entre os temas em debate constam a Lei da Proteção Social Política de Ação Social, Lei e Regulamento da Pessoa com Deficiência, Proteção da Criança à Luz da Lei número 7/2008, Violência Baseada no Género, Mecanismo de Denúncia, Coordenação e Gestão de Dados, Programas de Assistência Social, Salvaguardas Ambientais e Sociais, bem como mecanismos de queixas e reclamações. Para terminar, inundações provocadas por chuvas torrenciais na África do Sul mataram 11 pessoas na província de Cabo Ocidental, segundo o vereador daquela região, Alá Winde. Winde estima em 150 mil o número de pessoas deslocadas, ou seja, desalojadas devido às fortes tempestades que afetaram sobretudo a zona metropolitana na cidade de Cabo, as regiões vinícolas no Vale do Brede. A fonte acrescentou que mais de 100 escolas foram danificadas, 11 das quais foram forçadas a fechar, para além de diversos centros de saúde afetados. Foi a informação das 9 horas.
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0: Primeiro dia do ano, vão faltando agora 224 dias para acabar o ano 2026, Dia Mundial da Diversidade Cultural para o Diálogo e Desenvolvimento, instituído pela Unesco para celebrar a riqueza das culturas mundiais e promover a convivência e o diálogo intercultural. 22 graus de temperatura atual para esta manhã e os termómetros apontam para uma máxima de 24 graus centígrados e um dia fresco para a cidade da Beira, com previsão de chuvas moderadas a nível da nossa cidade. Vamos também olhar atentamente as notas que fazem destaque no Jornal Diário de Moçambique para esta quinta-feira. No âmbito de comércio livre e continental, o país assume-se como ator ativo da integração africana para evitar derrube por caminhões de carga na INCs. Transportadores sugerem pontes pedonais móveis. No caldeirão de Chivave, Liga Desportiva de Sofala empata 1-1 com Costa de Sol. Na última página deste jornal pode-se ler também que combatem terrorismo em Cabo Delgado. O Estado garante verbas para forças ruandesas. Na sua visita a Maquinhelas, Niassa, Presidente da República, entrega ambulâncias e anuncia infraestruturas. O Presidente da República, Daniel Chapo, anunciou ontem em Maquinhelas, província do Niassa, medidas para responder às preocupações da população, com destaque para o lançamento de concursos para a construção de estrada Maquinhelas-Coamba e do Hospital Distrital, além da entrega de duas ambulâncias ao distrito. Estamos com 9:26 minutos em Moçambique. Vamos também colocar à disposição a partir de agora o 8799-39048 e nos diz aqui quem é que faz anos hoje, quinta-feira, 21 de maio de 2026. É o mês de maio para os aniversariantes. Os nossos parabéns, saúde e longa vida. Na tua rádio já está disponível, pode nos ligar já a partir de agora.
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0: Muito bem, 9h28 minutos, Moçambique, 879-39-3948 é disponível para a rubrica Parabéns a Você aqui na Cidade FM. Já lá vamos encontro do nosso primeiro amigo ouvinte nesta manhã de quinta-feira. Quem é que está ali do outro lado da linha? Olá, bom dia.
1: Bom dia. Ah, tudo bem, Pedro?
0: Bom dia, está tudo bem. E você como está?
1: Tudo bem. Ainda temos bolo?
0: Diga.
1: Ainda temos uma fatia de bolo de ontem que deixou?
0: Ainda tem uma fatia de bolo de ontem.
1: Já não temos, né?
0: Ontem tive uma...
1: Olha, Pedro.
0: Sim, vamos lá.
1: Pedro, falar com o Paulo Sanjuíta, né?
0: Paulo Xanjunja, o meu grande amigo Paulo Xanjunja, anda desaparecido em antena da rádio.
1: Mas que tal, está tudo bem, né?
0: Está tudo bem. Ontem tive que pedir uma dispensa por uma urgência familiar.
1: Deu para perceber.
0: Não foi por causa do aniversário, não. Foi por uma urgência familiar. Não percebi?
1: Para curtir o dia ontem, queria estar mais à vontade para curtir o dia.
0: Nada a ver. Era uma urgência familiar mesmo. Nada a ver com o aniversário. Foi por isso que fui forçado a pedir uma dispensa ontem. Eu fiquei triste em algum momento e comecei a pensar. Os ouvintes vão pensar que eu não estive. Eu não quis estar lá no dia do meu aniversário, mas não tem nada a ver. As coisas acontecem, né? Tive uma urgência familiar mesmo. Ok.
1: Exatamente.
0: Tchau, Junja.
1: Vamos a ver, estás tudo bem?
0: Muito obrigado. Parabéns
1: pelo aniversário. É para que continue sendo esse grande homem.
0: Que bom, eu não sabia.
1: Grande comunicador, diga?
0: Eu não sabia que era um grande homem. Sempre pensei que fosse um pequeno homem.
1: Fiquei sabendo. Exato. Então, para ti, qual é a sugestão, mesmo? Deixa ficar a sugestão de mesmo ontem, for minutos, avante.
0: For minutos, avante. Então, foi essa coisa que tu pediste ao Tima que esteve cá ontem? Foi esta música que pediste ao Tima que esteve cá ontem?
1: E à noite.
0: Pediste à noite.
1: Com a Carmen.
0: Com a Carmen. Pediste à noite com a
1: Carmen. É tudo. Continuação de um bom dia.
0: Muito obrigado, Xanjunja. Um grande abraço para ti e continuação de uma boa semana.
1: Exatamente.
0: Tchau.

0: Estamos com 9 horas e 32 minutos em Moçambique. Temos mais um ouvinte em linha. Olá, bom dia.
1: Bom dia, bom dia.
0: Olá, bom dia. O prazer é tudo meu. Estou a falar com quem?
1: Rasta.
0: Rasta, o meu amigo Rasta dos Barrotes. Como é que é? Está tudo bem? Na boa aí? Pioneiros?
1: Hoje está tudo bem.
0: Que bom.
1: Estou a ficar triste comigo mesmo. Ontem não consegui entrar em linha para apresentar o meu grande dito.
0: ficaste triste ontem porque não conseguiste entrar para a linha?
1: É, não esteve fácil.
0: Ah, é?
1: Acredito que eu esteve. Tipo, durante toda a emissão. Do quadro, parabéns a você.
0: Yeah.
1: A tentar ligar, ei.
0: Não conseguiste.
1: Não esteve fácil, mas também. Leve esse apertido.
0: Pois.
1: A gente confessando que a semana é toda sua, o mês é todo um pouco.
0: Yeah. Pois.
1: Mas, em primeiro lugar, já que seja, continua sendo esse transmissor de muita felicidade, de muita alegria, a primeira estúdio da 152.
0: Pois.
1: E cá eu, como ouvinte, estimo muito de ouvir na locução da rádio.
0: Que bom.
1: Espero que continue sendo grande, dia após dia. Você ela uma voz bem magnética. Que Deus conceda uma vida eterna.
0: É.
1: Eu, se assim fosse, mas não lhe faço nada, não lhe faço saúde, não lhe faço amor. Dinheiro também materiais.
0: É verdade.
1: A saúde, amor, essa união familiar, seria bem.
0: Estas coisas são fundamentais, não é?
1: É, realmente. Quando a vida de um homem, epa, sabes como é que é, né?
0: É.
1: Okay. Então, sugestão musical para hoje, dedico-lhe a música do Jay Sheen. Mas a versão acústica, mais calma.
0: Jay Sheen, qual é o tema, desculpe?
1: Down.
0: Ah, Down, tá bem, ok.
1: Sim, mas a versão acústica.
0: Acústica, não é?
1: Sim, aquela mais calma, toda. Outra...
0: É. Pois.
1: É, realmente. E que tenha... Que tenha a conversação do último dia, mas não esquecendo de bolo.
0: Yeah.
1: Queremos bolo, nós.
0: Bolo.
1: Yeah, mas se tudo der certo, numa outra missão, se da manhã conseguir entrar em contato, irei deixar no contato. Para a semana, quem sabe, podemos encontrar para celebrarmos de novo o aniversário.
0: Está bem. está bem.
1: Mas talvez não outra missão. E é tudo quando são do último trabalho.
0: Ok. Muito obrigado pela tua ligação. Um grande abraço aí. E continuação do bom trabalho. Quero lhe agradecer também pela felicitação.
1: Obrigado.
0: Tchau. Estamos com 9:36 minutos. MCD, que já caminho das 10 horas. Nesta manhã de quinta-feira, conversa com os nossos ouvintes na rubrica Parabéns a Você. O nosso telefone toca e nós atendemos. E é sempre com muito prazer. Olá, bom dia.
2: Olá, viva! Muito bom dia, 105 Poderoso Mistério. Bom dia, vou fazer a mano.
0: Bom dia, Chico Atoi, diretamente de Majimane.
2: Certinho, Majimane mesmo, acordado muito bonito. E houve chuvas nessa manhã ao seco.
0: Sim.
2: Já temos aqui cheio de buracão, aqui
0: sim, a previsão de chuva moderada para hoje continua, né?
2: E
0: vamos ter uma temperatura máxima de 24 graus. Sim.
2: Vai se buscar.
0: Está bem. E então, quem é que faz anos hoje, quinta-feira?
2: O grande amigo do Felipe, eu vou ser andando das reuniões do meu mês.
0: Sim.
2: Como você de rosa para ele, o Felipe, estou muito contente. Também para essa 152 mil agora. Eu cheguei, mano, fazer a mada, fazer o trabalho do 152 agora também aí.
0: Okay.
2: Estou muito contente de cada dois, vamos fazer a mais.
0: Que bom. E o que é que vamos ouvir hoje?
2: Em termos de música, vamos ouvir a música do Testamento, mas mesmo também as duas alarmas.
0: A música com a qual tu abriste a tua emissão aqui na rádio, não é?
2: É verdade, Testamento com tem as duas alarmas.
0: Mas o ouvinte, olha, eu me esqueci do nome. Do ouvinte que vai estar aqui amanhã, eu ainda não entrei em contato com ele.
2: Ah, sim, o Agostinho.
0: Ele já sabe que tem que vir, tem que vir aqui amanhã.
2: Já tem conhecimento, sim.
0: Já tem conhecimento, não é?
2: Conhecimento bem,
0: você. Mas depois vou-lhe pedir o teu número, depois vou-lhe pedir o número dele a ti, para ligar para ele. Está bem?
2: Ok, vou lhe passar, não faz nada.
0: Ok, muito obrigado pela tua ligação. Então vamos ouvir Justin Timberlake, What Goes Around. É isso, não é? Justin Timberlake.
2: É verdade.
0: Muito obrigado. Um abraço.
2: Chico, bom trabalho. Da cidade.
0: Certamente. A cidade, ouve a cidade. Estamos com 9:38 minutos em Moçambique. Daqui a pouco vamos tocar as músicas solicitadas pelos nossos ouvintes nesta manhã de quinta-feira na rubrica Parabéns a Você aqui na Rádio Cidade. É mais um ouvinte, bom dia.
3: Bom dia, Mampaisan.
0: Bom dia, Dona Amélia de Six Mile. Dona Amélia.
3: Talvez é o bolo sozinho.
0: Mas eu vou falar. Muita gente pensa que eu não vi a emissão ontem porque estava a comer bolo. O que é isso?
3: Depois de ontem, para entrar no aeroporto, eu fui uma pessoa. Ontem atenderam 5 pessoas. O Rafa tem razão.
0: Ah, é?
3: Sim.
0: Estava difícil ontem entrar para a linha, não é?
3: Sim, como foi o
0: dia? Onde mais? Yeah, tranquilo, tive uma situação familiar, mas depois acabou ficando resolvido, né? Tranquilo.
3: Yeah.
0: Sim, sim. Foi por isso que eu não estive aqui, não porque estava a comer bolo.
3: Ok, conseguiu! Conseguiu o dia de ontem!
0: Mas ok, teu trabalho está a correr-te bem, o que é que vai servir hoje?
3: Hoje temos frango, carne de vaca, carne de cabrito, sangue de tocado e corvina.
0: Hoje o cardápio está recheado, é?
3: Sempre tem que estar assim, para alguém tem que bater cabelo.
0: Depois com essa temperatura, não estou a imaginar um bagre.
3: Como assim, mano?
0: Estás a ver?
3: Estamos
0: a tripezinho de lado. Ah, yeah. Prontos. É uma proposta muito boa para hoje aí na Dona Amélia e no Six Mile. Pois não? Ok, vamos lá. Dona Amélia, para quem vão as tuas felicitações?
3: É para todos que completam mais um ano de vida dia de hoje.
0: Ok.
3: E ver que Deus abençoe a eles pelo dia.
0: E a música que vai pedir?
3: Vamos ver aquele. Hoje eu vou sair da rua reconhecer a minha banda.
0: Gosta muito desta música, né?
3: Gosto. Pior quando estou lá na minha zona, lá onde eu nasci.
0: Então, você quando vai para lá, ficas a cantar a música do Cef. Hoje eu estou na minha banda.
3: Amigos. Sim, quando eu saio da igreja, tenho que entrar aí na minha zona. Também hoje não vem na igreja. Sempre quando passo da igreja, saio da igreja, tenho que entrar na minha zona, saudade todos.
0: Para matar saudades, não é? Para matar saudades. É necessário. Muito obrigado por ti. É um bom dia de quinta-feira. E eu sei que por essas alturas há muito fumo aí, há muito trabalho. Os aventais todos já estão colocados.
3: Muito obrigado. Bom trabalho.
0: Tchau.

0: Estamos com 9h42 minutos em Moçambique. Mais um ouvinte em linha. Bom dia. Olá.
1: Oi, americano. Qual é a cena?
0: Oi, na boa. Elias Muchazacato, o primeiro Bing.
1: Yeah. Aqui está altamente, mano.
0: Que bom.
1: A gente ficou aí atento contigo, rapaz. A gente ficou atento contigo e tu não estavas na rádio ontem. Fala assim,
0: ontem, sabes, eu tive uma situação familiar. Uh-huh. Tive que pedir dispensa. Já viste? Fui obrigado até a pedir dispensa à madrugada. Por SMS.
1: Quer saber? Mas olha.
0: Sim.
1: A missão ontem foi preenchida. Quem estava aí foi Santos Nunes.
0: Ah, foi Santos Nunes, não o Luís Tiba. Yeah. Eu pensei que fosse o Luís Tiba. Olha, eu, nem sequer tive tempo de ouvir rádio de manhã, porque estava tão ocupado de tal foi maneira Santos, que não consegui fazer
1: foi,
0: isso. Sim.
1: Foi Santos Nunes, sim. Eu abri a linha e depois entrou aí um fundice, sim. A Silvia do MTP. Yeah. Todo mundo estava a falar de ti.
0: Que bom.
1: Eu não estava, Braga.
0: Eu podia ter ouvido isso, pá. Eu podia ter ouvido isso.
1: Foi mais que corte de bolo. Para mim, corte de bolo não é nada. É uma comida simples.
0: Sim.
1: Mas o que você recebeu ontem, poxa,
0: foi
1: uma coisa muito boa. Sim, fala com o Nunes, fala com ele.
0: Yeah. Então foi por isso que eu vi a chamada dele no meu telemóvel, mais tarde. Eu não consegui falar com ele. Sim.
1: Foram 6 ouvintes que ligaram.
0: Sim.
1: Então todos eles estavam a ligar para você.
0: E queriam
1: ligar mais ouvintes, só que o Nunes entrou um pouco tarde, cortou por causa do tempo.
0: Sim.
1: Sim, mas como é que foi o teu aniversário?
0: Foi tranquilo, apesar de ter tido esta situação de emergência.
1: Não, ontem você foi um americano fugitivo.
0: Não, fui pressionado a fugir mesmo ontem. Não, sabes como é que é? Famílias têm em primeiro lugar, né?
1: Então, não, em primeiro lugar é Deus, segundo é a família.
0: Sim, é claro, Deus está ligado à família.
1: Não, relaxa
0: Deus está ligado
1: lá.
0: À família. Foi por isso que eu não estive aqui ontem. Eu senti muito. Sim, eu queria mesmo estar aqui para ouvir isso. Eu queria estar aqui para ouvir esse carinho todo que vocês têm por mim.
1: Não ia já aguentar. Fala com o Santos Nunes.
0: Vou falar com ele.
1: Em termos de música hoje, vou escolher a música do Samuel Batista.
0: Sim.
1: A música evangélica. Samuel Batista com seu tema Eu Já Sabia.
0: Samuel Batista e o seu tema Eu Já Sabia.
1: Eu Já Sabia. Encontraste?
0: Vou encontrar. Sabes como é? Aqui na Rádio Cidade nós encontramos tudo, não
1: é? É verdade.
0: Aqui na Rádio Cidade Samuel, nós encontramos Samuel, tudo. Sim.
1: Samuel Batista, com o teu tema Eu Já Sabia.
0: Eu Já Sabia. O que é que você já sabia há muito tempo e não quis dizer a ninguém?
1: Esta música é evangélica.
0: Não estou a falar da música.
1: Sabia
0: o que
1: há
0: você já
1: tempo?
0: Sabia há bastante tempo e que não queria dizer a ninguém.
1: Ok. Eu não queria dizer às pessoas que eu assumia o Deus dentro de mim. Talvez tinha uma vergonha. É por isso que eu levava o corpo em frente à luta, a falta de respeito para as pessoas. Eu queria dizer e não conseguia, mas agora, poxa, tenho Deus. Não tenho vergonha de falar para ti, ouvinte. Eu sou cristão fiel.
0: Que bom. E estas pessoas na qual tu faltaste respeito, já pediste perdão a elas?
1: Não pedi somente perdão, não. Eles agora que me aproximam. Eu me sinto bem.
0: És um homem completamente mudado agora.
1: Não falo simplesmente não. Eu sei que num dia vamos te encontrar, ou na rádio, ou no caminho, você vai ver. Você conheceu a mim?
0: Não, agora, eu depois do ouvinte que há de vir cá amanhã para fazer a emissão, o próximo pode ser você, não é? Assim nós batemos um papo, fazes a emissão.
1: Eu não sei bem falar, entende, Faiza? Eu não tenho vergonha disso.
0: Mas você está a falar comigo.
1: Mas é diferente.
0: É diferente. Como? Se nós estamos a conversar.
1: Tá nice. Então, para sexta-feira, hein?
0: Depois desta, próxima sexta-feira, será a tua vez. Pronto, já não está ali o nosso amigo, mas penso que ficou essencial. Estamos com 9h46 minutos em Moçambique. Daqui a pouco tocamos as músicas solicitadas pelos nossos ouvintes nesta manhã de quinta-feira. A conversa continua. Olá, bom dia.
1: Bom dia, aniversariante do dia de ontem.
0: Bom dia, bom dia, bom dia, aniversariante do dia de ontem. Quem é o aniversariante do dia de ontem?
1: O senhor Faisal.
0: Ah, o senhor Faisal?
1: Sim, sim.
0: Ah, é? O senhor Faisal de onde?
1: Da grande cidade.
0: Há muitos Faisais aqui na cidade. E pelo menos...
1: Faisal Amade Amade.
0: Há muitos Faisais aqui na cidade. E todos
1: o senhor,
0: eles,
1: tem,
0: e
1: todos o senhor eles... Faisal tem na emissão no momento.
0: Eu queria dizer.
1: Interagir comigo.
0: Eu queria dizer, há muitos Faisais aqui na cidade da Beira.
1: E o primeiro Faisal, é este mesmo que tem interagir comigo.
0: Sim, mas deixa-me terminar. Eu estava a dizer que há muitos Faisais aqui na cidade da Beira.
1: É lógico.
0: E todos eles que eu conheço, todos têm dinheiro. O único que não tem dinheiro sou eu.
1: Não tem nada a ver com isso.
0: Os outros Faisais que eu conheço, todos têm dinheiro. O que não tem dinheiro é só eu.
1: Nada a ver com isso, mano Faisal.
0: Ok, está tudo bem contigo?
1: Está graças ao Senhor. O seu celular, como foi o dia de ontem?
0: Foi tranquilo.
1: É bom foi saber tranquilo. Disso.
0: Fiquei a saber que muitos ouvintes ligaram ontem a felicitar pelo meu aniversário. Olha, eu só tenho a agradecer profundamente. Só tenho a agradecer.
1: Exatamente. Apesar que ontem não consegui ligar porque a linha estava muito bem congestionada mesmo.
0: Imagino. Toda a gente queria ligar. Toda a gente queria estar ao mesmo tempo na linha, o que não é possível, né?
1: Sim, sim.
0: Mas vamos lá, qual é a música que você vai pedir hoje?
1: E nem perguntaste com quem falas.
0: Não perguntei. Não perguntei.
1: Entende, se eu não falho, entende.
0: Mas é um ouvinte muito, muito ativo, né? Aqui nas nossas interações, não é?
1: Podes adivinhar o cortamado que levavas tu da sua casa em direção à escola industrial?
0: Não percebi?
1: Podes adivinhar a pessoa, o caminho que usavas nas alturas que ia à escola, na escola industrial, qual o caminho cortamado que usavas? É esse o ouvinte que está neste
0: Ei, mas há muitos cortamados para a escola industrial, mano.
1: O principal! O da sua casa, o principal! Para além da maçamba! Para além da maçamba, do cortamado, para além do cortamado da maçamba!
0: Ei, mas já não estou a ouvir!
1: Tchantim, Moisés do Tchantim!
0: Ah, também, Moisés do Tchantim!
1: Bateria um pouco!
0: Sim! Ainda existe aquele cortamato?
1: Claramente existe!
0: Que bom. É um cortamato. Aquele é direito para a escola industrial, né?
1: Exatamente, direito.
0: Ok, vamos lá, Moisés. A música que vais pedir?
1: Tu pede com tema change.
0: Queres mudança?
1: Lógico, quero mudança, sim.
0: Queres mudança em o quê?
1: Um pouco de tudo, né? Dinheiro é outra coisa, que quiser a saúde. Agora estamos a chorar quando hoje em dia muita coisa está acontecendo de aqui para aqui. Nós estamos a chorar a saúde, só.
0: É verdade.
1: Saúde em primeiro lugar.
0: Sim. É tudo, Samuel?
1: É tudo, Moisés, é tudo.
0: Moisés.
1: Mano Faisal.
0: Sim, diz.
1: A semana que vem é que o Moisés Jacata vai estar na rádio e eu vou fazer a companhia dele para ele fazer a emissão.
0: E aí, então vai ser uma dupla.
1: Será muito bonito até.
0: Está bem. Agora, eu só espero que o Elias aceite esta condição, né? De vocês estarem...
1: Eu vou aproveitar agora mesmo. Eu não tenho o número dele. Então, eu vou te dar o meu número para ele registrar. Ele me dar uma mensagem, eu ligar, eu vou falar com ele para acertarmos. Já que eu conheço a casa dele, vou à casa dele, vou tentarmos acerca desse assunto.
0: A ideia é ótima, né? Até porque vocês podem sentar muito antes da emissão para vocês desenharem como é que vai ser a vossa emissão.
1: Exatamente. Então, o que eu vou fazer? Já que amanhã é sexta-feira.
0: Pois.
1: Vou sábado, quando eu voltar, sábado ou domingo, quando for a voltar ao campo do ferroviário, vou diretamente à casa dele.
0: Está bem. Fica à vontade, podes deixar o teu contacto. Acredito que o Elias está acompanhando a nossa emissão e vai fazer o devido registro.
1: 88 55 46 048. Obrigado, Mano Faisal, bom trabalho. É tudo.
0: Muito obrigado, um grande abraço. É ótima quinta-feira para vocês. Estamos com 9h51 minutos em Moçambique. Vai ser o nosso último ouvinte e depois tocamos as músicas aqui solicitadas pelos prezados ouvintes nesta manhã de quinta-feira e a conversa na rubrica Parabéns a Você. Olá, bom dia. Já está em antena da rádio. Seja bem-vindo.
2: Bom dia, Mano Faisal.
0: Bom dia, o prazer é todo meu. Estou a falar com quem?
2: William.
0: Silvia, da MTC, Matoquando. Fiquei a saber que ligaste ontem para felicitar pelo meu aniversário. Muito obrigado.
2: Obrigado.
0: Silvia, acordou bem disposta hoje?
2: Para todo mundo que faz aniversário hoje. Principalmente para não fazer nada, fez ontem.
0: Sim.
2: E hoje vai ter que dançar.
0: Ah, é?
2: É.
0: Ah, mas eu danço todos os dias aqui. Vocês é que não conseguem me ver. Todas as músicas que
2: eu toco aqui. Dançar comigo.
0: Todas as músicas que eu toco aqui na rádio, eu as danço. Aqui é estúdio. Sim, sim, sim.
2: Mas eu não vou dançar lá, eu vou dançar aqui.
0: Tá bem, tá bem. Vamos lá ver. Vamos lá ver. É, vais ter que afastar o teu sofá ali, porque a tua sala está muito apertada. Tens que afastar o teu sofá. Cuidado com o televisor que está na parede. Parece que nós, vocês colocaram o televisor muito lá para baixo. Então ainda podes partir. Eu não sei o que é que vais fazer se afastas a TV para o outro lado. É, eu vou ficar aqui desse lado. Aqui há espaço. Eu vou dançar desse lado. Está bem, oh, Silvia?
2: Está bem.
0: Sim. Mas qual é a música que vamos dançar, Silvia?
2: Safadinha.
0: É. Tinha que ser justamente essa.
2: Hã? Essa mesmo.
0: Silvia, tinha que ser justamente essa música, Safadinha.
2: Sim.
0: Ah, essa eu não vou dançar. Essa não. Essa não, eu não vou dançar. Não, essa não.
2: Essa tem que dançar, é um desafio.
0: Yeah, eu tenho que ligar para o Zico lá, né? Para me passar a coreografia desta música. Yeah, sabe, é um pouco difícil para um homem dançar uma música com esse conteúdo, né? Safadinha. Não estou a imaginar um homem, estás a ver, como eu, assim, com barba branca e tal, dançar safadinha. Tá bem, Sérgio. Não, o Sérgio já não está por aqui. O Sérgio já se foi o Sérgio. Yeah, mas para o Sérgio ficaria muito mais difícil ainda para dançar safadinha. Yeah, porque ele é musculoso, né? Tem uma barriguinha e tal, a vida vai lhe a sorrir. Não, vai ser muito mais difícil para ele dançar safadinha que eu. Mas ok, a música vai tocar daqui a pouco, Silvia. Muito obrigado pela tua ligação. Ótima quinta-feira para você.
2: Muito obrigado, bom trabalho, boa regressa a casa.
0: Tchau, tchau, muito obrigado. Estamos com 9h54 minutos em Moçambique. Já lá vamos às propostas solicitadas pelos nossos ouvintes. Já começar por este som do Avante, a música Fun Minutes. 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

0: 10 minutos, MC Mix, são estas as músicas solicitadas pelos nossos ouvintes. Vamos ter que interromper este som do Justin Timberlake, What Goes Around, a pedido do nosso grande amigo Chico Otoy, na promessa de voltar a tocar na íntegra este som ao longo deste período. A seguir temos a cidade e o munícipe, um programa que passa aqui na rádio todas as quintas-feiras a esta hora, que surge no âmbito de uma parceria entre o Conselho Municipal de Aveiro e a Rádio Cidade.
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0: Olá, muito bom dia, estimado ouvinte da Rádio Cidade. Bem-vindo ao programa Cidade e o Munícipe. E hoje vamos ter aqui uma conversa com o responsável para a área de fiscalização no Conselho Municipal da Cidade da Beira. E vamos conversar sobre esta área. Vamos colocar aqui algumas questões. Vamos perceber o que, que o Gabinete de Fiscalização exatamente faz. Tenho já aqui o meu convidado. Muito bom dia. Bem-vindo e peço para que possa apresentar-se.
1: Bom dia, Tima, bom dia, ouvintes da Rádio Cidade. Meu nome é Luís Frederico, zelador do Conselho Municipal. Estou aqui em representação do mesmo setor.
0: Exatamente. Vamos começar por questionar aqui o Gabinete da Fiscalização. Qual é o seu papel?
1: Mais uma vez, muito obrigado. O Gabinete de Fiscalização, em princípio, o que tenho a dizer é que, este, na verdade, este é um setor que faz parte do Gabinete do Presidente e, na verdade, ela também tem sua missão, e cuja sua missão dentro do município é garantir o cumprimento das leis, dos regulamentos municipais por parte dos munícipes ou dos residentes desta cidade. Isso quer dizer o quê? Fiscalizar o cumprimento das posturas, desde o comércio, obras, entre outras questões que são contidas no Código de Postura, não é? E também e diversas leis que estão espalhadas, ou diversas leis que nós temos, que versam sobre matérias ligadas ao próprio município. Sim.
0: Exatamente. E muitos munícipes associam a fiscalização apenas a multas. Poderia detalhar quais são as principais áreas de atuação do setor? Por exemplo, obras, comércio, higiene, ocupação do espaço público. E o que se espera alcançar em estas ações?
1: Bem, pronto. De facto, este é o pensamento que existe por um maior... em grande parte, né? Na maior parte das pessoas.
0: Quando se olha para a fiscalização, são logo as multas que vêm aí.
1: Mas não é bem assim. Existe a fiscalização exatamente para fazer cumprir o Código de Postura. Nós temos uma norma, nós vamos dizer assim, temos uma norma que é o Código de Postura, e este Código de Postura regula exatamente aquilo que deve ser o nosso dia a dia dentro da cidade. Como bem dizia antes, nós começamos exatamente desde o comércio, a ocupação do espaço público, como muito bem foi dito, entre outras áreas que a própria fiscalização intervém. Né? Mas é verdade que a grande parte, logo do princípio, percebe-se de que é apenas as obras, mas não é só apenas as obras. Estamos a dizer o comércio, nós temos os estabelecimentos comerciais e temos outras áreas de higiene, que também a fiscalização faz a sua intervenção.
0: E quanto à ocupação desordenada do espaço público, seja por vendedores, obras ilegais ou lixo, é um desafio constante. Qual é a estratégia do Conselho Municipal da Beira para gerir e fiscalizar esta ocupação, buscando um equilíbrio entre o sustento das famílias e a organização da cidade?
1: Tima, em princípio, o que é que nós temos que perceber em relação à ocupação do espaço, principalmente os passeios? Nós sabemos muito bem, a cidade foi concebida, ou quando foi concebida a cidade, foi criada exatamente o espaço público. Neste caso, nós estamos a falar das praças, dos passeios. E estes passeios foram concebidos exatamente para peões.
0: Exato.
1: Mas o que acontece no nosso dia a dia? A realidade é muito diferente daquilo que nós conseguimos ver lá mesmo fora. O que acontece é que, em algum momento, há uma tendência muito grande de tomar os passeios ou de fazer o passeio de mercado. Mas é preciso perceber que os passeios foram concebidos exatamente para peões. Quer dizer, para podermos passar
0: circular
1: por
0: vontade,
1: circularmos à vontade,
0: não é?
1: Sim, e para evitar, sobretudo, acidentes, não é? Porque nós temos um fluxo muito grande de viaturas. E vamos imaginar, vamos perceber de que há uma discussão muito grande, passa a expressão, entre o munícipe e uma viatura, em que o munícipe acaba exatamente ocupando a faixa de rodagem ao invés de passar pelo passeio. Então, é isto que nós temos estado a fazer, é isto que nós temos procurado sensibilizar aos nossos munícipes do Conha. O passeio foi concebido exatamente para a passagem de peões e não para ser ocupada para ocupação.
0: Exato.
1: Sobretudo, o que, que acontece nos últimos dias, nós vemos esta situação em que há muita gente toma os passeios com barracas, toma os passeios com caravanas, o que, que em algum momento acaba criando problemas sérios dentro da própria cidade. E digo que a postura em si acaba sendo colocada em causa. A imagem da cidade, aquilo que nós queremos para a nossa cidade da Beira, acaba sendo colocado em causa. Então, a razão pela qual nós temos estado a fazer o trabalho todos os dias de sensibilização como parte da estratégia do Conselho Municipal, não é? É chamar a atenção que, olha, os espaços públicos não é para serem ocupados. É, existem, sim, as praças, neste caso, as praças e outros espaços que podem ser ocupados, mas de forma legal. E isto parte do princípio que o município deve requerer a ocupação desse espaço.
0: E então, em relação às obras e construções, quais são os erros ou irregularidades mais comuns que a fiscalização encontra? E qual é o procedimento para que um munícipe possa denunciar uma construção que pareça ilegal ou perigosa?
1: Quando falamos das obras, nós estamos a falar aqui de uma bandeira do próprio município. Se existe uma cidade, naturalmente, nós olhamos de que a cidade da Beira está em franco crescimento por causa das construções. Há muita construção. Mas é verdade que há alguma construção que muitas das vezes não segue a regra. Significa o quê? O que, que acontece? Há pessoas que tendem a construir, até mesmo nos passeios, ilegalmente.
0: Uhum.
1: O que, que nós temos chamado a atenção é que isto pode ser um perigo, porque qualquer obra que nos esteja licenciada, ela pode ser um perigo para qualquer um de nós. Razão pela qual, em termos das construções ou em termos de obra, nós sempre chamamos atenção também neste aspecto da construção, que as construções ou as obras em si devem seguir aquilo que nós chamamos o regulamento de urbanização. Devem seguir as normas estabelecidas no regulamento de edificações urbanas. Isto exatamente para não ser em perigo.
0: Uhum.
1: Agora, em relação a requisitos, se calhar, em relação às construções, os requisitos são simples. Para qualquer construção, em princípio, você precisa de ter o DUAT, né? O processo começa aqui com o DUAT,
0: uhum.
1: Licença de Uso e Aproveitamento de Terra. E muitas das vezes, para essa expressão, nós chamamos da pasta,
0: okay,
1: sobre o terreno. É aqui onde começa o nosso processo.
0: Uhum.
1: Então, uma vez tendo este documento, você vai ao município, vai submeter o seu projeto de construção. E este projeto é submetido na direção de construção, onde é apreciada. E se a construção obedece os critérios estabelecidos no regulamento de edificações urbanas, ela passa. E quando ela passa, automaticamente, consequentemente, você recebe aquilo que nós chamamos de licença de construção, licença de obra, que é para executar. Não é? Que é para executar. Mas, por causa desta questão, quais são os meios ou como que o município pode, mesmo, na verdade, denunciar sobre as construções? Os municípios são livres em denunciar qualquer tipo de construção e ainda uma construção que achemos de que é um perigo ou que esteja a ameaçar a vida de qualquer um de nós, então podemos denunciar. Temos os contactos através dos quais o município está livre Em comunicar ou em ligar e denunciar qualquer tipo de obra que a gente vê e diz que esta obra aqui não tem que ser assim.
0: Sim.
1: E nós temos os contactos em si, se calhar, se me permite,
0: sim, sim.
1: Eu
0: pode
1: posso
0: deixar ficar,
1: passar,
0: exatamente.
1: Deixar, sim, sim. Posso deixar a ficar o contacto do nosso chefe do setor, que é o Sr. Jacobe Maite, e se estiverem atentos, podem tomar os números, que é 86-12-65-905. Vou repetir, 86-12-65-905. E tem outro contacto, que é 84-33-25-060. 84-33-25-060. Então, estes são os contactos do chefe do setor. Os municípios, muito bem, podem ligar para este número. Está disponível a qualquer momento para atender sobre qualquer tipo de obra que esteja a correr sem a devida licença, sem seguir as normas estabelecidas no regulamento de edificações urbanas.
0: Exato. E como é feito, neste caso, o trabalho de sensibilização e educação junto aos munícipes e comerciantes antes de se avançar para medidas punitivas, como multas ou demolições? A educação é uma prioridade, obviamente.
1: É prioridade do setor da fiscalização ou do Conselho Municipal no seu todo, chamarmos a atenção, educarmos o nosso munícipe. E o que é que nós fazemos? Nós constituímos sempre brigadas de trabalho antes de aplicarmos as multas, não é? Porque o fim último, na verdade, da fiscalização não é aplicar as multas, mas é chamar a consciência sobre qualquer tipo de... Vamos imaginar na questão da obra, sobre o perigo que possa existir em relação àquela construção que não tem nenhum documento. Uhum. Não é? Então nós chamamos a atenção e constituímos brigadas e vamos sensibilizarmos, quer também nos estabelecimentos comerciais, também sempre cria-se ou criamos brigadas que é exatamente para efeito de sensibilização, chamarmos a atenção sobre o pagamento das taxas de atividade económica, imposto predial, e a taxa de lixo, essas todas as taxas que o município cobra.
0: Há situações em que vemos nos bairros alguns muros de vedação com aquela escrita, demolir. Conselho Municipal da Beira. Mas depois passa-se muito tempo. O muro não é demolido. Este processo é de negociação para que, se calhar, ou o proprietário não tenha nenhum documento, é um compasso de espera para que possa regularizar. O muro pode até não ser demolido. Gostaria que explicasse um bocadinho.
1: Bem, quando se marca um muro para demolir é porque há um processo que provavelmente esteja a correr, né? Não, nunca se demole uma obra só por demolir. Exato. Ou entendeu-se que é, não, temos que demolir, não. É porque alguma coisa esteja a correr, há um processo qualquer que esteja a correr. Então, marcamos o muro exatamente que é para efeito de demolição. Uhum. Mas isso também parte de um princípio em que nós fazemos a sensibilização. E, em algum momento, provavelmente a obra pode estar em sítio não adequado, okay. Né? Não adequado, não apropriado, porque pois. Imaginemos que o muro esteja a fechar a rua para a maioria, como é que fica? Uhum. Então, aí o município deve intervir exatamente demolindo esta obra.
0: E o município tem um papel crucial. Qual é o melhor canal e forma mais eficaz para que o cidadão possa apresentar uma denúncia ou reclamação ao setor de fiscalização, garantindo que esta será tratada? E mesmo por via desses contactos que deixou ficar, existem outros canais?
1: Sim, existem outros canais. O munícipe pode muito bem dirigir-se ao próprio Conselho Municipal, porque podemos imaginar uma situação em que temos o contacto e o contacto não está chamado, uhum. Não está acessível. Então, o munícipe pode muito bem dirigir-se ao Conselho Municipal e colocar a sua situação. Nós estamos lá todos os dias, que é também para atendermos aos munícipes, né? Porque nós temos dito assim, é a razão da existência.
0: Uhum. Yeah. Exatamente, ouvinte Cidade FM, estamos aqui com o Sr. Luís, representante para a área de fiscalização no Conselho Municipal da Beira. Tem alguma situação que queira colocar? Este é o espaço, pode ligar para 87-99-39-048 e deixar ficar aqui a sua participação. Se tem alguma questão a colocar ao representante para a área de fiscalização do Conselho Municipal da Beira, este é o espaço. Se tem algum assunto que não deve estar a ser tratado na flexibilidade que gostaria que fosse, também pode tirar aqui as dúvidas com o Sr. Luís da fiscalização. O número é 87-99-39-048. Tivemos cá na semana passada porta-voz da Polícia Municipal e ligou-nos um senhora, não é um cidadão, um munícipe, que disse que ele tinha uma carroça, não é? Num determinado espaço, que meteu os seus documentos e foi autorizado para colocar-se lá a sua caravana. Mas, passando algum tempo, a sua caravana foi obrigado o senhor a retirar. Mas há pessoas também nas proximidades que se calhar têm as costas quentes, como se tem dito, e continuam lá. E ele colocou aqui estas questões. Como é que isto é tratado? Eu saí de lá, mas há pessoas que ainda estão lá a exercer atividade, porque se calhar alguns até podem ser funcionários do Conselho Municipal. Há tratamentos diferenciados neste sentido?
1: Tima, não há tratamento diferenciado. Todos nós somos iguais e não há privilegiados e não há pessoas que são filhos de casa e outros enteados, para ser expressão, não é? Todos nós temos o mesmo tratamento. É preciso compreender, ou precisamos de compreender exatamente, quando o senhor diz que tem a sua caravana, que foi removida, mas os outros estão lá com a caravana, ou estão lá e ninguém os toca, neste caso. Então precisamos perceber, em relação à ocupação do espaço, aquilo que eu já tinha dito antes aqui, que mesmo para a ocupação do espaço, há um processo que corre dentro do município.
0: Uhum.
1: E uma coisa que as pessoas precisam perceber é, existem duas licenças, o que muitas vezes acaba criando muita confusão nos municípios em relação às suas caravanas. O que que acontece? A pessoa vai para o município, vai licenciar a sua atividade. Estamos a dizer que ele vai licenciar o seu negócio.
0: Exato.
1: Não é? E depois ele se esquece de que aquele espaço que ele está a ocupar, um espaço público, que precisa ter uma autorização do presidente do Conselho Municipal para ocupar. Então, se esquecendo um outro documento, naturalmente o município é obrigado a tomar algumas medidas, não é? Mas também precisamos perceber exatamente este caso e se calhar também posso convidar a este munícipe, se provavelmente esteja a nos ouvir, para que nos aproxime, para analisarmos este caso, porque também posso falar sem um conhecimento profundo do que na verdade teria acontecido.
0: Uhum.
1: Mas a ideia é essa que eu queria mais ou menos deixar, ficar para os munícipes, os demais que estão a nos ouvir agora, que existem duas licenças, que é de ocupação de espaço e a licença da atividade.
0: Exato. Então, há muitos que fazem a licença da atividade e pegam a sua caravana, vão estacionar em frente ao novo cine.
1: Exato.
0: Mas não fizeram tal requerimento para o uso daquele espaço.
1: Uso do espaço. Porque é um espaço público, então cabe ao presidente do Conselho Municipal autorizar a ocupação daquele espaço. Então, a razão pela qual nós temos dito, olha, a primeira coisa, antes que você ocupe um certo espaço, submeta uma carta ao presidente do Conselho Municipal para ocupação daquele espaço.
0: Uhum.
1: Mas em seguida também, naturalmente, por causa do negócio que estás a fazer, é preciso que seja licenciado aquele negócio.
0: Exato. Exatamente, esclarecidas aqui algumas questões a ver com a questão da fiscalização. Estamos neste espaço de conversa, onde também o amigo ouvinte é convidado a participar, através do 87 99 39 048. Caso tenha alguma questão a colocar a respeito da área de fiscalização. E a fiscalização, Sr. Luís, a nível dos bairros, onde também tem-se registado os números a subirem no que diz respeito a construções desordenadas, que trabalho tem estado a ser feito de modo a desencorajar esta prática?
1: O que é que nós temos feito a nível dos bairros? Nós estamos com os secretários dos bairros e são com eles que nós trabalhamos todos os dias. E temos também fiscais a nível dos bairros com quem também nós trabalhamos todos os dias. E é verdade que precisamos perceber uma série de situações a nível dos bairros, não é? O que é que está a acontecer? É verdade que todo mundo hoje quer construir, todo mundo quer fazer a sua obra. E não importa exatamente onde, como, todo mundo quer construir. E nós temos chamado a atenção em relação às construções que estão sendo levadas a cabo a nível dos bairros. Não é? É verdade que existem situações nos últimos tempos em que entras num bairro, encontras um edifício de grande envergadura. Mas nós estamos a dizer que o bairro em si não foi parcelado para que, na verdade, o que acontece? Para que possa se construir. Aquilo que eu tinha dito antes, que em princípio precisa-se de uso e aproveitamento de terra.
0: Exato.
1: Né? Precisa uso e aproveitamento de terra para que você comece o processo da documentação toda. Né?
0: Uhum.
1: Então, a nível dos bairros, nós estamos a trabalhar com os secretários, que é para sensibilizarmos os munícipes em relação às construções, mas a realidade é outra no terreno. Né? A realidade é outra, as pessoas teimam em continuar a construir. E nós estamos a dizer que, olha, essa construção precisa obedecer às normas, essa construção precisa seguir todos os requisitos necessários para que ela possa ser executada.
0: Uhum.
1: É. Então, é o que nós temos estado a fazer todos os dias, a nível dos bairros, chamamos a atenção também. Estamos a fazer essa sensibilização, mas a verdade é que a realidade é outra, né? Porque depois do ciclone, digo assim, todo mundo, quer dizer, cresceu a mentalidade de que, olha, tem que melhorar a casa. Também nós não negamos que a casa seja melhorada, né?
0: Exato.
1: Mas é verdade que, em algum momento, é preciso seguir as regras que estão estabelecidas em vários regulamentos. E, ao mesmo tempo, em relação a essas construções, em algum momento, o Conselho Municipal, o que está a fazer agora é tentar legalizar uma e outra construção que é possível fazer a sua legalização.
0: Uhum.
1: A nível dos bairros, né?
0: Exato. Até esta parte do ano, há números em termos de penalizações por construções regulares e outros?
1: Posso não precisar aqui trazer detalhes em termos de números, mas este é o nosso dia a dia. É o que nós fazemos todos os dias, que quando acorda, vamos aos bairros, vamos em diversos pontos e encontramos essas situações de obras ilegais.
0: Uhum.
1: E notificamos, porque em princípio nós pautamos por esse diálogo com o município. Oh, se há possibilidade de regularizar a situação, então deve ser regularizado.
0: Uhum.
1: Mas há situações em que um e o outro teima em não querer regularizar a sua situação.
0: Uhum.
1: E acaba exatamente chegando na situação de aplicação de multa. Mas como disse, que não é o fim, o último do setor da fiscalização, aplicar multas, não é?
0: Uhum.
1: Yeah, não é o fim ou o último.
0: E quais são as áreas em que as questões da penalização têm estado a pesar mais?
1: Temos várias áreas. A área de obras,
0: uhum,
1: não é? É uma das áreas em que temos mais penalizações. E temos a área de comércio também. Temos a área de comércio. Um pouco a área de higiene. Um pouco mesmo também esta parte da questão da ocupação de espaço. Mas essas duas áreas, comércio e construção, são as áreas em que nós temos mais atuações em termos de multas.
0: Uhum.
1: Yeah.
0: A sensibilização está sendo muito forte também, se calhar para minimizar essas multas. Acho que, se calhar, a mensagem não está a chegar ainda como deve ser para o cumprimento de várias regras nestas áreas.
1: A mensagem está a chegar. Eu acredito que está a chegar. Tima, há uma coisa que, pronto, né? Eu sempre tenho dito assim, olha, né, no lugar de você levar uma multa, vamos imaginar que tens uma multa de 10 mil,
0: uhum,
1: não é? E pegar esses 10 mil, você ir ao Conselho Municipal a regularizar a sua situação da obra. E é possível, com 10 mil meticais, regularizar a sua situação da obra.
0: Uhum.
1: É possível fazer isto. De que você levar uma multa, não é? De que levar uma multa. E por essa razão nós temos intensificado essas mensagens de que, olha, é preciso regularizar as obras, é preciso regularizar. Mas também o porquê que você tem que regularizar. Esta, se calhar, é outra questão que pode-se levantar. Há muitos benefícios nisso.
0: Uhum.
1: Né? Há muitos benefícios. Eu tenho dito, olha, quando regulariza-se uma obra, é sempre bom.
0: Uhum.
1: Yeah, é sempre bom. Você evita muitas outras situações.
0: Perfeito.
1: Evita muitas outras situações. Vamos imaginar, por exemplo, nós já tivemos situações de conflitos em que alguém foi construir no terreno de alguém. Né? A pessoa foi lá, construiu e se esqueceu de que, olha, devia regularizar a sua situação. E no fim do dia apareceu alguém e disse, olha, este espaço é meu. Então, a razão pela qual nós temos feito esta sensibilização, este trabalho, que é para evitar essas situações. Porque, vamos imaginar, você perde milhões em construir num terreno que não lhe pertence. Isto é uma dor de cabeça para qualquer um de nós. Então, a razão pela qual nós temos chamado essa atenção, olha, é preciso regularizar a sua situação da obra. Quando é regularizada, minimiza outras situações que podem advir deste assunto.
0: Uhum. E como o setor garante a transparência e a ética no trabalho dos fiscais de campo? Que mecanismos existem para o município reportar uma má conduta de um agente?
1: Pronto. É o seguinte. É verdade que nós podemos ter... somos filhos da mesma casa. Pode aparecer um ou outro colega que possa se comportar mal. mas nós temos dito que é preciso que se reporte uma má conduta de um colega, que é para exatamente minimizar essas situações, né? Porque, antes de mais nada, o colega tem todas as informações, tem todas as diretrizes que norteiam o seu trabalho no dia a dia, no campo.
0: E olhando para o futuro, quais são os principais objetivos ou projetos que o setor da fiscalização do Conselho Municipal da Beira tem para os próximos tempos, visando uma cidade mais limpa, segura e organizada?
1: Os desafios para os próximos tempos como setor da fiscalização, para nós, passa por consciencialização dos munícipes, a educação aos munícipes sobre os princípios de cidadania. Uhum. Né? Olhando exatamente para a cidade. Nós queremos que, na verdade, a cidade seja uma cidade. Então, este é o nosso grande desafio, tentarmos consciencializar os nossos munícipes para que percebam as regras que norteiam a própria cidade. Estamos a dizer que o Código de Postura, né? E demais legislação que o município usa. Então, este é o nosso grande desafio.
0: Exato. Exatamente, estamos já perto do fim desta conversa com o representante para a área de fiscalização no Conselho Municipal da Beira, em mais uma edição do Espaço à Cidade e o Munícipe, onde olhamos atentamente as principais atividades, realizações do Conselho Municipal da Cidade da Beira. Para já, mesmo para finalizar, que mensagem fundamental eu gostaria de deixar aos munícipes da Beira sobre a importância da colaboração mútua entre o cidadão e a fiscalização para o desenvolvimento da cidade?
1: Um último aspecto para os munícipes da cidade da Beira, e a colaboração é tão importante. Nós continuamos a pedir para que os munícipes ajudem ao município, não é, em relação a várias áreas, em denunciar algo que esteja errado a nível da cidade, em qualquer ponto, e continuamos também a chamar a atenção para situações de ocupação de espaço, que não se deve ocupar o espaço sem a devida autorização por parte do presidente do Conselho Municipal, por parte do presidente do Conselho Municipal. É importante que tenha esses elementos todos, uma autorização para ocupar um determinado espaço e, sobretudo, evitar construções de barracas a nível da cidade e evitar-se também a colocação de caravanas em lugares inapropriados. Então, precisamos evitar isto, né, para fazer com que a cidade exatamente torne-se mais atraente. Porque se começarmos nós mesmos a colocarmos barraca em qualquer ponto que acharmos de que olha, temos que fazer negócio aqui, a cidade vira uma coisa que provavelmente ninguém poderá conseguir imaginar.
0: Exatamente. Mesmo antes de fechar, gostaria que recordasse mais uma vez os canais de comunicação para denúncias na área da fiscalização. Caso algum cidadão veja algo que julgue ser importante, passar esta mensagem à área de fiscalização.
1: Então, como tinha antes referenciado, temos os contactos do nosso chefe do setor, que é 8612-65905. Este é o contacto do chefe Jacob Maite. Uhum. E também temos outro contacto dele mesmo, que é 8433-25060. Este é o contacto. E também pode usar o meu contacto, também não tem problema, que é 8471-33652. Através destes contactos é possível colocar uma certa situação ou denunciar algo que esteja errado e nós vamos intervir.
0: Muito obrigado. Fica por aqui a Cidade Ouvinte, edição desta quinta-feira. O Espaço voltará quinta-feira a partir das 10. 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

0: Muito bem, estamos com 10 horas e 51 minutos. Temos saber que já caminho das 11 horas nesta manhã de quinta-feira, hoje 21 de maio de 2026. Para trás ficou o programa Cidade e o Munícipe, um programa que vai para a antena da rádio, numa autêntica parceria entre a Rádio Cidade e o Conselho Municipal de Beira. Voltamos a falar de Sofala Slam, da segunda eliminatória da Batalha de Poesia Falada, que vai acontecer no Centro Cultural Português da Beira. Há poucos dias recebemos cá em estúdio o Sargento, que é o coordenador de Sofala Slam, e falou, portanto, desta segunda eliminatória da Batalha de Poesia Falada, e ficou a promessa em antena da rádio de trazer duas poetisas para declamar poemas aqui em direto e em tempo real na Cidade FM. Mais uma vez, Sargento, bom dia para você. Promessa cumprida, pois não? Bom dia.
1: Como é que estás, Faisal? Tudo bem?
0: Bem. Hoje fomos brindados com uma chuva miúda, como se diz na gíria, né? As primeiras horas da manhã, e o dia está fresco.
1: São as bênçãos do Senhor, por causa das poetisas.
0: É por isso que estou a ver de t-shirt, a revelar que a saúde ainda está em alta.
1: Né? Ah, saúde é casa dele aqui.
0: Bom dia, Sargento.
1: Como é que é? Tudo bem?
0: Está tudo bem. Então, voltamos a falar da Sofala Slam, nesta que é a segunda batalha de poesia falada. Como é que vão as inscrições desde o dia que falámos até hoje?
1: As inscrições estão a correr bem. Até agora já temos os 14 concorrentes, falta um só para 15. E como promessa é dívida, estamos aqui de novo na quinta-feira com as duas poetisas bem fortes. Os ouvintes é só ficarem preparados, limparem, pegarem os cotonetes, limparem bem os seus ouvidos para receberem grande poesia.
0: Muito bem. Esta segunda eliminatória vai acontecer no Centro Cultural Português, na cidade da Beira, bairro do Cheimite, no dia 30 de maio, pelas 15 horas. E pronto, as entradas, como é que está o critério das entradas?
1: O critério das entradas são 300.
0: Yeah.
1: Sema de gás 300.
0: Já faz-me recordar outras coisas.
1: Eu já sabia que deveria recordar essas coisas.
0: 300 faz-me recordar outras coisas. Mas ok, 300 o quê? 3 bilhetes sema de gás, é isso?
1: Não, sema de gás são 3 pessoas.
0: Yeah.
1: É isso que eu disse, 300. Sema de gás, 3 pessoas. E cada pessoa 50 meticais. Um valor simbólico.
0: Pois.
1: Vai sair aí rico de poesia. Com uma mente muito aberta, porque os poetas prometem.
0: Prometem, muito bem. E as duas poetisas que estão aqui nos estúdios da Rádio Cidade, elas estão inscritas para esta segunda eliminatória ou estiveram na primeira?
1: Estiveram na primeira eliminatória e vão participar também na segunda eliminatória.
0: Ok. Muito bem. A poesia tem poder e a mulher também. Bom dia para vocês, meninas.
2: Bom dia.
0: Como é que chamas?
2: Sifa Omar.
0: Sifa Omar. E tu?
3: Bom dia. Chamo-me Arminda Samuel, mas com o nome artístico Alem.
0: Alem, muito bem. Então as duas fazem parte do Sofala Slam, né? Estiveram na primeira e participam também na segunda eliminatória.
2: Exato.
0: Prontos, para começar, a questão da poesia, é menos conhecida no seio das mulheres. Há muitas mulheres que não sabem o que é poesia, não é? Vamos começar por definir, não é? Para as mulheres que não têm um conceito da poesia, o que é poesia para vocês?
2: Exato, poesia, eu digo de uma forma

0: nos expressamos com a poesia, não só nas coisas da tristeza, mas sim a felicidade e muitas das outras coisas cotidianas. Então, nós utilizamos a poesia como um grito das pessoas que se calam. Então, a poesia é a voz das pessoas caladas.
1: Como é que vocês entraram para a poesia? Começo por ti. Como é que tu entraste para a poesia? Foi um sonho de infância? Tiveste visões? Vamos lá.
0: Por mais incrível.
1: Tiveste desejo em ler textos poéticos?
0: Por mais incrível que pareça, nunca foi sonho. Nem sei, até pergunto a mim mesma sempre, principalmente sempre que escrevo, pergunto-me: ei, como é que isso chegou até mim? Porque nunca fui de. Na época, nunca fui de escutar poemas, né? Exatamente. Mas chegou uma fase da vida que, quando a vida me dava tapas, era com escritas que eu conseguia consolar-me. Então, a partir daí, comecei a escrever versos, motivando-me a mim, me expressando aquilo que me acontecia dia após dia. Foi daí que eu disse: não, para além de versos, eu acho que posso fazer mesmo textos. Exatamente. Foi daí que surgiu essa paixão pela escrita, exatamente. Porque teve, no mesmo tempo que senti-me. Teve um tempo que senti-me rejeitada pelo mundo. Senti-me que o mundo deu-me costas. Mas a partir dali, algo de bom aconteceu, que foi que a caneta me abraçou e as palavras com seu dom fizeram de mim uma filha adotiva. E esta sou eu agora nesta vida, uma vida que faz de mim poeta. Poeta que escreve com amor e também com muita dor.
1: Muito bem. Então, vamos lá, fazer o regresso ainda com ela, ainda fazer o regresso do túnel do tempo. Quando estavas na escola, vamos lá, primária e até o ensino secundário, quais os textos é que tu mais gostavas? Textos narrativos, didáticos, poéticos?
0: Até porque nunca tive preferência.
1: Então
0: Exato.
1: gostavas de todos.
0: Exatamente. Nunca
1: Porque a
0: tive.
1: paixão de leitura
0: Ex
1: sempre esteve em ti.
0: exatamente.
1: E tu, como é que tu entras para a poesia?
0: Bem, é uma longa história.
1: É uma longa história.
0: Mas ok.
1: Então diga o essencial. Pois, pois.
0: Bem, na poesia não foi porque foi um sonho de criancice, mas quando eu mesma, quando comecei já a escrever, eu tinha o hábito de escrever as coisas que acontecia comigo, de qualquer coisa. Então, eu não tinha paixão pela poesia, nem por poemas. Eu escrevia coisas, tipo, como se fosse um desabafo do dia que eu tinha passado. Então, comecei já a escrever a música. Tem aquilo de rima, não rima, e dali
1: Certo, certo.
0: eu coloquei também a poesia. Porque para escrevermos a poesia, tínhamos que também fazer a rima. E me apaixonei por poesia também. Foi na quinta classe. Tinha um verso em que falava de fala poesia, isto de fazer poesia hoje em dia.
1: Certo, certo.
0: Se eu me lembrava aquilo aí, dali eu comecei a dizer, tipo, uau, que tal eu imitar isto aqui, fazer igual? E dali que cresceu, eu simplesmente escrevia, mas não apresentava os meus
1: Dois
0: trabalhos.
1: trabalhos,
0: Sim, só escrevia, guardava ali num caderno como se fosse um tesouro em que eu guardava, mas em dia a dia saíam novos versos, versos que me escolhiam, eu também escolhiam outros, e assim em diante com a poesia.
1: Acredito também que há muitos ouvintes aí do outro lado que têm um tesouro literário em casa guardado, não é?
0: Sim,
1: E aí à espera
0: muitos.
1: de uma oportunidade
0: Exatamente.
1: para divulgar. E a oportunidade é esta, através dessa
0: Sim,
1: Fala Slam,
0: sim.
1: não é? De se inscrever e fazer parte desse projeto que é interessante,
2: E ainda tem mais
1: sobre a poesia
2: eliminatórias a
1: falada.
2: vir.
1: Ok? Muito bem. Para além da vida, as coisas que vocês vivem no vosso cotidiano, cada um de vocês tem algum objeto poético pelo qual traz inspiração?
0: Bem, para mim não tenho um objeto, mas basta, eu sou daquelas que anota tudo. Anota tudo. Se choveu, este já é um tema para uma poesia.
1: É uma poesia.
0: Se o sol está radiante, já é o tema para a poesia.
1: Então a tua inspiração.

0: É ocasional.
1: É ocasional, sim. Okay. Isso também acontece com a maioria dos poetas. Tem alguns que só escrevem, mas não sabem o que estão a fazer, só estão a escrever.
0: Sim. Quantos poemas tens?
1: Infinitas, eu nem sei contar. Muitas.
0: Yeah.
1: São muitas.
0: E os teus pais, vejo que és muito pequena, não é? Quando souberam, como é que eles souberam dessa paixão que tu tens de escrever poemas?
1: Meu pai soube quando andava como se fosse uma louca em casa. Eu sou daquelas que começa a declamar sozinha, como se fosse a falar comigo mesma. Então eu simplesmente ficava, se não tivesse a fazer o trabalho da escola, eu pegava no caderno e a caneta e escrevia coisas sem noção e deixava ali, as pessoas liam e guardava.
0: E quando é que é que se descobriu que estavas a escrever coisas com noção e que valia a pena aproveitar? E até chegar ao Sufala Islam?
1: Foi em 2022, quando conheci um amigo de infância, que ele também é poeta.
0: Sim.
1: Ele faz exatamente a mesma coisa. Então, ele tem apresentado em vários locais. E eu perguntei como eu poderia fazer para poder apresentar também, fazer a poesia falada, porque eu simplesmente escrevia e não falava. Então, ele deu-me a referência. Disse que se houver alguma oportunidade, me daria, se não, me diria alguma coisa. Então, esperei até que já fazia aniversários, mas não assim um evento como o Islam.
0: Então, se há poesia falada, é para ela. Se há poesia falada, é porque há escrita também, não é?
2: Ah, sempre, sempre, obviamente.
0: Em qual delas tu te sentes mais natural, mais confortável? Na poesia falada ou poesia escrita?
2: Ambas. Ambas, porque não, do que adianta escrever e não expressar, não mostrar, exato.
0: Se expressar. Já teve algum tema em que gostaria em que gostavas de escrever, não é? E que tivesses receio de alguma represália?
2: Até então não.
0: Não, não.
2: Até então não.
0: Sim. As poetisas, elas são românticas?
2: Todo poeta é romântico.
0: Uhum.
2: Exatamente. Por mais que não escreva sempre sobre romance, um e outro poema tem lá
0: um romance.
2: Exatamente,
0: né? Um romance. Muito bem, temos cá duas poetisas na cidade FM. Elas vão já dentro de instantes fazer uma declamação de poema de suas obras, não é? Muito a propósito do Sufala Slam, a segunda eliminatória, a batalha de poesia falada. Isso a acontecer no Centro Cultural Português, dia 30 de maio, já daqui a alguns dias, não é? Pelas 15 horas, as entradas têm um critério de 3 pessoas pagam 100 meticais e uma pessoa 50 meticais. A poesia tem poder, e onde há poder, a mulher também está aí. Temos duas mulheres poderosas e poetisas, elas que vão, portanto, declamar poemas daqui a pouco, poemas estes escritos por elas. Para aquelas mulheres que têm expressões a poetisa, que conselhos é que vocês dariam?
3: Não percebi.
0: Para aquelas mulheres que têm inspirações a serem poetisas, não é? Que conselhos é que vocês dariam?
2: Que não fiquem somente na vontade.
0: Uhum.
2: A começar a se revelar o momento este.
0: Okay.
2: E nunca é tarde.
0: E nunca é tarde.
2: Muito a caneta bem. A caneta sempre adota e abraça aquele que o persegue também.
0: Okay.
2: Exato.
0: Vejo que usas muito recursos estilísticos no teu discurso. Como é que lidas com esta tua particularidade linguística nas suas relações? Sim. No seio das pessoas que te conhecem, inclusive até as mais próximas, percebem isso e entendem.
2: Entendem até, mas
0: questionam,
2: ficam pasmas.
0: Sim.
2: Se perguntam, tipo, trouxeste tonte isso?
0: Yeah.
2: Você é meio que diferente como artista e como como humana.
0: Consegues despir a indumentária do artista no teu social, quando conversas. Tipo, pronto, aqui eu não sou poetisa, não sou artista.
2: Por mais que eu tente.
0: É uma coisa que te incomoda, né?
2: Mas por mais que eu tente falar de uma forma que não sendo poetisa, eu não sei porque, acho por as palavras estarem muito comigo, sempre vão sair do modo como se estivesse a poetizar, exatamente, como se estivesse a escrever, a declamar, coisas assim.
0: Isso significa que a poesia está sempre presente.
2: E está sempre, em todo momento. Exato.
0: Ok, muito bem. Eu não tenho aqui uma moeda para pôr a girar e dizer quem começa primeiro. Se eu tivesse, eu girava. E dizia marca e coroa, né? É assim que se faz, né? Então, uma de vocês ia escolher qual é a face que queria.
2: Cara ou coroa, né?
0: Cara ou coroa?
2: Mas eu até preferia a coroa, porque estou conquistando ela agora.
0: Muito bem, senhoras e senhores, vamos então acompanhar a declamação de poemas escritos pelas nossas convidadas, elas simpáticas e com um discurso bem apurado, e estamos para isso. Vou abrir o microfone, vou baixar o volume de som e só vais ouvir as vozes das mulheres na poesia.
2: É hoje dizer simplesmente viva a vida. E eu pergunto-me, qual vida? Esta que está a ser mal vivida? Esta onde o karma é o que acalma o rancor, as decepções e as mágoas de diversas vidas. Esta onde humilham, mentem, inventam, tudo só para serem bem vistas. Uma vida onde é fácil dizer, uma mão lava a outra, e na vez da outra, na rua já nem se cruzam. Uma vida onde é fácil dizer, um dia vais me precisar, esse dia vai chegar, e eu vou te lembrar. É disso que vocês chamam de vida? Uma vida onde sou o karma é o que faz parte das vossas vidas? Uma vida mal vivida, diria eu, numa outra vida? Uma vida onde és mais apoiado por desconhecidos e criticados pela família? Onde a sua família torna-se seus desconhecidos e desconhecidos tornam-se a sua família? Uma vida onde, se tu não trabalhas, o seu contributo nas reuniões familiares chega a ser insulto. Aliás, ninguém te escuta. Esquecem-se que somos distantes. Que somos distantes e que em um instante não mais aqui estaremos. Que partiremos e lá chegaremos. Sem tanta certeza, sei que lá, na casa do Senhor, novamente nos encontraremos. Somos distantes, fortes por fora e frágeis por dentro. Feitos de carne, mas esmagados pela vida feito pedras. Somos distantes, levantados pelo amor e decepcionados pelo mesmo, amando aos que não deveríamos e odiando aos que deveríamos amar. Somos distantes, hoje com o João e amanhã com o Antônio, e em um instante nem sequer do João tu te lembras, e assim a vida segue. Somos distantes, hoje vivos e amanhã mortos, hoje lembrados e amanhã esquecidos, e em um instante ao mundo dos vivos já não mais pertences. Somos distantes.
0: Muito bem. Está ali. merece aplausos. Infelizmente não temos aqui. Vamos lá. Um jingle, né? De aplausos. Senão estaria aqui a passar. Ok. Diz-se por aí que todo um poema há sempre uma lição a tirar. Não é? Qual é a temática central? O que é que tu pretendes transmitir à sociedade com este poema?
2: De nada vale o orgulho. Se alguém ama, tem que mostrar agora. De que vale ficar com a cara trancada, como se, sei lá, ajudar o outro fosse um peso para alguém? Uhum. Para que não abraçar agora enquanto ainda pode? Por que tanto orgulho se nem sabemos se todos iremos para a casa do Senhor, se nós novamente iremos nos ver depois aqui, ou melhor, após a morte? Será que temos algo a esperar? Será que nos veremos lá novamente? Então, por que não aproveitar agora e demonstrar tudo aquilo que se pode enquanto ainda estamos vivos?
0: Muito bem, trata-se de amor fraterno, não é?
2: Exatamente.
0: Entre as pessoas.
2: Exato.
0: É? O que está a faltar muito na nossa sociedade.
2: Está mesmo, é. Está. Parece que... e tem vezes que... eu tento pegar a caneta e falar sobre o amor, mas a caneta ela fica insegura, porque a tinta transborda somente dor. Porque o mundo sangra sempre que se for falar sobre o amor. Isso é uma pena, porque o mundo precisa tanto de amor que dor. Então é isso.
0: E
2: devemos semear
0: amor.
2: Exatamente.
0: Então, fica este conceito, através desta obra poética, não é? Muito linda, deu para ver. É uma pena que vocês não têm imagens ali do outro lado. Se tivessem, se calhar estariam emocionados, tal como eu estou aqui. Muito bem, vamos acompanhar a segunda declamação, não é? da menina mais nova. Né? Allen, vais falar de quê? Também de amor fraterno?
1: Não, eu vou falar da mulher.
0: Da mulher?
1: Sim.
0: O que é que tem a mulher?
1: Nós, mulheres, temos que saber que nós somos importantes. Que não devemos nos menosprezar pelas pessoas ou pelas circunstâncias da vida. Mas que sempre devemos nos lembrar aquilo que Deus nos fez e o dom que Deus nos fez de gerar vidas.
0: Sim.
1: É um dom muito lindo e que devemos sempre abraçar isto em nós.
0: Muito bem. Então, é uma declamação que vai fazer com que as mulheres prestem atenção a redobrar e os homens, não é?
1: Sim, as mulheres.
0: Vamos a isso.
1: Mulher, nós somos mistérios verdadeiros antes do verbo, antes do mundo inteiro. Quando a terra era pó e sem direção, já não expulsava a criação em nossas veias. O nosso ventre não é carne vã, pois é a arca viva do amanhã. Devemos nos lembrar sempre que não de madeira ou ouro medida, mas de áspera dor e vida. Antes que Noé salvasse a semente, já havia o fruto em nosso ventre. Antes das tábuas da lei escrita, já Deus nos fez a sua visita. Oh mulher, em nós se sela o pacto primeiro, aliança antiga e sagrada inteira. E o tempo aprende conosco a servir. Nós somos altar, sem pedra ou chão, templo erguido na respiração. Deus não desce, não passa em vão, permanece em nossa habitação. Mulher, orgulha-se de quem tu és, mas não te esqueça. Homem algum nasce sem a nossa dor, rei algum reina sem o nosso suor. Toda a coroa, o todo poder, de nós recebe o direito de ser. Devemos sempre nos lembrar que nós somos o princípio e a passagem, porta do céu de forma de carne e coragem, que nos nega a origem da sua hora. E quem nos ora, ora a luz que ainda continua, pois nós somos a luz em que transmitimos a vida, em que devemos nos lembrar, e que se Deus escolheu a arca na história para guardar o mundo à memória, essa arca, antes de ter o nome ou lei, fomos nós, mulher. Assim eu serei, e assim tu também serás. Então, não perca a esperança e sempre vá em frente, e enfrenta o mundo com garras e unhas. Não se desperdice em tempo e nas aflições da vida, e não foca-se no que o mundo tem a dizer, e nos dedos que são que te apontam ou te chamam de nome, como se tu não tivesse um nome. Respira fundo e ainda continua a lutar, porque a sua luta um dia será como a história que muitos irão contar. Siga em frente, mulher, e sempre tu serás.
0: Siga em frente, mulher, e sempre tu serás.
3: Uau.
0: As nossas vénias, as mulheres, porque é ela que é a mãe de todos os homens. Né?
2: Exato.
0: É ela que é a mãe de todos. Pelo menos eu sou filho de uma mãe e de um pai. Muito bem. Depois destas duas declamações lindíssimas aqui em direto, aqui na Rádio Cidade, agora resta-me dar-vos um espaço, não é? para vocês convidarem as pessoas, sobretudo as mulheres, não é? para aderirem ao Se Fala a Slam nesta que é a segunda eliminatória e depois o coordenador vai fechar a conversa.
2: Então, prezados, queridos aí em casa, tenham o privilégio de participar no nosso Slam Sofala. E tem lá muitos agrados, tem animação, né? Uma poesia falada. Acredito eu que irão gostar, amar e se apaixonar.
0: Allen, é Allen, desculpe, não sei se... Ellen, não é?
1: Allen.
0: Allen. Sim.
1: Caro ouvintes, eu convido você a participar deste concurso, o evento que terá lugar no dia 30, como foram dito, e dizer que nós prometemos muita emoção. Acredite, se vocês saírem de casa tristes, sairá de lá com o coração cheio de palavras de vida e continuidade de poder lutar e enfrentar o mundo. Então faça parte deste concurso que vai amar e um dia irá poder contar a história de que o Islam mudou a minha trajetória.
0: Muito bem, vocês podem escrever músicas, né? Para os nossos artistas, né?
1: Sim.
0: Podem escrever músicas para os nossos artistas e há muitos, se calhar, que precisam desses serviços, né?
3: Exatamente.
0: Sim, pá, podem deixar. Eu não sei se podem deixar os vossos contactos.
3: Já.
0: Eu tenho acompanhado muitas músicas com problemas graves de erros de concordância. Eu até estou a pensar em criar um programa.
2: Ok.
0: Nesse sentido, de trazer, se calhar, um mestrado em língua portuguesa e uma poetisa ou um poeta.
2: Exato.
0: Para tentarmos analisar os nossos conteúdos.
2: Exatamente,
0: líricos, né?
2: Sim.
0: Eu recebo aqui muitas músicas, mas com problemas sérios de concordância. É a hora também dos nossos artistas começarem a procurar poetas.
2: Exatamente,
0: poetisas,
2: sim.
0: Não é? Pessoas que entendem bem da língua.
2: Exato.
0: Compôs uma música, porque muitos deles querem ter sempre este título. Eu sou músico e compositor.
2: Exato.
0: E ele escreve, nem sequer mostra para fazer
2: exatamente,
0: uma revisão.
2: Sim.
0: Não é? Vocês compõem uma música, né? Procura um poeta ou uma poetisa, porque as músicas, elas são feitas de estrofes, não é?
2: Exato,
0: sim. Estrofes e versos. Então, procura um poeta ou uma poetisa, olha, peço para fazeres uma revisão da minha composição. Depois dali, procuras um indivíduo que é mestrado em língua portuguesa, para fazer a revisão. Agora não. Compôs a música, pronto, se lançou, tudo que ele quer é ser.
2: É
0: ser cantor e compositor.
2: Exatamente.
0: Tu entrevistas ele, como é que está tudo bem? Tu és sempre, eu sou cantor, compositor. Mas vai lá ouvir a letra dele com problemas graves de terminações, concordância de género, de número, de muita coisa, etc, etc. Então, vocês podem ajudar os nossos artistas.
2: Há bastante, né? Bastante.
0: Sim, fiquem à vontade se querem deixar os vossos contatos.
2: Aqui fica o 84-68-71. 569.
1: Ok. Aqui fica o contacto da Allen para chamada, mensagens, etc. 85.
0: Atenção, só para assunto de trabalho, né?
2: Exatamente.
1: Claro, só trabalho nesse pois caso.
0: Pois é, pá.
2: O primeiro número aí vem em nome de Cifa Omar.
0: Cifa Omar, ok.
1: Vou deixar ficar aqui o contacto para eventos também, só para frisar que posso participar no evento.
0: Fazem apresentações também.
1: Sim,
0: né?
1: Exatamente.
0: Sim.
1: 85-71-338-38. Repetir: 85-71-33-838. E para o WhatsApp: 87-26-92-101. 87-26-92-101. Obrigada.
0: Ok, o sargento é coordenador do Sofala Slam. Ele é um rapper, né? Ele é um rapper.
3: Sim.
0: De um grande grupo de hip hop aqui da nossa cidade da Beira, muito bem respeitado, o terceiro bloco dos incultos. E como nós sabemos, o rap é feito de versos, né?
2: Exatamente.
0: De rimas também, né? Versos e rimas. Versos e rimas. Vocês já escreveram para ele? Uma vez.
2: Não, não. Ele é o nosso professor. Nós estamos a aprender, né? Com ele, sim. Não,
0: mas há alunos que superam.
2: Exato, que superam, né? Obviamente.
0: Sim, há alunos que superam professores. Yeah, mas também, nunca é demais. Ele pode ter escrito muito.
2: Exato.
0: Eu gostaria que levasse uma inspiração feminina para o rap, né? Ok, sargento, coordenador, só fala slime. Últimas considerações, mesmo para encerrarmos a nossa conversa, que foi muito interessante. Eu não queria que acabasse, mas porque o tempo em rádio é tudo exigido.
3: Não tem como. Yeah. Em primeiro lugar, agradecer à Cidade FM pelo espaço, por abrigar o Sofala Slam, e também mandar um big up para a minha equipe toda da Mo Slam. Falo de Hamilton Chabela. E todos aqueles que estão aí comigo, falo também do Centro Cultural Português, que abraçou esta causa. E também mandar um big up para toda a equipe de Sofala Slam, as poetisas, os poetas, dizerem para preparar as barras, que dessa vez as coisas vão aquecer. Tem um concorrente até que o poeta de esgoto disse: estou mal, nessa batalha só tem mulheres. Só tem mulheres. Yeah, então, para você que ainda não se inscreveu, pode se inscrever para a terceira eliminatória. Essa é a segunda. Temos mais 4 eliminatórias por realizar cá na província de Sofala. E dizer também que o nosso vencedor de Sofala Slam encontra-se na França neste momento. Já batalhou num concurso em Paris e ele volta no sábado. Mandar um big up para toda a comunidade hip hop em geral. Porque poesia também tem poder, estamos aqui também por isso. Se não fosse a poesia, nós não teríamos aqui. Então, é de louvar. É aí dia 30, é só aderirem. Qualquer coisa é só contactarem pelo 84-80-79-339, ou seguir a página da Mo Slam. É só escrever Mo Slam Facebook, Instagram, e lá tem todos os critérios, regulamentos, as regras, como participar. Mandar um big up à Cidade da Beira e estaremos à vossa espera. Os bilhetes estão bem razoáveis, 300, sem medicais, 3 pessoas. Ali também é para aproveitarem, 50 medicais, uma pessoa, só para viver as grandes poetisas que vão desfilar nesta segunda eliminatória que se avizinha.
0: Muito bem, Centro Cultural Português, 15 horas, dia 30 de maio, vai acontecer a segunda eliminatória desta batalha, não é? Desta batalha de poesia falada. Tivemos o prazer de acompanhar em tempo real duas declamações de duas poetisas que estiveram na primeira eliminatória, que obviamente voltam a estar nesta que é a segunda eliminatória. Meninas, eu desejo muita, muita, muita sorte, não é? Que possam ir à França também. Possam ir à França também e quando lá chegarem, tragam-nos um perfume.
3: Um perfume francês.
0: É um perfume francês, yeah. Ali eu passo a usar, depois vou lá exibir aos meus colegas o time. Vou lá, eu estou a cheirar um francês.
3: Yeah.
0: Ok, sucesso para vocês, meninas. São 11 horas e 24 minutos em Moçambique. Saímos com a música de Clutz, depois de Cuiúlio. Estamos tentando tocar com alguma constância aqui nas emissões da Rádio Cidade. Estamos a caminho das 12 horas. Daqui a pouco vamos atualizar toda a informação ao meio-dia. Fica atento para acompanhar as notas que fazem a atualidade em Moçambique e pelo mundo aí fora.

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0: bem, estamos com 11 horas e 42 minutos em Moçambique, a caminho das 12 horas nesta manhã de quinta-feira aqui na Rádio Cidade. Vamos muito rapidamente colher sensibilidades e opiniões dos nossos ouvintes, muito a propósito da rubrica Milando da Semana. Recebemos uma pergunta, não é? Uma pergunta, e que no fim o nosso ouvinte quer conselhos, não é? Quer conselhos. Ele pergunta assim: o ex da minha esposa não quer registrar seu filho. O filho vive conosco. Posso lhe registrar em meu nome? Peço conselhos. Tão simples. Hoje não é aquela... uma carta longa. É só uma pergunta. O ex da minha esposa não quer registrar o seu filho. Ele vive conosco. Posso lhe registrar em meu nome? Peço conselhos. 879-939-048. Temos muito pouco tempo. Estamos com 11h43. Vamos até às 12 horas. O homem quer conselhos. O ex da mulher dele não quer registrar o seu filho. O filho vive com ele, não é? O filho vive com eles agora, o casal. E ele pergunta: posso lhe registrar em meu nome? Peço conselhos. 879-939-048. Bom dia.
1: Ora, viva, bom dia.
0: Bom dia, só falar com quem?
1: Realmente aqui é o Felinho, diretamente aqui de Matacoan.
0: Felinho de Matacoan, MTC, está tudo bem contigo?
1: Está tudo bem, está tudo bem aqui na barbearia mesmo, Felinho.
0: Barbearia Celino?
1: Realmente.
0: Que bom, que bom. Então, o ex da minha esposa não quer registrar seu filho e ele vive connosco. Posso lhe registrar em meu nome? Peço conselhos.
1: Pois é. Aí ele não se mete ali. Ele não se mete aí com essa criança. Aí quem tem de registrar é o avô da criança, que é o pai da mãe, talvez por ali. Ele, como nesse caso, como o segundo pai, não tem como.
0: Não pode registrar.
1: Essa criança tem dono. Não pode. Não tem
0: muito
1: como.
0: Obrigado pela tua ligação. Um grande abraço. Fica com um conselho. O primeiro conselho: não pode. Não tem crédito, pode enviar mensagens para 86-75-50-239, apenas para mensagens. 86-75-50-239, apenas para mensagens. Mas para a ligação, o ouvinte pode ligar para 87-99-39-048. O ex da minha esposa não quer registrar seu filho, mas o menino vive conosco. Posso lhe registrar em meu nome? Peço conselhos. Ligou-nos o primeiro ouvinte e disse que não, ele não se pode meter em problemas. É melhor não. O primeiro conselho que fica aqui em antena da rádio para o nosso amigo é que não pode registrar. Ou então pode chamar o avô, tal como ele disse, pode chamar o avô para registrar, mas ele não pode registrar. Será que é a mesma opinião que você tem? 87993948. Ele pode ou não registrar o menino em seu nome?

Muito bem, recebemos a primeira mensagem do Samuel. Do Samuel, enviou a mensagem para 86-75-50-239 e disse o seguinte: olha, peça à sua esposa, embora seja difícil, e vá conversar com o ex. Se não tiverem acordo, os teus sogros podem decidir registrar o seu filho. 87993948 para chamadas, 86755239 para SMS. Olha, acaba de entrar outra mensagem. É do Tanzi, diz não, não, não. Essa mensagem da. Sim, Suzete, diz: regista, pai não é quem nasce, mas é aquele que cria. Suzete, diz assim: regista, pai não é quem nasce, mas é aquele que cria.

0: 87-99-39-048. Temos mais uma chamada. Vamos saber quem é que está ali do outro lado da linha. Pronto, acabamos perdendo esta chamada. Esperamos que o amigo ouvinte volte a ligar para o 87-99-39-048. Não tem crédito para ligar. Pode enviar mensagens para o 86-75-50-239. Vamos lá ver desta vez. Bom dia.
1: Bom dia.
0: Bom dia, bom dia. Estou a falar com quem?
1: Armando.
0: Armando, de onde?
1: Era Macute.
0: Macute, Macute. Armando, ele pode ou não registrar o menino?
1: Claro que ele pode registrar o menino.
0: Ele pode registrar o menino?
1: Naturalmente, pá. Se o menino já vive com ele.
0: Sim, sim.
1: Se ele está com a mãe do menino.
0: Sim.
1: Se ele é o padrasto. E se ele é o pai da casa, naturalmente que ele pode registrar.
0: Ele pode registrar, não é?
1: Concordo com a senhora que mandou mensagem. Diz que pai, pai é quem cria, não quem faz. Uhum. Porque há muita gente que só sabe depositar aí o produto e depois não assume.
0: Então, então, um conselho que
1: fica... Então,
0: sim, sim.
1: Ele pode registrar, sim, senhor.
0: Ok, ele pode
1: registrar. Sem problemas nenhum.
0: Sem problemas nenhum.
1: Okay. Desde o momento que a mãe concorde, sim,
0: que ele registre, né?
1: Sim, senhor, a mãe do menino, se concordar que o padrasto possa assumir o papel do pai, ele claramente pode registrar.
0: Pode registrar, ok. Muito obrigado
1: pela
0: participação. Ótima quinta-feira para você. Um abraço.
1: Bom dia, obrigado.
0: Bom dia, bom dia. Estamos com 9 horas e 49 minutos em Moçambique. O ouvinte ia dizer que, olha, ele pode registrar, sim. Porque ele está a viver com o menino, está a viver com a mãe também, e ele é o padrasto, então pode registrar sem problemas nenhum, está como disse o nosso amigo ouvinte. Vamos lá saber desse lado. Bom dia.
1: Bom dia.
0: Bom dia, estou a falar com quem?
1: Lua.
0: Quem?
1: Alô?
0: Sim, sim, bom dia. Como é que se chama?
1: Bom dia, bom dia. Estás a falar com quem?
0: Ah, Teme, tudo bem contigo?
1: Altamente.
0: Está tudo bem. Então, Teme, ele pode registrar ou não?
1: Claro que sim, pode.
0: Ele pode registrar, não é?
1: Certo.
0: Ok, muito obrigado pela tua ligação. Um abraço aí, tio. Tchau, tchau. Estamos com 11 horas e 50 minutos. Mais mensagens, vamos lá saber. Na Dolas diz o seguinte: vai ao Conselho Constitucional. Apenas isso, vai ao Conselho Constitucional. Domingos Vilanculos diz: primeiro atualize-se na lei da família, porque você amanhã pode se arrepender. Domingos, primeiro atualize-se na lei da família, porque você amanhã pode se arrepender. Olá, bom dia.
2: Bom dia, bom dia.
0: Bom dia, então, ele será que pode se arrepender ou pode registrar o menino? Bom dia. Peço para baixar um bocadinho o volume do rádio aí. Peço para baixar um bocadinho o volume. Muito obrigado, muito obrigado, muito obrigado. Então, ele pode registrar ou não?
2: Registrar pode registrar, mas tratar tem que apontar a autoridade. Não, ele pode registrar e amanhã o pai da criança vai ter queixa com ele. Como registrar um filho uma vez que o pai sou eu. Então, primeiro tem que apontar a autoridade. Deixar ele ouvir, não ou não.
0: Mas ele deve aproximar as autoridades para dizer o quê lá, nas autoridades? Sim. O que é que ele vai dizer lá nas autoridades?
2: Ele quer registrar o filho, não é dele, é o próprio pai. O pai também quer registrar.
0: O pai não quer registrar, o pai biológico não quer registrar o filho.
2: Não, se não quer, prefiro que seja o sogro dele, não é.
0: Mas a questão é, ele pode registrar ou não?
2: Não.
0: Não. Não. Sim, não. Muito obrigado pela tua ligação. Um grande abraço. Ótima quinta-feira para você. Estamos com 11 horas e 52 minutos em Moçambique. Chapada. Chapada diz o seguinte: você entra onde? No filho do dono. Não pense que o facto de estar a dar arroz, isso te dá o direito de ser pai. É? Chapada, o que é isso? Bom dia.
3: Bom dia, bom dia.
0: Bom dia, só falar com quem?
3: Mateus Pedro Muxanga, muito mais democracia diretamente no Buzi.
0: Mateus, o famoso democracia do Buzi. Está tudo bem,
3: hein? Sim, sim, sim.
0: Como é que está?
3: Estou muito bem, não sei se ali beira.
0: Está tudo bem, está tudo bem. Saiu o arroz este ano em Búzios?
3: Muito arroz, muitíssimo. Até outros querem com caminhão, trator, conforme já.
0: Aqui, arroz de chequerere? Tem chequerere aí?
3: Tudo tem, chequerere. Ao Puimundo, muito arroz no Búzios.
0: Gostei desse nome, ao Puimundo.
3: Há outro tipo de semente.
0: Ao Puimundo significa o quê? Não se dá a ninguém, não é?
3: Exato. Há outra semente, até põe muito arroz dessa semente.
0: Gostei desse nome, ao Puimundo. Gostei.
3: Obrigado,
0: vamos lá,
3: obrigado.
0: Vamos ao assunto, então. Ele pode registrar o menino ou não?
3: Pode registrar porque ele é pai de encarregado de casa. Está a dar de comer totalmente o miúdo, ter na escola totalmente este jovem. Então tem direito de registrar porque ele está a criar. O fulano não quer porque pá, caiu fora, né? Então eu tomo a responsabilidade do próprio filho.
0: Ok. Então ele tem pode registrar. Pronto, perdemos aí a chamada do nosso amigo de Búzios. Um grande abraço aí a toda a gente que acompanha a emissão da Rádio Cidade a partir da Vila do Búzios, Búzios, Guaraguara. A nossa audiência está em alta aí. Muito obrigado pela audiência. Estamos com 11 horas e 54 minutos em Moçambique. António, bom dia para você, internauta. Hã? Internauta, ligado aí. Como ele diz, estou a acompanhar a emissão da rádio através da internet. António, diz o seguinte, quando você procurou a mãe... Hã? Nos consultou. Ah, o que é isso, António? Ele só quer conselhos. Você só diz se ele pode ou não registrar. Agora, quando você procurou a mãe... Ah, o que é isso, António? Hã? Hã, António? Hã? É, deixa-me só... Tem uma mensagem um bocadinho longa aqui. É de uma mulher. Eu gosto da reflexão das mulheres. Principalmente quando são assuntos assim. O que, que ela diz aqui? Diz o seguinte... você é muito bom homem, mas infelizmente não registra. Sabe como é? Está à espera de você acabar teu arroz para crescer, depois virá te fazer barulho como se tivesses roubado. Agora a dispensa, melhor, a despesa é toda contigo. Fazer o quê, irmão? Assume, quando crescer, virá o tal suposto pai carregar só. Carregar sua criança. Naisa diz que ele é um bom homem, não é? É um bom homem. Yeah. Pode sim. E ele ainda diz mais que quando o miúdo crescer, o pai verdadeiro depois virá para levar a criança. Naila, muito obrigado.
4: Muito obrigado.
0: Bom dia.
4: Bom dia.
0: Bom dia, só falar com quem?
4: Fala com o Eclício Alberto, 19º bairro, Manga Mascarenhas.
0: Eclício Alberto, está tudo bem contigo, Eclício? Manga?
4: Tá, exatamente, Manga Mascarenhas.
0: Manga Mascarenhas. Ah, pensei que estivesse na Manga, Alto da Manga. Queria perguntar sobre a nova estrada que foi inaugurada há dias, né?

0: algumas ideias de alguns ouvintes.
1: Sim.
0: De que antes, apesar que o pai está a recusar, o pai de Elô está a recusar a resistir,
1: sim.
0: Então eu acho que é melhor primeiro apresentar isso à justiça, tá, mediante a justiça ou o conselho familiar, consultando a lei de família,
1: sim.
0: E depois ter uma solução, aí pode resistir. Porque essas mulheres de hoje em dia, inicialmente nessa fase de dependência, fazem de tudo, como uma boa pessoa, e você resiste, a criança vai crescendo, e mais, bom, não estou a generalizar, existem crianças que no futuro às vezes podem dar o respeito mais que seu próprio filho, não é?
1: Há casos assim, não é?
0: Há casos assim, que tem João, que tem um enteado que tem mais respeito do que o próprio seu filho, não é? E há mais consideração. Então, nesse contexto, eu acho melhor consultar a família ou as autoridades competentes e poder resistir, porque, não é seu filho, mas sim, filho da esposa também é seu filho, então é preciso consultar para poder tomar a última decisão, porque nós sabemos, de facto, o que é que está levando com que esse homem não assuma essa responsabilidade. É preciso investigar no fundo, e por que que este pai está a recusar? É por isso que vem aí a razão de melhor não casar uma mulher com seu filho. É por ali. Mas pronto, também ela não é culpada, mas temos que assumir em algum momento. Por isso, na minha tradição, não se admite. Diz que não, você é jovem, não pode casar uma mulher com seu filho.
1: Na tua tradição, não se admite o quê?
0: Eu sou uma cena. Na minha tradição, não é admissível que um jovem, eu com 25, 30 anos, ir casar uma mulher com seu filho. Não há motivo para isso nesse momento.
1: Mas se você amar esta mulher solteira?
0: Não, tem que amar, mas não, tem que procurar. Deus vai dar uma mulher que há de encontrar que também possa amá-la.
1: Então, na tradição dos cenas é assim, é?
0: No, é sim.
1: Quando se é jovem, você não pode casar com uma mulher solteira?
0: Não, sobretudo na fase de juventude, não, sim. É admissível e não é aconselhável. Mas quando estiver na terceira idade, segunda, posso dizer, pode, a partir dos seus 45, 50, sim. Já tive minha vida e ela também já teve dela. Então podemos nos todos casar, uma mulher com seus filhos, só para uma companhia, já não ter o objetivo de produzir. É só para uma companhia. Não faz sentido que um jovem case com uma mulher, dois, três filhos, e você está a começar a vida. Tá? O jogo está a começar mal. Não há jogo, pode começar 0-1. Então não há necessidade no campo.
1: Muito obrigado pela tua ligação, a tua opinião ficou aqui na antena da rádio. O tempo já começa a pressionar aqui na Cidade FM. Vamos ficar por aqui no Milando da Semana. A questão de hoje é sobre o registro da criança. O ex da minha esposa não quer registrar o filho dele, mas vive conosco. Posso registrar em meu nome? Peço conselhos. Os conselhos foram deixados aqui para os nossos prezados ouvintes. Até a próxima quinta-feira para mais um Milando da Semana. Tenha notícias daqui a pouco.
2: Nosso filho está

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1: Boa tarde, notícias a esta hora na Rádio Cidade, no âmbito de uma campanha em curso, atendimento especializado para saúde ocular alivia utentes no Hospital Central de Beira. Alguns pacientes entrevistados dizem-se bastante aliviados pelo atendimento especializado para a melhoria da saúde ocular no âmbito da realização de uma campanha de cirurgia oculoplásticas que decorre desde ontem no Hospital Central de Beira e vai até a próxima quarta-feira, podendo abranger várias pessoas, entre mulheres, adultas, homens e crianças. Os transportadores de carga sugeriram ontem na Beira a construção de pontes pedonais metálicas móveis com ligação mecânicas ou hidráulicas nas estradas de acesso aos portos para contornar os incidentes de derrube provocados por caminhões e aliviar o tráfego pesado ou, portanto, com a altura acima do recomendado, bem como para melhorar a fluidez dos corredores logísticos. A sugestão foi manifestada aos jornalistas pelo Pedro Xavier, condutor de veículos pesados há 30 anos, em reação ao último incidente de derrube na noite da segunda-feira da ponte pedonal da Munhava por um caminhão quando tentava atravessar a estrutura metálica na Estrada Nacional número 6, na Beira. O reitor da Universidade Politécnica, Augusto John Luiz, defende que a garantia da qualidade do ensino superior no país não deve ser encarada apenas como uma exigência formal ou regulatória, mas sim como uma cultura permanente baseada na aprendizagem contínua, inovação e responsabilização coletiva das instituições. A posição foi manifestada na segunda-feira na cidade de Maputo durante a abertura do workshop internacional Capacitação em Garantia Interna da Qualidade para Instituições de Ensino Superior em Moçambique. Noutras linhas de atualidade, uma operação militar conjunta da Nigéria e dos Estados Unidos de América matou pelo menos 175 combatentes do grupo Estado Islâmico nos últimos dias no Nordeste nigeriano, portanto, anunciou ontem o exército do país africano. 175 militares do Estado Islâmico foram eliminados no campo de batalha, indicou em comunicado o porta-voz do exército, Soumaya Uba. Inundações provocadas por chuvas torrenciais na África do Sul mataram 11 pessoas na província de Cabo Ocidental, segundo o governador daquela região, Allen Winde. Winde estima em 150 mil o número de pessoas desalojadas devido às fortes tempestades que afetaram sobretudo a zona metropolitana da cidade de Cabo e regiões vinícolas no Vale do Bride. A fonte acrescentou que mais de 100 escolas foram danificadas, 11 das quais foram forçadas a fechar, para além de diversos centros de saúde afetados. Está completa a informação das 12 horas na Rádio Cidade. Mais notas de atualidade a acompanhar ao longo deste período e de outros até à meia-noite de emissão.

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4: Clássico da semana para esta que estamos hoje na quinta-feira, 21 de maio de 2026, temos Lionel Breckenridge Jr., cantor, compositor, produtor musical e personalidade televisiva norte-americana. Ele alcançou a fama na década de 70 como compositor e como vocalista do grupo Motown Commodores, escrevendo e gravando os grandes singles de sucesso, nomeadamente Easy, Say On, Three Times a Lady, Still, com o grupo antes da sua saída, em 1980. Ele escreveu e produziu o single número 1 da Billboard Hot 100 nos Estados Unidos, Lady, para Ken Rogers. E em 1981, Rich escreveu e produziu o single Endless Love, que ele gravou como um dueto com Diana Ross, e ele permanece entre os 20 singles mais vendidos de todos os tempos, e é o maior sucesso da carreira de ambos os artistas. Em 1982, ele lançou oficialmente sua carreira solo com o álbum Lionel Rich, que vendeu mais de 4 milhões de cópias e gerou os singles You Are My Love, Truly e também How Long, que é o clássico para esta semana aqui na tua rádio.

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Estamos com 14 horas e 7 minutos, é quinta-feira, 21 de maio de 2026. Esta música, no fundo, pertence ao cantor angolano 12 Furos, com a participação especial do Clayton David. A música chama-se Dorama e está a fazer muito sucesso. O nosso Clayton, como sempre, a carregar a nossa bandeira.

E porque a 105.2 é a casa das novidades, eu quero apresentar-vos aqui uma música muito bonita. Esta música é do The Hermes, ao lado do John Trouble e também do Helio Beats. Já imaginaram o The Hermes, que é alguém que nós conhecemos a fazer outros estilos musicais, o trap, rap e por aí em diante, assim como também o John Trouble, que ele faz o kuduro melódico. E o Helio Beats é conhecido, não é, por cantar panza. Vamos lá ver qual é o resultado desta miscelânea, qual é o resultado desta grande, grande, grande mistura. 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

Aí está o resultado desta grande miscelânea de Hermes ao lado de John Trouble de Angola, Hélio Beats e também Badjero. Eu esqueci-me de dizer-vos que o Badjero também faz parte desta música. Vamos ouvir mais uma vez? É, vamos ouvir. Nós temos que ouvir porque é preciso valorizar aquilo que é nosso e os nossos cantaram e encantaram nesta música. Já viram? O Dermes, que é um trapper. O John Trouble, que é o homem de kuduro melódico. Hélio Beats e o Badjero são de Panza. Vejam só, mais uma vez. 14 horas e 18 minutos.

Acerte o seu relógio, estamos com 14 horas e 37 minutos. Não se esqueça, às 15 horas teremos o informativo Cidade FM, as notícias que marcam a atualidade nacional e internacional para este 21 de maio de 2026. Um beijo e um coração muito forte a quem hoje colhe no jardim da vida mais uma rosa. Para o ouvinte que infelizmente encontra-se incomodado, já sabe, energias positivas para si, que a cura se chegue até você o mais rápido possível. E olha, para quem está de entrada pela primeira vez, a nossa bela Sofala, a casa é sua. Para quem está de saída, volte sempre.

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2: Boa tarde. O Conselho Municipal de Beira Sofal avança com demolição de barracas erguidas em locais considerados inapropriados. Notícia de destaque na presente edição do Informativo da Cidade FM, referente a esta quinta-feira, 21 de maio de 2026. A edição e a apresentação estão a cargo de Paulo MacArthur, com a autorização de Luís Marijane. Tenha uma ótima escuta. O Conselho Municipal da Beira em Sofal avança com demolição de barracas erguidas em locais considerados inapropriados. Muitos desses estabelecimentos de venda de bebida e comida se encontram nos passeios e nas bermas de estradas. Segundo o responsável para a área de fiscalização no Conselho Municipal da Beira, Luís Frederico, a medida tem por objetivo garantir a segurança rodoviária e facilitar a mobilidade urbana. Antes da demolição, os proprietários das infraestruturas foram avisados pela edilidade. A Luís Frederico descarta indemnizações, mas garante que alguns afetados podem receber terrenos para a construção de barracas.
3: Temos uma norma, que é o Código de Postura, regula exatamente aquilo que deve ser o nosso dia-a-dia dentro da cidade. O que é que nós temos que perceber em relação à ocupação do espaço? Principalmente os passeios. Quando foi concebida a cidade, foi criado exatamente o espaço público. Neste caso, nós estamos a falar das praças, dos passeios. Foram concebidos exatamente para peões. Mas o que que acontece no nosso dia a dia? A realidade é muito diferente. Há uma tendência muito grande de tomar os passeios ou de fazer o passeio de mercado. Mas é preciso perceber que os passeios foram concebidos exatamente para peões. Para evitar, sobretudo, acidentes. Nós temos um fluxo muito grande de viaturas. Há uma discussão muito grande, para se expressar, entre o munícipe e uma viatura, em que o munícipe acaba exatamente ocupando a faixa de rodagem ao invés de passar pelo passeio. Nós vemos esta situação em que há muita gente toma os passeios com barracas, com caravanas, o que em algum momento acaba criando problemas sérios dentro da própria cidade, e a postura em si acaba sendo colocada em causa. A imagem da cidade, aquilo que nós queremos para a nossa cidade da Beira, acaba sendo colocado em causa. Então, a razão pela qual nós temos estado a fazer o trabalho todos os dias de sensibilização como parte da estratégia do Conselho Municipal é chamar a atenção que, olha, os espaços públicos não é para serem ocupados.
2: Responsável para a área de fiscalização no Conselho Municipal da Beira em Sofala, a Luís Frederico, e a demolição de barracas erguidas em locais considerados inapropriados. Enquanto isso, a cidade da Beira em Sofala acolheu esta quinta-feira a reunião do Comitê de Coordenação do Setor Agrário. Na cobertura do acontecimento, esteve o jornalista Santos Nunes.
4: Muito boa tarde. O setor da agricultura e pesca realiza um encontro regional de comitê de coordenação para avaliar os atuais níveis de produção, desafios e estratégias em curso para impulsionar o desenvolvimento na região. A reunião que decorre na cidade da Beira, em Sofala, junta o setor público, privado, técnicos e parceiros de cooperação com o objetivo de reforçar ações visando garantir a segurança alimentar

0: aumento da produtividade. Acesso aos insumos agrícolas, assistência técnica aos produtores, políticas e reformas do Programa de Desenvolvimento de Cadeias de Valor do Agronegócio e impacto das mudanças climáticas são dos pontos-chave a serem discutidos no encontro. O representante do Banco Mundial, parceiro financeiro de vários projetos, Blessing Botha, destacou a importância do reforço de investimentos no setor agrário e pesqueiro, considerando que a agricultura continua a ser uma das principais bases de sustento das famílias.
1: It has all the abundant resources, arable land, irrigation, coastal line, and also favorable climate.
2: Temos a costa marítima e temos também solos muito férteis.
1: But this has not translated into the wealth that we need.
2: Isso não está traduzido para a riqueza que nós almejamos.
1: We have problems of low productivity.
2: Temos problemas de baixa produção.
1: We have food insecurity.
2: Temos insegurança alimentar.
1: And a lot of problems.
2: E temos vários outros problemas.
1: This is an opportunity now to set the new course.
2: Agora esta é uma oportunidade de estabelecer um novo curso.
1: Now we are defining a new strategic plan for the sector.
2: Agora estamos a definir novo plano estratégico.
1: This is an opportunity. And within that, from the World Bank side, we have a commitment to come up with a new program.
2: Com isso, nós temos compromisso de gerar novo programa.
1: It's what we call Mozambique Agribusiness Value Chain Development Program.
2: É o que chamamos de programa de cadeia de valor da agrobusiness.
1: The Moz Agribiz.
2: Moz Agribusiness.
1: This is a 10-year commitment.
2: É compromisso de 10 anos.
1: Divided in two phases.
2: Que está dividido em duas fases.
1: Each phase of 5 years, 250 million.
2: Cada fase de each phase of
1: $250 million.
2: Cada fase de $250 million.
1: The main objective of this program.
2: O objetivo principal deste programa
1: is to improve the agribusiness value chains.
2: É melhorar a cadeia de valor de agrobusiness.
1: So that we can promote jobs and the food security.
2: Para que possamos promover emprego e segurança alimentar.
0: O secretário de Estado do Mar e Pesca, Momado Juízo, diz que o governo pretende fortalecer a segurança alimentar, aumentar a renda das famílias e dinamizar o crescimento econômico através da expansão de assistência técnica, promoção de tecnologias resilientes e reforço de programas de apoio aos produtores.
3: Promovendo sistemas produtivos mais eficientes e sustentáveis, suportados por infraestruturas resilientes de apoio à cadeia de valor, incluindo irrigação, armazenamento, logística, processamento e comercialização, tendo sempre em consideração os desafios das mudanças climáticas e a necessidade de reforçar a resiliência climática do setor agrário. Importa igualmente destacar que a implementação deste plano estratégico será assegurada através de diversos programas financiados pelo Governo, parceiros de cooperação e desenvolvimento, bem como pelo setor privado, numa abordagem coordenada de complementaridade de esforços.
0: Participam na reunião regional do Comitê de Coordenação do Setor Agrário, que decorre na cidade da Beira, as províncias de Sofala, Manica, Tete e Zambézia.
4: No ar, a edição do Informativo da Cidade FM, transmitida a partir dos estúdios na cidade da Beira. O Ferroviário da Beira defronta esta tarde, no caldeirão de Chiveve, o Machaquén, em jogo a contar para a quinta jornada do Moçambola, edição 2026. Uma informação para acompanhar mais adiante. Por ora, passamos a apresentar outras notícias internacionais da nossa redação. O Fundo Monetário Internacional prevê uma trajetória de crescimento económico positivo para a África subsaariana nos próximos anos. A recuperação gradual das economias da região, impulsionada por reformas estruturais e investimentos estratégicos, sustenta a projeção de um crescimento médio de 4,4% até 2027. De acordo com o relatório regional do Fundo Monetário Internacional, publicado recentemente, a economia da África subsaariana deverá crescer 4,3% em 2026, e atingir 4,4% em 2027. Entre os fatores que sustentam estas perspectivas estão a estabilização macroeconómica após períodos de inflação elevada, o aumento de investimento em infraestruturas e energia, além do crescimento do consumo interno e da urbanização. As Forças Armadas da Nigéria anunciaram a eliminação de 175 combatentes ligados ao grupo jihadista. A ofensiva resultou na neutralização de líderes considerados estratégicos para a estrutura do movimento. A operação foi realizada no âmbito da campanha militar no nordeste do país, em coordenação com forças norte-americanas. As autoridades militares nigerianas revelaram que as operações elevaram para 175 o número total de jihadistas do Estado Islâmico da província da África Ocidental mortos. O Irã ameaçou nesta quarta-feira estender a guerra para além da região do Médio Oriente se os Estados Unidos o atacarem novamente, após ameaças de Donald Trump de retomar as hostilidades na ausência de evoluções nas negociações de paz. Se a agressão contra o Irã se repetir, a guerra regional prometida desta vez vai se estender muito além da região e os nossos golpes devastadores vão esmagá-los, declararam os guardiões da revolução, dirigindo-se indiretamente aos Estados Unidos e a Donald Trump, que ontem reiterou as suas ameaças contra o Irã. Enquanto isso, o presidente ucraniano denunciou esta quarta-feira nas suas redes sociais a possibilidade da Rússia atacar regiões norte da Ucrânia, incluindo Kiev, através da Bielorrússia. Os russos estão a considerar sinais para ataques adicionais contra a Ucrânia, visando as nossas regiões no norte, a nossa direção Chernihiv, Kiev, avançou Zelensky com base em informações dos serviços secretos militares e do Ministério dos Negócios Estrangeiros. Os possíveis ataques poderão vir da região russa de Bryansk e da Bielorrússia, numa altura em que Minsk está a permitir a realização de exercício com armas nucleares no país, na fronteira com o norte da Ucrânia. Estas foram as notícias internacionais da nossa redação. Momentos finais do informativo da Cidade FM, mais tempo ainda para incidências desportivas. O Ferroviário da Beira defronta esta tarde no Caldeirão de Chivev, o Machaquene, em jogo a contar para a quinta jornada do Moçambola, edição 2026. Ontem, a Liga Desportiva de Sofala empatou diante de Costa de Sol a uma bola. Os dois tentos do encontro apontados na etapa conclusiva foram da autoria dos jogadores Elcídio da Liga Desportiva de Sofala e Foia de Costa do Sol. No fim da partida, o técnico da Liga Desportiva de Sofala, Ivo Gonçalves, disse que a sua equipa entrou com tudo para não perder pontos.
5: Foi um jogo em que, se existe uma equipa que quis ganhar esse jogo, foi a Liga Desportiva de Sofala. Fizemos de tudo. Na primeira parte fizemos uma grande contenção de jogo, circulamos a bola, tivemos mais posse. Na segunda parte tentámos abrir mais o caudal ofensivo, tivemos algumas chances para marcar, não conseguimos. Mas pronto, fizeram um golo e nós correndo atrás do prejuízo, podíamos fazer mais outro, mas o futebol é assim, vamos nos contentar com um ponto.
6: E próxima jornada como é que vem encarar?
5: É para ganhar, como sempre. É para ganhar e lutarmos para aquilo que é o nosso objetivo, manutenção o mais rápido possível.
4: Já o técnico do Costa do Sol, Horácio Gonçalves, fala do desgaste físico.
7: As jornadas duplas não são fáceis, não é? O desgaste é muito e as jornadas duplas não são nada fáceis. E foi o que aconteceu hoje. Enfim, não foi porque não tentássemos vencer o jogo, tentámos, fizemos tudo para vencer, apostámos tudo no ataque, controlámos o jogo, mas não fomos eficazes para levar os três pontos. E quando não levámos os três pontos, ficámos tristes. Agora sabemos que vai haver muitas surpresas, e hoje pode ter sido uma surpresa com o Costa do Sol, mas estas jornadas duplas são duras e estamos todos a habituar-nos a esta situação, que é uma situação nova, mas temos que trabalhar e acreditar que com esta experiência que tivemos esta jornada dupla nos vai dar uma experiência já para a próxima jornada dupla que tivermos fora. E é isso que vamos trabalhar.
4: Rescaldo do jogo Liga Desportiva de Sofala e Costa do Sol, que saldou no empate a uma bola. Com a página desportiva, marcamos o ponto final à edição do informativo da Cidade FM, referente a esta quinta-feira, 21 de maio de 2026, onde destacamos o seguinte assunto. O Conselho Municipal da Beira em Sofala avança com demolição de barracas erguidas em locais considerados inapropriados. Paulo MacArthur esteve na edição e apresentação e Luís Marjano nos cuidados técnicos. A dupla deseja uma boa tarde e continuação de uma excelente escuta à restante programação da Rádio Cidade.
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17 horas, 9 minutos. Boa tarde, estimado ouvinte. Boa tarde, boa tarde. Seja bem-vindo a esta que é a quarta edição do Viva a Cidade para hoje, dia 21 de maio de 2026. É desta forma que nós damos início a esta viagem, caro ouvinte, do entretenimento aqui na Rádio Cidade Beira 105.2. Já sabe que quando é esta altura, quando dá ponto ao meio 17 horas, nós começamos a pensar no tráfego rodoviário. Sendo hoje quinta-feira, não será diferente. Caro ouvinte, sabe que muitas das vezes quinta-feira tem se comportado como sexta-feira. E nós também não vamos pegar leve, não é? Vamos sim pegar pesado, não é? Para os automobilistas, os passageiros, tudo aquilo que envolve trânsito, caro ouvinte, tá bem? Já sabe que nesta hora nós trazemos dicas de trânsito. E sendo hoje quinta-feira, não será diferente. A hora 17, como bem disse, é reservado, caro ouvinte, à embreagem, ao volante, passageiros e também motoristas. Já sabe que esta é a rubrica Ponto de Embreagem, onde vamos até bem perto das 17 horas e 55 minutos. Daí damos uma paragem ao Viva a Cidade para podermos acompanhar o programa Eco Estudantil. Para hoje também será na sua quarta edição. E vamos até bem perto das 19 horas, onde vamos acompanhar notícias que marcam assim que a atualidade nacional e internacional. Voltamos com a última parte do Viva a Cidade às 19 horas, após o espaço de notícias. E já sabe, caro ouvinte, que nós vamos até bem perto das 21 horas. Momento em que vamos colocar o ponto final à presente edição do Viva a Cidade para hoje, quinta-feira, dia 21 de maio, Carmen, não é como? 21 de maio, caro ouvinte, de 2026.

A Cicarvino, que a esta altura está no volante, conduza com muita, mas muita prudência, observando as regras de trânsito. E vamos nós aqui frisar ainda neste ponto, porque esta é a hora de rubrica Ponto de Embreagem. E em qualquer momento nós vamos entrar em contacto com um dos repórteres, não é, que estará posicionado nas vias, não é, para nos trazer aquilo que é as incidências do tráfego rodoviário nesta quinta-feira, nesta tarde também, que esta é a hora propícia, não é, a hora de tráfego. Agora vim também assim que colhe mais uma rosa no Jardim da Vida hoje, dia 21 de maio. Felicidades, muita bênção e que tudo corra bem nesta nova fase. Estendo esta felicitação à minha avó Gilda, ela que colhe mais uma rosa no Jardim da Vida hoje. Olha, avó Gilda, felicidades para si, muita bênção. E assim que está incomodado, rápidas melhoras, assim que está aí do outro lado a trabalhar, bom trabalho e que tenha uma tarde muito produtiva. Caro ouvinte, sabe que quem está a conduzir esta emissão é Carmen Albino e vamos juntos até bem perto das 21 horas. Em gesto de saudação musical, vamos ao encontro da música do Mr. Bow no seu tema I Am Blessed. E eu volto, caro ouvinte, dentro de instante. Ótima escuta e até já.

Acorda o final da música do Mr. Bow no seu tema I Am Blessed. E é verdade, não é? Eu sou abençoada, você também é abençoado, caro ouvinte. E a esta altura, com 17 horas e 17 minutos. Caro ouvinte, já sabe que esta é a rubrica Ponto de Embreagem. Rubrica esta que faz de si, não há? Digo de si mesmo, não há? Um condutor prudente. Rubrica esta que te faz ser um condutor prudente. Porque nós também não ficamos indiferentes, não é? Nossa missão é redobrar aí a atenção na via pública.

Pois é, Garvinte, sabe que este é o momento ideal para que possamos aí trazer algumas dicas de trânsito nesta área de pico de tráfego, onde os estimados ouvintes, passageiros, alguns deles estão aí a regressar do trabalho, alguns também estão a caminho da faculdade, alguns estão aí a caminho de uma e outra atividade, e esta é a altura onde o tráfego está renhido, não só também alguns chapeiros, não é? Já estão aí em cortar as rotas, não só também a especular os preços. Nós sabemos que ainda não há aprovação, não há, das novas tarifas aqui na cidade da Beira, mas já há esta especulação de preços, não é, por parte dos chapeiros. E algum momento isto tem dificuldade, não é? O regresso a casa ou por outra saída para algum lugar, principalmente nesta hora.

Parece que esta hora já não existe generosidade, não é? Esta hora é para fazer receita. Alguns, esta hora estão a correr para fazer receita. Querem fazer também aquela moeda extra, não é? E não só também. Querem fazer também aquele dinheiro, quem sabe, que gastaram aí no almoço, no mata-bicho. Mas em todo caso, esta hora muitos querem fechar a receita, mas não é desta forma, caro chapeiro. Não é desta forma. Olha que quem sai prejudicado muitas das vezes é o próprio passageiro, não é? É o próprio passageiro por ter que esperar muito tempo aí na paragem, não só também por não ter este valor a dobrar, não é? Para poder chegar a casa ou a um outro local. Então, por favor, não é? Por favor, revejam isto, porque quando vocês são encontrados em flagrante delito, não é, a fazer estas coisas ali, começam a dizer que, olha, a polícia de trânsito não está a agir bem, a polícia de trânsito não está a agir bem, a polícia municipal também não está a agir bem. É como se eles fossem culpados, mas muitas das vezes nós, quando transgredimos as regras, nós, quando somos encontrados, temos que ser punidos, não é? Mas vocês sabem muito bem que não estão certos, não é? E quem sai a perder muitas das vezes é o próprio passageiro. É o próprio passageiro. Sejam generosos, não é, no vosso trabalho, está bem? Todo mundo quer dinheiro. Todo mundo quer dinheiro. Mas não é desta forma. Você está a prejudicar o seu próprio irmão. Seja generoso. Seja mais humano. Há quem diz, olha, Carmen, até os próprios PTs, tanto como a Polícia Municipal, também não têm sido generosos conosco. Mas não tem como, eles normalmente fazem o seu devido trabalho, não é? Fazem o seu devido trabalho. E a esta altura de ponta, nesta hora de ponta, os polícias municipais, tanto como a Polícia de Trânsito, já deveriam estar nas paragens, a regular, não é, o trânsito a esta altura. Temos visto, sim, por exemplo, eu pude ver aqui quando já havia a rádio aqui na Sopraita, não é, está aí posicionados como sempre, não é, como sempre, mas exatamente nas paragens. Eu pude ver isto, não é, pude ver que essa atitude é de louvar, não é, é de louvar. Então, que isto seja frequente, não é? Porque se formos a ver aqueles que vão, por exemplo, para Dondo, em Amiso, a cerâmica, olha, o valor a esta altura é outro. É outro valor a pagar. Então, muitos destes passageiros não dispõem deste valor. Não dispõem. E a matemática também, epa, quebra-se, não é? Quebra-se. Às vezes tem que esperar muito tempo na paragem, já deveriam estar em casa. Porque tem que esperar, quer dizer, o chapa das 20 que vai ter que levar o valor que frequentemente não é pagam, não é? Então, porque a esta altura estão a especular os preços. Então, chamamos a atenção à Polícia de Trânsito e à Polícia Municipal para poder rever esta situação. Principalmente nas paragens, há muito encurtamento de rotas. E agora estamos com 17 horas e 23 minutos. Vamos acompanhar mais uma composição musical e voltamos dentro de instante. Vamos acompanhar a música do Saftance no seu tema Tóxico. Ótima escuta e até já.

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Substance tóxico. Se não for você, não. Quer-te assim mesmo tóxico. E esta mensagem, apesar de ser uma mensagem relacionada ao amor, deixa correlacionar também aos cobradores, não é? Se não for você, não. Mesmo que seja... Mesmo, mesmo que seja um passageiro tóxico, não tens como, senhor cobrador. É o denário dele que tu precisas. É aquela prata que tu precisas. É aquele escudo que tu precisas. Não tens como. Se não for este passageiro tóxico, não tens como ter o denário. Não tens como ter aí o escudo. Então precisa desse passageiro. Mas olha, você passageiro tóxico, não seja assim. Olha que este, olha que quando você está aí no chapa, caro passageiro, quando estás aí no chapa, recorda que aquele lugar é o ambiente do trabalho também, tá bem? Aquele lugar, aquele trajeto, aquele tempo que você fica no chapa, recorda também que é o ambiente do trabalho. O cobrador, o motorista, eu acredito que eles valorizam o seu trabalho, não é? Então, cabe a si também, como passageiro, deixar de ser tóxico, deixar de intoxicar o trabalho dos outros, a atividade dos outros. E isto até começa muito na paragem, ao longo da caminhada. Aquele atrito entre o passageiro e o cobrador, por vezes até entre o passageiro e o motorista. Olha, você está a irritar alguém que está a te levar ao seu destino. Um motorista estressado, que condução ele vai ter? Por cima, você ainda ousa responder o motorista. Quer dizer, a discussão entre o cobrador e o passageiro até passa para o motorista. Isso frustra o trabalho dessas pessoas. Pessoas que acordam 4 horas de madrugada para poder estar aí nas ruas a correr, a fazer o seu pão de cada dia, ainda para recolher um passageiro tóxico. Olha que teu dinheiro é importante, mas também o teu respeito vale muito no trabalho do outro, também, caro passageiro. O teu dinheiro é muito importante, o teu denário, o teu escudo é muito importante, mas recorda que vale muito o teu respeito no trabalho dos outros. Muitos têm menosprezado essas atividades aí de ser cobrador, motorista. Essas pessoas, na verdade, merecem um prémio, merecem um aplauso. Até tinha que existir aí, existir o dia dessas pessoas, desta, quer dizer, louvar esta, existir um dia específico para que possamos também, não é, a ser gratos pela atividade que este grupo tem feito. Não é? Merecem muito a nossa gratidão, merecem muito o nosso respeito. E há muita gente estressada a esta altura, carregaram estresse de casa ali, aliás do trabalho, não é? Vão descarregar para o cobrador. Sinceramente, cobrador, seja mais paciente, seja mais pacífico, não é? A esta altura estás a correr também para fechar tuas receitas ali, gerir aquela moeda básica para poder manter em casa. Então não ligue para essas discussões, não é? Muita gente aí com seus problemas acabam procurando, não é, onde descarregar. E não deve ser no chapa, não é? Não deve ser no chapa. Aquele ambiente de chapa deve ser saudável. Se estás com o teu estresse, entra no chapa, fica calado. Quando chegar ao seu destino, é só descer e pagar o que é devido pagar. Está bem? E isto acontece principalmente logo nas primeiras horas, quando as pessoas já querem sair de casa para o trabalho. Aquele todo o estresse. O cobrador até nem sabe o que aconteceu contigo, mas por favor, respeitem os cobradores de chapa, respeitem os motoristas de chapa. Tá bem? Por favor, caro passageiro. Há muitos passageiros sem condutas. Respeitem essa gente, merece o nosso respeito. Tá bem?
E quero também aproveitar esta altura com 17 horas a 30 minutos para poder mandar um forte abraço e um beijo especial ao Fredson, que está a acompanhar esta altura a Rádio Cidade de Beira e a conduzir. Olha, Fredson, conduza com muita prudência, conduza com muita prudência. Esta hora de ponto de embreagem, por favor, Fredson. E assim também que está a conduzir a esta altura, conduza com muita prudência.

Caro Vinte, já falamos demais e aqui está a dizer: olha, Carmen, não precisa pegar pesado, hein? Não precisa pegar pesado com os passageiros. Não é necessário, não é necessário, é muito necessário. Nós normalmente temos aqui atacado muito os motoristas, tanto também para os cobradores, não é? Mas esquecemos-nos de que existe outra parte que faz com que a tensão alta dos motoristas possa subir, principalmente os cobradores. Olha, esses caras merecem muito mais, pá. Eu não sei como eles conseguem lidar com isto todos os dias. Todos os dias tem que aturar o passageiro tóxico. Mas, caro passageiro, você que está a escutar a Rádio Cidade a esta altura, no ponto de embreagem a esta altura, recorde, seja um passageiro respeitoso. Também ontem eu contei um cenário muito triste que aconteceu no domingo. Um passageiro, não é, dentro do chapa, a manar o cobrador, não é, porque está sol. Olha, cobrador, arranca lá, vamos arrancar. Está sol, estou a queimar aqui. Se possível, coloca a lona aqui na janela. Sinceramente, sinceramente, isto é uma falta de respeito. Uma falta de respeito. E são estes passageiros tóxicos que nós estamos aqui a falar. Então, caro passageiro, respeito o trabalho do cobrador e do motorista, tá bem? E olha, há uma mania muito terrível, principalmente para quem faz, faz chapa via coisa, Macuto, Mataquana, para quem faz Munhava. Há certas paragens estratégicas, por exemplo, para quem faz Munhava, quando você desce ali, aliás, quando querem tomar o chapa os passageiros de semáforo aqui da FIPAG, para quem vai para a Xota, quer dizer, você sabe que o chapa custa 15 meticais. Você, caro passageiro, você que começa muitas das vezes, você sabe que o chapa custa 15 meticais. Você vai subir, vai tomar um chapa, sem informar o cobrador que tens 10 meticais. Isto é para criar confusão, na verdade, dentro do transporte. Chapa está 15 meticais. Chapa custa 15 meticais. Se você não tem 15 meticais para tomar chapa, por exemplo, de Bomba do Macurungo, até, vamos supor, até ponto final, deves informar ao cobrador. Se você não tem 15 meticais para tomar chapa da paragem do semáforo aí da Munhava, do FIPAG, até a Xota, você deve informar o cobrador. Olha, cobrador, peço, deves pedir. Peço tomar o chapa, eu só tenho 10 meticais, vou descer na paragem Xixi. Não é tomar o chapa e informar o cobrador que tens 10 meticais dentro do chapa. Isso é uma falta de respeito do trabalho dele. Deves informar antes o cobrador, antes de tomar o chapa dele. Isso também é ser um passageiro com respeito. E outra coisa que tem afligido muito o trabalho dessas pessoas é as bagagens, são as bagagens. As senhoras com bagagens, não é? Quer dizer, você consegue fazer uma compra avaliada em mais de 200 meticais, mas quando é para pagar o transporte dessa bagagem, já é problema. Se o cobrador diz que essa bagagem tens que pagar, por exemplo, uns 20 meticais, já não aceitas. Mas lá pagaste um valor muito alto que isto que estás a pagar para transportar. É paciência, então compra teu carro, não é, caro passageiro? Ou pode pegar chopela ou moto, vai ver que é mais que isso. Então, caro passageiro, você não deve ser tóxico para os cobradores nem motorista. Faz favor, tens uma bagagem, o cobrador diz preço X. Se não tens, então peça. Cobrador, este valor eu não tenho. Eu tenho tanto, posso pagar? Se ele ver que dá para pagar este valor, ou acrescenta tanto, ou não, podes pagar. É assim como é que as coisas funcionam, dialogando. Aquelas senhoras criam barulho aí, não pode ser assim, não pode ser assim, mamanas. Não deve ser assim. Se achas que não estás em condições de pagar aquele valor que o cobrador estima, deves pedir. Pedir, abrir a boca e pedir, não criar barulho. Se não tens o valor exato para pagar de um destino até o outro, deves também pedir ao cobrador. Não podem menosprezar essas atividades, porque é de lá também onde sai o pão de cada dia dessa gente. Respeitem o trabalho do motorista, respeitem o trabalho do cobrador.
Bem, este é o Ponto de Embreagem na sua quarta edição da semana para hoje, dia 21 de maio. E é quem está a dizer, ei, Carmen, não pode mexer-te connosco. Nós passageiros somos inocentes. Não, os passageiros não são inocentes. Há outra falta de respeito também. Eu tenho dito que aquele lugar no Chapa é o local de trabalho dessas pessoas. Você entra aí a consumir amendoim, deita aí no Chapa, está no Chapa, está a mastigar espiga, divulga uma saroca, não é? Depois atira pela janela, está a tomar froze e depois atira pela janela. Isso é falta de ética. Isso é falta de ética, caro passageiro. Aqui não é matando aqui. Mesmo que esteja a escutar a rádio onde for, recorde-se que isto não é ético. Parece alguém que não tem cultura, caro passageiro. Não pode ser assim. Deves, olha, se vais consumir uma banana no Chapa, recorde-te em colocar num plástico. Isso já deve acusar a tua mente. Olha, eu não posso deitar essa casca de banana. Eu não posso fazer isto, aquilo. Eu não posso comer amendoim aqui no Chapa, sujar mais o Chapa. Não podes fazer isso. E há cobradores que proíbem isto. Eu já tive algumas experiências ouvindo, não é? Alguns cobradores já proibirem isto. Ei, aqui não podem comer amendoim aqui. Por favor, minha senhora aqui. Por favor, minha senhora aqui não pode comer amendoim. E há uma vez que quase ia criar um acidente. Alguém a consumir maçaroca dentro do Chapa. Alguém a consumir maçaroca dentro do Chapa e atira pela janela. Atira pela janela. E já passava uma moto por cima, pá, por susto. Ele estava mais atento, não é? O mototaxista estava mais atento. Ele travou e conseguiu se safar. Então são essas atitudes que os passageiros devem evitar. Tá bem? São essas atitudes que os passageiros devem evitar. E isso precisa ser falado, sim. Porque normalmente nós pegamos muito pesado com os motoristas. Pegamos muito pesado com os cobradores. Mas tem esta parte muito fundamental, que são os donos do dinheiro, os vulgos passageiros. Respeitem o trabalho dessa gente. E vocês são uma bênção. Ah, não diga. Vocês são uma bênção. E a esta altura vamos dançar um bocado. Vamos à Zona Sul, quero ouvir. Vamos acompanhar a música da Liloca e voltamos dentro de instantes. Estamos com 17 horas e 40 minutos. E quando for 18 horas, nós vamos acompanhar o programa Eco Estudantil. Este é o seu Viva a Cidade, que vai até bem perto das 21 horas. Vamos acompanhar música. Eu volto dentro de instante. Ótima escuta e até já. Conosco a comprudência. Caro passageiro, muito respeito aí no Chapa. Muito respeito mesmo.

Pois é, procura aquele que te completa. Música, Bertin Sim, Taliloca e Tim Saboanas, Mabaraquene. Procura aquele que te completa. No Chapa isso não é possível, não é? Enquanto tivermos aí dificuldade de estarmos confortáveis, não é? Com os passageiros, que em algum momento. Esse assunto é sensível, não é? É sensível, mas deve ser falado, caro ouvinte. É sensível, sabe? Quando você sai de casa ou sai do trabalho para tomar o chapa, você deve estar limpo. Você deve estar limpo. Isso não é preciso que alguém te diga. Sabe, alguém sai de casa bem perfumado, bem asseado, organizado, vai tomar o chapa, mas encontra alguém que está aí, meu Deus, com cheiro. Sinceramente, como é que você vai estar confortável assim no chapa? Há vezes que é difícil, não é? É difícil suportar isto. É o transporte público. É um bem comum, é um transporte coletivo, mas a higiene também não chapa conta. Alguém bem perfumado, uma roupa bem asseada, se está bem asseado no chapa, mas entra alguém aí lá com um traje bem sujo. Tem que ser direta, não é? Tem que falar isto. E parece que. Epá, é só tomar o chapa, vou pagar, vou pagar. É só tomar o chapa. Não é assim, não é assim, caro passageiro. Hoje estou assim a pegar no pé do passageiro porque são vocês que fazem acontecer as coisas. São vocês que fazem acontecer as coisas. Caro passageiro, você sabe que eu saio de casa ou saio de algum trabalho. Tem aqueles. Entende-se por vezes quando tem aqueles outros que estão aí naquele corre-corre de sair, pegar o chapa, comprar algum material. Falo dos mecânicos aí, não há aquele pessoal da obra. Mas há pessoas mesmo que estão a sair de casa, que não tomaram banho, estão com um cheiro aí nauseabundo. Estão no chapa, essas pessoas estão no chapa, a encostar os outros que estão bem asseados. Você, sua consciência não pesa, você sair de casa, tomar chapa, encostar uma pessoa que está bem aí, cheirosa, você não se sente desconfortável? Caro passageiro, você vai em encontro de pessoas, você quando sai de casa, você tem que saber que, olha, eu vou tomar chapa, estarei no meio de pessoas, não é? Estarei ao lado de pessoas. Estarei ao lado de pessoas. Você vai estar a conversar com o cobrador, às vezes quer falar o telefone, não escovou dente, está aí a falar, oh, aquele bafo está a sufocar os outros. Você sabe que vai tomar o chapa. Desde que você sabe que não tem carro, vai tomar chapa. Saiba que vou estar ao lado de pessoas, então deve estar limpo. Essa é a regra básica. Deve estar limpo. O cobrador não vai parar aí escrever, dizer, olha, aqui no chapa todo mundo que quer entrar aqui deve estar limpo. Ele não vai dizer isso. Ele só está preocupado com o dinheiro dele. Que pague, que o passageiro paga. Se está limpo, se está sujo, ele não vai dizer isso. Então, cabe a si também que sabe que vai estar ao lado de pessoas, não é estar limpo, estar asseado, não estar organizado. É necessário. Há pessoas que dão gosto até de estar ao lado deles no chapa. Não é pessoas que dá gosto até de encostar no chapa, de estar aí. Porque estão asseados, não é? Aquele perfume básico, aí você consegue sentir o aroma, você consegue saber, consegue ver que esta pessoa, na verdade, está asseada. Pessoas bem bonitas, bem trajadas no chapa, mas chega aí alguém que, infelizmente, são os passageiros. Então, você que está a escutar a rádio a esta altura, a Rádio Cidade agora, como é que estás aí no chapa? Tomou banho antes de sair de casa. Olhem-se aí entre vocês, caros passageiros. Opa! Mas é isso aí. Também quando sair de casa, recorde-se que, olha, eu vou ao encontro, vou tomar um chapa, mas lá estarei com pessoas. Está bem? Estarei com pessoas. Então, sempre recorde isto, estar bem trajado, bem organizado. Tanto cobrador, hoje até que melhorou um bocado, temos cobradores um pouco civilizados, aliás, civilizados, caros cobradores, desculpe aí, mas
Hoje nós temos que. Eu tenho que dizer isso, não é? A maior parte dos cobradores agora estão a andar um bocado asseados, não é? Um bocado organizados, asseados aí. Isso é de louvar, essa iniciativa, não é? De louvar isto. Em todo caso, essa chamada de atenção vai para o passageiro. Deve estar limpo quando quer estar no meio de pessoas. Sabe que vai tomar chapa, deve estar limpo. Tomar banho, se organizar e estar no meio de pessoas. Usar roupa também que dá para estar ao lado de pessoas. Deves fazer isso. Está bem? Então, caro ouvinte, esta altura com 17 horas e 49 minutos. Vamos em encontro de mais uma música e eu volto dentro de instante. Aqui está a dizer: ei! Essa locutora aí está a mexer connosco, pá. Deixa ela descer aqui antes que me faça passar vergonha. Não, não é para se ter se envergonhado também, mas é para mudar esta atitude, caro passageiro. É para mudar esta atitude. O cobrador não vai dizer isto. O motorista nem tão pouco. Então cabe a si também, não é? Ser civilizado, não é? Você deve ser civilizado. Faça isso. Tá bem? Vamos acompanhar a música e já já volto.

Pois é, quarto final da música, Daliloca, o Tony Chuva, 17 horas e 54 minutos, a passos de 6 minutos para podermos colocar uma pausa no Viva a Cidade, entrarmos para o programa Eco Estudantil, depois voltamos às 19 horas após o espaço de notícias, para podermos, caro ouvinte, acompanhar a rubrica Beat ao seu gosto, e 19 horas, rubrica esta que te permite ligar, pedir a sua música e endereçar alguém especial, de seguida, das 20 às 21 horas, já sabe que nós carregamos com muita música variada, agradável aos seus ouvidos e também muita palavra amiga. Caro ouvinte, ainda neste ponto do passageiro, para podermos finalizar, eu quero fazer uma pergunta ao cobrador. Sei que não vou poder ouvir daqui, mas o cobrador, epá, eu não sei, cobrador, senhor cobrador, responda-me essa pergunta. Como é que você consegue gerir os bêbados no chapa? Como é que você consegue gerir alguém que nem sabe onde vai descer? Aquela hora das 20, 21, começam já a ter aqueles passageiros embriagados. Outros, você até desconfia que é essa aqui. Será que tem dinheiro de chapa mesmo? Mas como é que você consegue gerir isto? Senhor cobrador, faz favor, eu quero resposta. Como é que você consegue gerir isto? Passageiros embriagados. Até você desconfia, será que este passageiro tem dinheiro de chapa, isso? Você só carrega, só. Às vezes é pela generosidade, não é? Você sabe, se eu deixar isso aqui, sinceramente. Como é que você consegue gerir isto? Um passageiro que entra no chapa está a dormir porque está embriagado. Você até nem sabe se... Aliás, você... Epa, só está a ir, né? Você... Quer dizer, o dono não sabe onde é que vai descer. Há alguns até que dizem, olha, cobrador, eu vou descer, vou ficar no sítio X. Mas há aqueles passageiros que estão embriagados, que entram no chapa, dormem. E por outra, há alguns até fora do limite, que começam a gritar, a fazer barulho no chapa. Caro cobrador, como é que você consegue gerir isto? Você merece um brinde. Pessoas que lidam com muitas outras pessoas, com comportamentos diferentes. Sinceramente, caro cobrador, você merece um prémio. Você merece um prémio. Você merece um prémio. Mas eu ainda quero essa resposta, não é? Como é que você consegue lidar com essas pessoas? Eu vou ter essa resposta amanhã. Estamos com 3 minutos para podermos avançar para outro programa. Eu volto dentro... eu volto para o Viva Cidade, caro ouvinte, às 19 horas. Nós vamos acompanhar o Eco Estudantil. Mas eu quero dizer ao cobrador, não é? Você é excelente no seu trabalho, está bem? E tem uma palavra muito importante que eu ouvi de uma tia, tia Júlia. Ela diz assim: quem trabalha, erra. Quem trabalha, falha. Não é? Então, se vocês... Há quem julga o cobrador, não é? Certas atitudes, é normal isto. Mas este caro cobrador de chapa, sinceramente, ele merece um prémio, não é? Merece um prémio. Você é excelente no que faz. Você lidar com diversas pessoas com diferente tipo de comportamento. Nem imagina os bêbados como você consegue gerir essa gente. Paciência que você tem. Sinceramente, digo que a paciência de todos nós esteja a carregar sozinho, não é? De lidar com essas pessoas. Agora vim 2 minutos que nos faltam. Vamos ao encontro de esta última vinheta que estamos aqui a trazer. Esta música, na verdade, em compasso de espera, não é? E nos avistamos, nos escutamos quando for precisamente 19 horas de novo no Viva a Cidade. Recordar que este é o ponto de embreagem que marca o ponto final. É a rubrica do Viva a Cidade. E nós voltamos dentro de instante. Dentro de 2 minutos, está bem? Até já.

0: 18 horas e 3 minutos, boa noite, estimado ouvinte, seja bem-vindo a esta quarta edição do Eco Estudantil para hoje, dia 21 de maio de 2026, quinta-feira. Caro ouvinte, desta forma que nós damos abertura a esta viagem académica de 60 minutos, e sendo hoje quinta-feira, em termos de agenda para hoje, traremos, caro ouvinte, a rubrica Datas e Fatos, onde vamos conhecer os fatos marcantes do dia 21 de maio, de como também vamos acompanhar a rubrica Sugestão de Leitura para esta semana. Já sabe que a obra que estamos a trazer é pertencente ao Euclides dos Santos, intitulada Sem Máscara, o Itinerário de um Sonhador. Vamos também aos quinta-feira trazer, caro ouvinte, a rubrica Minuto de Ciência, onde acompanhamos, não é? E foi em especial. E também acompanhamos aí, aliás, vamos trazer também a rubrica Gênios, a quinta-feira. E vamos também acompanhar Giro pelo Mundo e o nosso Português. Esta é a agenda para esta quinta-feira em termos de rubricas para o Eco Estudantil. Caro ouvinte, o nosso programa não é só feito de rubricas, mas também de muita música boa e variada. Digo ao modo, já sabe que quem está a conduzir é Carmen Albino, e vamos juntos até bem perto de 19 horas. Grata só pela sua preferência e audiência a este que é o seu canal de eleição Cidade FM 105.2. Recordar que demos uma paragem ao Viva a Cidade, onde vamos retomar às 19 horas após o espaço de notícias, até bem perto das 21 horas. Caro ouvinte, a esta altura vamos em encontro de uma composição musical e eu volto dentro de instante para podermos juntos acompanharmos a primeira rubrica do programa, não há, que é Datas e Fatos. Até já e ótima escuta.
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amor me quiser, já sabe onde me encontrar, exatamente. E sempre que o estimado ouvinte também me quiser, já sabe que deves me encontrar no ecoestudantil.com também às 18 horas, está bem? E agora, vim desta altura, vamos em encontro da rubrica Datas e Fatos, onde vamos viajar até o passado para juntos podermos conhecer os fatos marcantes do dia 21 de maio. Até já! Caro ouvinte, numa data como esta, no ano 78, criação do Chaka Samvat, o calendário nacional indiano. Deixa-me dizer-te antes que hoje, dia 21 de maio, é o 141º dia do ano no calendário gregoriano e só nos faltam 224 dias para o término do ano 2026. E continuando, no ano de 293, os imperadores romanos Diocleciano e Maximiano nomeiam Galérico Anciquia como César para Diocleciano, iniciando o período de quatro governantes conhecidos como Tetrarquia. No ano de 879, Papa João VIII dá a benção a Bremanimiro e aos croatas, considerando internacionalmente o reconhecimento do Estado croata. No ano de 996, Otão III é coroado como Sacro Imperador Romano. No ano de 1502, a ilha de Santa Helena é descoberta pelo governador português João da Nova. No ano de 1674, a nobreza da República das Duas Nações, Polónia e Lituânia, elegem João Sobieski como rei da Polónia e grão-duque da Lituânia. No ano de 1725, a Ordem Imperial de Santo Alexandre Nevsky é instituída na Rússia pela Imperatriz Catarina I. No ano de 1809, o primeiro dia da Batalha de Aspern-Elising, entre o exército austríaco, liderado pelo arquiduque Carlos, e o exército francês, liderado por Napoleão I da França, veio o ataque francês através do Danúbio. No ano de 1851, a escravidão da Colômbia é abolida. Caro ouvinte, estamos a acompanhar os marcos do dia 21 de maio na rubrica Datas e Fatos. No ano de 1969, a agitação civil em Rosário, Argentina, conhecida como Rosariazo, após a morte de um estudante de 15 anos. No ano de 1998, o presidente Suharto da Indonésia renuncia após o assassinato de estudantes da Universidade Trisakti, no início daquela semana, pelas forças de segurança e crescentes protestos em massa em Jacarta contra seu governo corrupto em andamento. No ano de 2001, é promulgada a lei francesa Taubira, reconhecendo oficialmente o tráfico atlântico de escravos e a escravidão como crimes contra a humanidade. No ano de 2005, a Wikipédia em português já tem 50 mil artigos. No mesmo ano, montanha-russa mais alta do mundo, Kig da Ka, é inaugurada no Six Flags Great Adventure em Jackson Township, Nova Jersey. No ano de 2006, a República do Montenegro realiza um referendo propondo a independência da União Estatal da Sérvia e Montenegro. 55% montenegrinos votam pela independência. No ano de 2012, um atentado suicida mata mais de 120 pessoas em Sanaa, no Iêmen. No ano de 2018, para finalizar, início da greve dos caminhoneiros, resultando no desabastecimento assim que é de alimentos, medicamentos e combustíveis pelo Brasil.

Pois bem, caro ouvinte, conferimos a rubrica Datas e Fatos, onde conhecemos os fatos marcantes do dia 21 de maio. E também hoje, caro ouvinte, 21 de maio é o Dia Mundial para o Desenvolvimento Cultural. Hoje, Dia Mundial para o Desenvolvimento Cultural. E também aproveito esta oportunidade para poder felicitar a Sique Colhe Mais Uma Rosa no Jardim da Vida, especialmente a Gilda. A vó Gilda, olha, felicidades para si e um beijo também da sua netinha. E caro ouvinte, a esta altura vamos nós ao encontro de uma composição musical. Mas antes, deixa-me cá recordar que hoje é quinta-feira, é dia 21, não é? De maio. E já sabe que amanhã é sexta-feira. Alguns estudantes, alguns não, alguns sim, os não universitários, não é? Os não universitários ainda vão estar aí a estudar, mas os estudantes do nível primário, básico e médio também vão entrar de férias amanhã, não é? E esta é a altura muito importante porque será só uma semana. Esta uma semana vai ser útil para poder descansar, sim, mas eu quero também pedir aos professores que estão a acompanhar este programa a esta altura, não é, que aproveitem, não é, principalmente para as classes que têm exames, não é, aproveitem, darem alguma matéria para que os estudantes possam consolidar, não é, neste período de férias, não é, dar alguns exercícios, não é, para que estes estudantes aproveitem para poder consolidar neste momento de férias. Eu sei que os estudantes não gostam de trabalhos de casa, trabalhos para casa, assim que é, no período de férias. Férias para um estudante é férias mesmo. Aí, é sair sexta-feira, deixar pasta colar, mochila, uniforme por lá, tudo de qualquer maneira. Até é pena que hoje é quinta-feira, há alguns que nem vão à escola amanhã. Não é? Há alguns estudantes que amanhã nem vão colocar os pés na escola. Mas em todo caso, pai encarregado de educação, por favor, tome nota, tome conta disto, tá bem? Por favor. Amanhã é o último dia, quem sabe vão receber algumas brochuras, não é? Alguns exercícios para poder praticarem ou resolver. Até pode ser o trabalho para o segundo trimestre, não é? Pode ser o primeiro trabalho dessas disciplinas, dessas cadeiras aí para o segundo trimestre. Então, pai encarregado de educação, tome nota. Se o menino estiver a dormir ou a menina, é só dizer, olha, tens que ir para a escola, também tens que ir para a escola. Então, caros estudantes, aproveitem, não fiquem nervosos, né? Aproveitem mesmo para poder consolidar aí as matérias, não só também, aproveitar também, se preparar principalmente para aquelas classes que têm exames, aproveitem agora no início, não é, que deve produzir notas para poder dispensar, não só também, para poder sair bem nos exames. E a esta altura, com 18 horas e 17 minutos, caro ouvinte, nós vamos ao encontro de uma composição musical. E eu volto dentro de instante, porque ainda temos muito a tratar nesta quarta edição do Eco Estudantil. Vamos acompanhar uma música, a música esta pertencente ao Rio Orlando, com a participação de Edmásia Mayamba no seu tema Com Quem Será. Ótima escuta e até já.

Acorda o final da música do Rio Orlando, com a participação de Edmásia Mayamba, com quem será? Caro ouvinte, vamos em encontro da rubrica Sugestão de Leitura para esta semana. Já sabe que vamos acompanhar a obra do Euclides dos Santos, intitulada Sem Máscara, o Itinerário de um Sonhador. Vamos acompanhar, eu volto dentro de instante. Ótima escuta.

Boa noite, estimado ouvinte. Seja bem-vindo à rubrica Sugestão de Leitura. Sem Máscara, o Itinerário de um Sonhador. Esta é a obra que vamos trazer para si nesta semana. Sem Máscara, o Itinerário de um Sonhador. É o livro que marca a estreia do jovem escritor Euclides dos Santos na literatura. A obra é composta por 135 páginas, comporta contos que retratam as inquietações da juventude que vive entre a realidade e a utopia, entre o assumir a responsabilidade para uma vida adulta, mas com desejo de permanecer livre. A obra traz igualmente alguns comportamentos sociais típicos de jovens que buscam uma vida aquém das suas capacidades. E através da obra, o autor Euclides dos Santos faz homenagem a vários escritores moçambicanos, como o Albino Magaia, o Mia Couto, Lilia Moplé, Fernando Manuel, Paulina Xiziane, Samora Machel, entre outros, ao mencionar trechos de seus escritos. Euclides dos Santos nasceu em Maputo e é mestrado em Direito do Trabalho, licenciado em Administração Pública. É funcionário do Instituto Nacional de Comunicações de Moçambique, onde desempenha as funções de técnico na regulamentação. Ao longo da carreira profissional, fez diversas formações em Portugal, Brasil, Bélgica, Quênia, África do Sul, Itália, Angola, assim como em Moçambique. Caro ouvinte, é desta forma que eu encerro a rubrica Sugestão de Leitura. Recordar que falamos da obra do Euclides dos Santos, intitulada Sem Máscara, o Itinerário de um Sonhador. Pois é, caro ouvinte, finalizamos com a rubrica Sugestão de Leitura. Obra esta que está aqui a perfilar durante esta semana, pertencente ao Euclides dos Santos, intitulada Sem Máscara, o Itinerário de um Sonhador. E a esta altura, caro ouvinte, nos acompanhar uma composição musical. Voltamos dentro de instante, ambos encontro da música pertencente ao Mr. Bal no seu tema Ifamba Só. Ótima escuta e até já.

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É caro ouvinte, este horário de estudar não é porque estamos a passos largos para podermos entrar de férias. E os estudantes também já começam a procurar brincadeiras, não é? E nós aqui também, não é, com os estudantes, estamos a assimilar isto, não é? É um momento de relaxar também, não é? O aprender vai além das salas de aulas. E nosso programa também feito de música, está bem? E a esta altura vamos nós ao encontro da rubrica Giro pelo Mundo. Caro ouvinte, nós vamos viajar até a ilha de Moçambique com o motorista Sebastião Sarmento. Vamos conhecer a demografia, a história, a cultura da ilha de Moçambique, que localiza-se concretamente, caro ouvinte, aqui em Moçambique, na zona norte do país. Vamos acompanhar e até já.

cordiais saudações, estimado ouvinte do programa Eco Estudantil. Seja bem-vindo à rubrica Giro pelo Mundo de hoje, onde estaremos a conhecer a ilha de Moçambique, localizada na província de Nampula. O distrito da ilha de Moçambique localiza-se na zona costeira da província de Nampula, no norte de Moçambique, sendo um dos lugares mais históricos e simbólicos do país. A sede do distrito situa-se na própria ilha, que também constitui um município. Esta ilha é pequena em dimensão, com cerca de 3 km de comprimento e entre 300 e 400 metros de largura, mas possui um enorme valor histórico, cultural e turístico para Moçambique e para o mundo. A ilha de Moçambique tem uma importância especial na história do país, porque foi a primeira capital de Moçambique durante cerca de 4 séculos, no período colonial português, antes da capital ser transferida para Lourenço Marques, atual Maputo. O próprio nome Moçambique deriva desta ilha, provavelmente associado a um antigo governante ou comerciante árabe chamado Musa Bin Bik, cuja presença na região influenciou a designação do território.

Historicamente, a ilha de Moçambique já era um importante centro comercial, muito antes da chegada dos europeus. Desde aproximadamente o século XXI, existiam ali comunidades organizadas ligadas ao comércio do Oceano Índico, envolvendo povos africanos, árabes, persas e indianos. Estes povos criaram redes comerciais que ligavam a costa oriental africana ao Médio Oriente e à Ásia. Mais tarde, em 1498, o governador português Vasco da Gama passou pela região e a ilha tornou-se um importante entreposto comercial que ligava África, Europa e Oriente, sendo utilizada para o comércio de especiarias, ouro, marfim e, posteriormente, escravos. Ao longo dos séculos, esta mistura de povos e culturas deixou marcas profundas na identidade local. A ilha tornou-se um espaço multicultural, onde conviviam africanos, árabes, indianos, muçulmanos, hindus e portugueses. Essa diversidade é visível até hoje na arquitetura, na religião, na gastronomia e nos costumes da população. Uma característica marcante da ilha é a divisão histórica entre duas zonas urbanas: a cidade de Pedra e Cal, construída durante o período colonial com edifícios de pedra e estilo europeu, e a cidade de Makuti, onde predominam casas feitas com materiais tradicionais locais. Devido ao seu extraordinário valor histórico e arquitetônico, a ilha de Moçambique foi classificada como Patrimônio Mundial da Humanidade pela Unesco em 1991. Entre os monumentos mais conhecidos encontra-se a Fortaleza de São Sebastião, uma das maiores fortificações construídas pelos portugueses na África Oriental. Do ponto de vista demográfico, a ilha de Moçambique possui uma população relativamente elevada para o seu tamanho, com dezenas de milhares de habitantes. Essa densidade populacional resulta da sua importância histórica como centro urbano e comercial ao longo dos séculos. Entre as curiosidades mais interessantes da ilha de Moçambique, destaca-se o fato de um território tão pequeno ter dado nome a todo um país. Outra curiosidade é que a ilha foi durante séculos um ponto estratégico das rotas marítimas internacionais do Oceano Índico. Também é conhecida pela sua arquitetura única, que mistura estilos africanos, árabes e europeus, formando um dos conjuntos históricos mais importantes do continente africano. Hoje, a ilha de Moçambique é considerada um símbolo da identidade histórica do país, representando o encontro de culturas e civilizações que contribuíram para a formação da sociedade moçambicana. Estimado ouvinte, desta maneira é que terminamos a rubrica Giro pelo Mundo de hoje, onde estivemos a conhecer a ilha de Moçambique. Eu me chamo Sebastião Sarmento e prometo voltar numa próxima oportunidade com mais Giro pelo Mundo. Boa noite.

Pois é, caro ouvinte, conferimos rubrica Giro pelo Mundo com Sebastião Sarmento. Viajamos até a ilha de Moçambique, mas ainda não saímos de lá, não é? Vamos ao encontro desta composição musical e voltamos dentro de instante. Ainda não saímos de lá, falta dançarmos. Não é normalmente quando nós viajamos para um lugar, nós temos que pelo menos ou degustar da comida deste local ou pelo menos estar aí, não é? A dançar o ritmo, não é? Daquela região. Já que nós ainda não saímos da ilha de Moçambique, vamos acompanhar e vamos também dançar.

Snack Suma, caro ouvinte, agora sim, não é? Depois de transpirarmos, depois de dançarmos, o ritmo desta região, meu Deus. Ok, tudo bem. Agora vamos voltar, caro ouvinte. Nós estamos aqui na Cidade da Beira a trazer para si esta edição de quinta-feira do Eco Estudantil, depois dessa viagem magnífica que fizemos até a ilha de Moçambique na rubrica Giro pelo Mundo. Está bem? A esta altura nós vamos, caro ouvinte, a trazer para si a rubrica Gênios e temos aqui duas notas informativas muito importantes para a edição também de quinta-feira. Vamos acompanhar Giro pelo, aliás, Génios, e voltamos dentro de instante.

0: Olá, amigo ouvinte, seja muito bem-vindo à rubrica Genes Moçambicanos. Eu sou Neuza Jorge Mavunja e vamos conhecer um dos genes que marca o nosso país. Bom, dizer que Moçambique é um país rico em talentos que contribuíram para o desenvolvimento da cultura, da política, da ciência e do pensamento. Entre essas grandes mentes destaca-se o Severino Ngwenya, um filósofo moçambicano conhecido pelo seu contributo para o pensamento crítico e para a reflexão sobre os desafios de África e Moçambique. Severino Ngwenya é um professor universitário e investigador que se tornou uma referência no campo da filosofia africana. O seu trabalho procura refletir sobre temas importantes como a identidade africana, a democracia, a liberdade e a cidadania. Ao longo da sua carreira acadêmica, ele defendeu a ideia de que a filosofia deve ajudar a sociedade a pensar de forma crítica sobre os seus problemas e a encontrar caminhos para o desenvolvimento. Ngwenya também enfatiza a importância de África valorizar a sua própria cultura, história e forma de pensamento. Entre as suas obras mais conhecidas destaca-se o livro Os Tempos da Filosofia, no qual representa reflexões profundas sobre o papel da filosofia na construção de sociedades mais conscientes e justas. Além da sua produção intelectual, Severino Ngwenya também teve um papel importante no ensino superior do nosso país. Ele foi reitor da Universidade Técnica de Moçambique e contribuiu para a formação de muitos estudantes e investigadores. Severino Ngwenya é considerado uma das grandes mentes intelectuais de Moçambique. O seu trabalho mostra que o pensamento, o conhecimento e a reflexão são fundamentais para compreender os desafios da sociedade e construir um futuro melhor. Por isso, ele é visto como um verdadeiro exemplo entre os gênios moçambicanos que contribuíram para o crescimento intelectual do país. Eu sou Neuza Jorge Mavunja, obrigado por continuar ligado aqui na rubrica Gênios Moçambicanos. Beijinhos e até à próxima.
1: Muito obrigada, Neuza Mavunja, ela que nos trouxe a rubrica Gênios. E já sabe que este primeiro semestre, caro ouvinte, nós estamos a trazer giro pelo mundo, gênios também, a olhar para Moçambique, tá bem? E a esta altura nós estamos com 18 horas e 44 minutos. Vamos acompanhar uma composição musical, não é? E depois eu volto porque temos aqui algumas peças informativas académicas a deixar ficar ainda nesta presente edição do Eco Estudantil. Vamos acompanhar esta música, pertencente ao Hot Blaze, Hoje Eu Estou a Pagar. Hoje Eu Estou a Pagar. Epá, não sei o que estás a pagar, caro ouvinte. Mas esta música vai ter que tocar sim. E o caro ouvinte vai ter que escutar, tá bem? Ótima escuta.

0: A verdade, caro ouvinte. 18 horas e 48 minutos, hot blaze, hoje eu estou a pagar. Ficou esta música e, caro ouvinte, a esta altura deixa-me trazer estas duas notas muito importantes, a segunda até por sinal, não é? E a primeira é dar conta que garantia da qualidade deve afirmar-se como cultura permanente nas universidades. Defende isto o reitor da Universidade Politécnica. O reitor da Universidade Politécnica, Augusto John Lewis, defende que a garantia da qualidade no ensino superior no país não deve ser encarada apenas como uma exigência formal ou regulatória, mas sim como uma cultura permanente baseada na aprendizagem contínua, inovação e responsabilidade coletiva das instituições. A posição foi manifestada na segunda-feira, na cidade de Maputo, durante a abertura do workshop internacional Capacitação e Garantia Internacional de Qualidade para Instituições de Ensino Superior em Moçambique, promovido pela Universidade Politécnica em parceria com a Universidade de Potsdam, da Alemanha, no âmbito do programa Dialogue on Innovation, Higher Education Strategies, DS, assim que é a sigla, do Serviço Alemão de Intercâmbio Académico DAAD. O encontro, que teve a duração de 3 dias e terminou ontem, reuniu académicos, gestores universitários, especialistas em garantia da qualidade e docentes envolvidos em processos de inovação pedagógica e desenvolvimento curricular, com o objetivo de reforçar as competências das instituições de ensino superior moçambicanas no domínio da garantia interna da qualidade. E quero vir também, vamos acompanhar outra nota que dá conta que consumo de drogas entre jovens cresce em Sofala e alertam autoridades. O Gabinete Provincial de Prevenção e Combate à Droga em Sofala alerta para o crescente envolvimento de adolescentes e jovens na venda e consumo de drogas. Segundo o diretor da instituição, António Samente, a situação tende a agravar-se com o envolvimento de alunos que introduzem drogas nas escolas. António Samente diz que a maior parte dos casos de venda e consumo de drogas ocorrem na cidade da Beira e nos distritos de Dondo e Gouro Goza. É verdade, caro ouvinte, são essas duas notas que bem tínhamos que deixar ficar nesta presente edição do programa Eco Estudantil. Garantia da qualidade deve afirmar-se como cultura permanente nas universidades. Quem defende é o reitor, assim que é, da Universidade Politécnica, não é? Esta foi a primeira matéria, e também acompanhamos esta nota que dá conta do consumo de drogas entre jovens crescem em Sofala e autoridades alertam. E isto ficou, caro ouvinte, mais preocupante, não é? Quando acompanhamos que, não é? Esta situação tende a agravar-se, não é? Com o envolvimento de alunos que têm se introduzido drogas nas escolas, não é? Se falamos de jovens e adolescentes, estamos a dizer que a maior parte destes estão envolvidos, ou por outra, são estudantes, não é? São alunos, não é? E é de lembrar e também alertar isto. Pais encarregados de educação, por favor, o tempo é outro, O tempo é outro. E os estudantes, digo jovens, adolescentes, normalmente já conseguem se virar. Por um lado, não é? O mundo está agressivo, não é? E dificilmente os pais hoje em dia têm controle dos adolescentes. Dificilmente, não é? E se formos a ver a camada dos jovens adolescentes, nós vamos encontrar a maioria nas escolas. Estes estudantes, não é? Aliás, esta camada que está envolvida no crescente consumo de drogas, que são adolescentes e jovens, nós vamos encontrar estes estudantes na fase académica, não é? Estão a estudar. E olha que vem em outra parte, não é? Que isto tende a crescer, principalmente a agravar-se nas escolas, não é? Nas escolas. É um assunto muito importante este a ser destacado, não é? Há pais que pensam que os seus filhos estão na escola, mas só usou o uniforme, saiu no ar e dizendo que vai para a escola, mas já está no outro lugar, a se drogar, a fumar, não é? E no final das contas, vamos ver que os pais nem sequer informação têm, não só também. O próprio estudante, não é? O próprio estudante, no final do ano, no final do trimestre, nada diz ao seu encarregado. Bem que ele também pode perguntar, mas não se passa nada. Nós temos visto e nós temos exemplos de muitos que eram estudantes que consumiam drogas ou hoje estão nas ruas. Temos exemplos de muitos que eram estudantes, que eram alunos. Não é? Saiam de casa para a escola, de casa para a escola. Tenham este. Aí é como se tudo fosse leve, no primeiro momento, e é como se tudo fosse leve. É leve, é leve, é leve, é leve, já vira vício. Quando vira vício, como você vai ser desta? Você é um estudante, não trabalha, não tem condições, mesmo se tiver condições de sustentar estes vícios, é perigoso. Droga é perigoso. Temos evidências de estudantes, de alunos que perderam a vida por causa de drogas, devido à overdose. Caro estudante, estou a falar contigo. Até começa com álcool. É leve. É álcool. É leve. É leve. Depois cigarro. Depois cigarro. Também é leve. Já com fumo, é fumo mesmo, é drogas. E isso está a acontecer nas escolas. É uma legalidade muito terrível na venda e consumo de drogas por parte dos jovens e adolescentes. Então, pais encarregados de educação. Os professores podem ter essa tarefa, mas não vai ser sempre. Não vai ser sempre. Aquela vistoria básica é necessário, não é necessário. É muito necessário. É muito necessário. Há pais que não vê seus filhos 2 a 3 dias. Você nem sabe onde está. As tantas está aí num lugar aí a procurar aquele esta substância para poderem injetar ou consumir, porque já não aguenta. Virou vício mesmo. Há pais que agora estão a chorar por saber que seus filhos estão nesta situação. Há filhos que já não conseguem ir para a escola, já não conseguem ficar 3 horas de tempo na sala de aula. Tem que sair para fumar. Depois já há alguns estudantes, até universitários, que vêm sob efeito de drogas nas salas de aulas. Isso é preocupante, nós estamos com pouco tempo e nós vamos tocar esse assunto amanhã. Amanhã, na última edição do Eco Estudantil, nós vamos tocar este assunto. Se possível, vamos fazer a questão de termos aqui um convidado, se não for possível, mas nós vamos ter que mexer neste assunto. As drogas estão a vitimar jovens, estão a matar sonhos, estão a destruir carreiras, até de pessoas adultas. Droga mata, caro estudante, caro aluno, caro ouvinte. Temos exemplos visíveis de jovens que estão a morrer nas drogas. Estão a andar aí nas ruas a pedir esmola. Aquela esmola normalmente não é para ir consumir comida. Aquela esmola aí que estão a pedir é para ir pelo menos comprar aquela substância e consumir. Porque já está no nível avançado, já é vício, já não consegue sair daí sozinho. Já não consegue. Começou assim mesmo, pouco, pouco, pouco, pouco, pouco, pouco. É leve, é leve, é leve, é leve. Olha onde outros estão aí. Já não conseguem sair. Já é vício. Eles são viciados. Mas algum deles talvez queiram sair, mas sozinho já não consegue, o organismo já precisa daquilo todos os dias. Há pessoas até já perderam trabalho, emprego por causa de drogas. Então, cara estudante, pai encarregado de educação, por favor, vamos ajudar. Vamos ajudar. Amanhã nós vamos trazer este ponto em destaque para finalizar, porque este ponto, na verdade, vai finalizar a semana. É um ponto muito importante porque todas estas férias nós trazemos aquilo que marcou, não é, a semana. Nós vamos trazer este ponto, não é, sobre o consumo das drogas nas escolas. Vamos falar disso. Vamos falar disso. é preocupante. Muito preocupante. Muito. Estamos com pouco tempo. Agora, caro ouvinte, vamos acompanhar esta rubrica, que é a última proposta, não é, do programa, que é o nosso português. Você sabe que 19 horas temos espaço de notícias. Vamos acompanhar, eu volto já já.
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2: Diz-se este tipo de problemas dizem respeito a toda a gente ou este tipo de problemas diz respeito a toda a gente?
3: Este tipo de problema diz respeito a toda a gente. Porque o problema é que afeta a toda a gente.
4: Exato.
3: Razão esta que já diz a respeito a toda a gente.
4: Okay.
3: Então e para ti?
5: Eu queria para a segunda opção. Não, a primeira. A primeira não está...
4: Este tipo de problemas diz respeito a toda a gente.
5: Sim.
4: É isso?
5: Sim, para mim é essa.
4: Por que esta?
5: Eu acho que é assim porque está a afetar toda a gente. Não é um grupo só, acho que abrange a todas as pessoas. Assim.
6: Para mim diz a toda a gente.
4: Este
6: não,
4: tipo
6: diz...
4: de problemas diz respeito a toda a gente.
6: Diz a toda a gente.
4: Exato.
6: Isso porquê? E nós temos que observar, a toda a gente estamos a falar de nós, dizer ou ouvir dizer não basta, diz a mim e os outros, toda a gente, dialogando comigo, está a perceber? Aquilo que eu sou, também pode levar para os outros, é preciso compreendermos essa passagem,
4: exatamente.
6: Então quando dizem, está a ouvir dizer, ok?
2: Não diga, este tipo de problemas dizem respeito a toda a gente. Diga, este tipo de problemas diz respeito a toda a gente.
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19 horas e 1 minuto, vamos às notícias já a esta altura. Moçambique participa na Feira Internacional de Comércio do Malau. Moçambique expõe a partir de hoje em Blantyre, assim que

consumo de drogas ocorre na cidade da Beira e nos distritos do Dondo e Gorongosa. Presidente da República defende gestão eficiente da água para impulsionar a agricultura e combater a fome. O Presidente da República exige uma gestão eficiente dos recursos hídricos com vista a melhorar a produtividade agrícola e acabar com a fome no país. Daniel Chapo defende que a medida vai também contribuir para reduzir a importação de produtos alimentares, sobretudo numa altura em que os conflitos geopolíticos prevalecem no mundo. O chefe de Estado falava esta manhã na inauguração de sistema de abastecimento de água na vila de Mandimba, no quadro da visita de trabalho que efetua a província de Niassa. Distrito de Mavago volta a ter ambulância após 2 meses de carência. O distrito de Mavago, na província do Niassa, vai contar a partir de amanhã sequer com uma nova ambulância para responder às necessidades da população que se ressente da falta deste serviço há mais de 2 meses. É o anúncio feito pelo Presidente da República, Daniel Chapo, no comício que orientou esta tarde na sede do distrito de Mavago. Ainda hoje, o chefe de Estado inaugurou o sistema de abastecimento de água à vila de Mandimba. Na página internacional, olhando para a Nigéria, a operação militar mata mais de 170 membros do Estado Islâmico. Uma operação militar conjunta da Nigéria e dos Estados Unidos, assim que há, matou pelo menos 175 combatentes do grupo islâmico nos últimos dias no nordeste nigeriano, anunciou ontem o exército do país africano. Na página internacional, continuando, África do Sul, inundações matam 11 pessoas no Cabo Ocidental. Inundações provocadas por chuvas torrenciais na África do Sul mataram 11 pessoas na província do Cabo Ocidental, segundo o governador daquela região, Alan Winde. Winde estima em 150 mil o número de pessoas desalojadas devido às fortes tempestades que afetaram sobretudo a zona metropolitana da cidade de Cabo e regiões vinícolas no Vale do Bride. A fonte acrescentou que mais de 100 escolas foram danificadas, 11 das quais foram forçadas a fechar, para além de diversos centros de saúde afetados. 19 horas e 5 minutos, está completa a informação a esta altura. Boa noite.

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Afromingo, já vou lambende. Ah, ei. Anigaripano. É verdade, mas caro ouvinte, a esta altura, com 19 horas e 11 minutos, voltamos para a última parte do Viva a Cidade, nesta presente edição de quinta-feira para os dias 21 de maio de 2026. E já sabe que esta última parte nos traz a rubrica Bita ao Seu Gosto, que te permite ligar, pedir a sua música e endereçar a alguém especial. Mas antes, vamos acompanhar este ritmo angolano do self-dance, no seu tema Tropa, e prepare o seu crédito. Não há dentro de instantes, nós vamos aí poder atender os DJs da quinta-feira. Até já.

0: és fofo. Para mim tu és fofo. 87 99 39 048 Ouvinte linha. Opa. Para ela sou fofo. Olá, boa noite. Primeiro ouvinte.
1: Boa noite.
0: Boa noite. Como está?
1: Aqui está tudo bem. Não sei nos estudos da 105.
0: Aqui também está tudo bem. Sua voz a quem pertence?
1: Aqui o grande ouvinte Massola.
0: Mano Massola, estou a ouvir-te com dificuldades, por isso que não consegui reconhecer a voz. Mano Massola, onde é que está agora?
1: Eu estou aqui mesmo no bairro dos Pioneiros.
0: Exato. E hoje o que vamos escutar?
1: Hoje vamos escutar um som de Namacosa.
0: Namacosa?
1: Vinamacosa.
0: Sim. E a quem vai endereçar?
1: Exatamente. Primeiro, vai para a Marlene do estúdio.
0: Muito obrigado.
1: Segundo, vai para a minha esposa, Marta Luca. E para meus irmãos, tem o Jacob, o Marinho, a Ana. Amigo de rádio, tem o João Manuel, em amigos, a Juta Sport, em amigos, o João Mendes, em amigos, o Cavito Jacinto, em amigos. E daí, vai sair com a sua esposa, Dona Nascente, Baia Rebai. E os demais, todos os ouvintes estão bergadinhos com a 105.2.
0: Muito obrigada, Mano Massola. Boa noite, ótima escuta e até amanhã, sexta-feira.
1: Estamos juntos. Muito obrigado pelo trabalho.
0: Muito obrigado. O primeiro fofuxo do programa já se apresentou, não é, Mano Massola? E quero ouvinte, vamos a isto. 87-99-39-048. Olá, boa noite. Boa noite, como está?
2: Estou bem, não sei como está.
0: Eu também estou bem. A voz a quem pertence?
2: Anitta.
0: Anitta, de onde escuta a Rádio Cidade?
2: Bairro Tchantin.
0: Exato. Mano Anitta, como é que está aí Tchantin com essa temperatura?
2: Que frio, dá demais.
0: Já chegou o tempo. Estava reclamando. Exato, já chegou o tempo. E temos que aproveitar no máximo, porque dezembro, Yeah, não é para qualquer um. Em todo caso, hoje que vamos escutar...
2: Águila Chinesa.
0: Com tema...
2: Mais bênção.
0: E é tudo? Aliás, quem vai endereçar?
2: A minha família.
0: É tudo?
2: Sim.
0: Muito obrigada. Boa noite e ótima escuta.
2: Obrigado.
0: Obrigado. 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Justin Bieber, ex-bred. Ouvinte linha, boa noite.
3: Boa noite.
0: Boa noite, como está?
3: Estou bem, na graça.
0: Aqui também está tudo bem. A voz a quem pertence?
3: Mário Benicela.
0: Mário, de onde escuta a Rádio Cidade?
3: Massamba.
0: Massamba. Hoje o que vamos escutar?
3: Que é uma música, mas o nome do cantor não conheço, só conheço o título. O título é Você Gestora.
0: Você Gestora?
3: Sim, Você é Gestora.
0: Ok. A quem vai endereçar?
3: Para meus amigos do mesmo bairro.
0: Você é Gestora?
3: Sim, sim.
0: Walter Artístico? Eu penso
3: não,
0: que é...
3: Não? Não, não.
0: Gestora. Ok, eu tenho aqui esta música. Pode ser de Filírio? É Filírio, é isto?
3: Sim, sim.
0: Filírio?
3: Sim, sim.
0: Exato, ok. Já está aqui alinhada a música e é tudo?
3: É tudo.
0: Exato, muito obrigada. Boa noite para si. E ótima escuta.
3: Obrigado.
0: Obrigado.

0: Ouvinte em linha, boa noite.
1: Boa noite.
0: Boa noite, como está?
1: Bom, não sei falar.
0: Eu também estou bem, eu vou já quem pertence.
1: Vou pertencer ao Nino.
0: Lino, de onde escuta a Rádio Cidade?
1: Nino, da Manga Mascarenha.
0: Exato. E hoje que vamos escutar?
1: A música do Slowly. O
0: Slowly.
1: tema. Sim, sinto a falta.
0: Sinto sua falta. Quem está a fazer falta?
1: Sabe,
0: Ok, a quem vai interessar?
1: a todos aqueles que me conhecem, endereço também ao todo, todos os amigos que não nos querem.
0: Ok.
1: E sem falhar, o grande amigo Raul.
0: E é tudo.
1: É tudo, é tudo.
0: Muito
1: Obrigado.
0: obrigada. A música já está aqui posicionada. Ótima escuta e boa noite.
1: Muito bem para ti, continuação de um bom trabalho.
0: Muito obrigada. Boa noite.

0: Olá, boa noite.
1: Boa noite.
0: Boa noite, como está?
1: Estou bem, Cetia.
0: Aqui também está tudo bem. A voz é quem pertence?
1: Bonifácio.
0: Bonifácio, de onde escuta a Rádio Cidade?
1: Sim.
0: Sim, onde é que está agora?
1: Estou aqui na beira, bairro da Espangara.
0: Exato. Bonifácio, o que vamos escutar?
1: Música de dente, hein?
0: Twin Fingers.
1: Sim.
0: Com o tema.
1: Porque até eu não conheço, mas conheço a música, o que está a falar.
0: O título, qual é? Desculpa.
1: Eu conheço a música, aquele que fala.
0: Opa. Bonifácio, não tinha muitos bônus, não é? Mas ok. Twin Fingers. Ok, eu vou escolher aí qualquer tema do Twin Fingers, mas se possível ligar de novo, podes, tá bem? Para poder fazer a menção do tema, tanto também endereçar esta música a alguém.

0: E olha, Bonifácio, eu selecionei aqui a música do Twin Fingers com a participação do Hernani no seu tema Tá na Moda. Olá, boa noite.
1: Boa noite.
0: Boa noite, como está?
1: Bom, obrigado, seu Donato.
0: Aqui também está tudo bem. A voz a quem pertence?
1: Ali falar com Paulino Assane.
0: Paulino Assane.
1: Sim, fala de Madjimane.
0: Madjimane, como está Madjimane?
1: Sim, Madjimane está muito frio, nós temos perto.
0: Exato, mas nós estávamos a reclamar do calor, já chegou boa temperatura.
1: O problema é nós não sabemos o que nós queremos.
0: Sim, mas olha, essa temperatura é boa, até é só usar um casaco, tomar um chá ou um café, uma sopa bem quente e relaxar. Sim,
1: Maricone. Nem me ficaste para comprar uma lola que está a passar. Uma lola, uma lola, uma lola, uma lola de café. Uma lola, não tenha, vou tomar chá. Nem sei amanhã como vou apanhar uma coisa.
0: Meu Deus! Epa, sabe, pega aquela palavra do Fernando Mufundice. Fernando Mufundice diz como? Diz tosse. Epá, eu não sei bem, mas ele diz uma coisa, mas diz que estou bem. No sofrimento é tipo, estou a sofrer assim, mas eu estou bem, tá bem?
1: Há outro que sofre que está bem, há outro que sofre de verdade que dizer que estou a sofrer.
0: Oh, mas no seu caso, você está bem, não é?
1: Epá, um pouco razoável.
0: Ah, isso aí tem que dar graças a Deus, não é? Temos que dar graças a Deus. Há quem está pior, não é? Há quem está pior.
1: Ah, aqui está pior, sim, aqui está pior.
0: Ok, entrevista de música.
1: Eu quero música de DJ Lolo. Ei, homem, não é como você que namora só.
0: A música do DJ Lolo?
1: Sim. Homem, não é como você que namora só.
0: Ok, e a quem vai endereçar?
1: Essa música endereça a minha esposa lá em Catandica. E meus amigos lá no Sesca, não sei se conhece aquele difícil de Vanduz.
0: Não. Yeah. Ah, aquele de Manica.
1: Manica, sim. Depois de vender, sim. Cara, essa coisa de ouro.
0: Sim, ficou muito tempo sem ligar também.
1: Sim. Porque eu ficava falando, só que pá, acabamos de voltar, porque lá já ia. O problema é que toda hora dessa chuva aqui, toda hora está desabar a terra, está desabar por causa de isso. Então eu acabei de regressar para casa.
0: Ok.
1: Sim.
0: Exato.
1: Sim, é tudo.
0: Muito obrigada. Foi bom conversar contigo, hein?
1: Muito obrigado, mas eu não tentei muito para entrar, não é fácil para entrar.
0: É verdade, não é fácil, a esta altura. É por isso que eu sempre tenho aquela questão de prolongar mais, não é, o espaço de poder atender os ouvintes, porque sei que muitos querem ligar, então tem que dar espaço aos outros.
1: Aí está, sim.
0: Exato. Muito obrigada, boa noite.
1: Muito obrigado, bom trabalho, boa noite.
0: Muito obrigada. Opa, engraçado, mas é a realidade que se vive no país. Olá, boa noite.
2: Boa noite, como está?
0: Eu estou bem, do seu lado.
2: Obrigado.
0: Que bom. A voz a quem pertence?
2: A Albertino Augusto.
0: Albertino Augusto, de onde escuta a rádio? Cidade?
2: Da Maçamba.
0: Exato. Hoje o que vamos escutar?
2: Ah, gostaria de ouvir a música de Twin Fingers, Semana da Munhava.
0: Twin Fingers?
2: Ou seja, a música Wawa dele.
0: Wawa dele. E a quem vai endereçar?
2: Ao meu amigo Alberto, que neste momento está a ouvir a rádio, um beijo forte, a minha avó, a minha tia, todos meus entes queridos.
0: Exato. E é tudo?
2: É tudo, obrigado.
0: Muito obrigado, boa noite e ótima escuta.
2: Obrigado.
0: Obrigado. Para ela só for 19 horas e 27 minutos. Ele disse uma coisa. Acredito que ficou despercebido. A todos os meus entes queridos. Ei! Para ela só for. Alô, boa noite.
3: Boa noite, boa tarde.
0: Boa noite, como está?
3: Graças a Deus, tudo bem, não sei desse lado.
0: Aqui também está tudo bem. A voz a quem pertence?
3: Mais uma vez a falar com ele, Soja.
0: Oh, mano, Soja, como está aí?
4: Está tudo bem, na graça de Deus.
0: Que
4: mais
0: bom,
4: um dia.
0: Que bom. Mais um dia, é verdade. E como é que foi o seu trabalho?
4: É, foi muito bom, graças a Deus. Consegui terminar. É quem também não conseguiu, mas
0: exato.
4: Porque consegui fazer meu dia. E foi maravilhoso. Foi maravilhoso.
0: Que bom.
4: E ao mesmo tempo gostaria de compartilhar uma informação do dia para todos os ouvintes que escutam a realidade agora e dizer que a vida é curta, não nos pertence, pertence a Deus. É, temos que ter a noção de que somos humanos e todos os humanos temos que ter um momento para todos, um momento para descansar, um momento para trabalhar. Até Deus, que é Pai de todos nós, reservou um dia de semana para descansar, que somos nós.
0: Uhum. Exato.
4: Exatamente.
0: Exato. E Mano Sódia, hoje, quinta-feira, o que vamos escutar?
4: É, hoje vou variar, quero escutar algo um pouco diferente, o Rei Bravo com título HIV.
0: Rei Bravo HIV.
4: Exatamente.
0: E a quem vai endereçar?
4: É, endereço a música a todos os ouvintes da Rádio Cidade, em especial a mim mesmo. Estou com vontade de escutar essa música.
0: Ok, é tudo.
4: É tudo, bom trabalho.
0: Muito obrigado, ligo mais vezes, tá?
4: Obrigado.
0: Ok, obrigada.
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0: 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Ouvinte Linha, boa noite.
6: Boa noite, qual a cena?
0: Ah, tá tudo bem, Big One. Eu aqui a rir, tipo, Big One não vai conseguir entrar hoje.
6: Ah, já
0: consegui. Que
6: eu bom. Estava com fé que ia conseguir, apesar de ser difícil de entrar, mas eu tinha certeza que ia conseguir.
0: Oh, que bom. Eu achei que não ias conseguir, não é?
6: Não, relaxa lá, eu já estou mais. Apesar de ser velho, mas já estou mais.
0: Não, mas deves dar esse segredo aos outros. Como é possível?
6: Como é que consigo? Então, quando o ouvinte está a conversar, o ato, não sei o quê, ok, tchau, tchau. Quando o ouvinte responde tchau, você não espera ele deixar o telefone. Quando diz tchau, logo você liga. Quando ele deixa o telefone, já você entra.
0: Ok. E, caro ouvinte, olha, aí ficou a dica do Big One, não é? Ele que é o nosso super ouvinte aqui também da Rádio Cidade Beira. E grata sempre pela preferência. Grata, muito grata pela preferência, Big One. E em termos de música?
6: É, o Fernando Funice diz assim, mesmo com problemas, não há problemas. A minha vida está andando.
0: Exatamente. Mesmo com problemas,
6: problemas não há,
0: não há problemas, a minha vida está a andar. Exatamente.
6: Ninguém que não gosta dessa dica, todo mundo gosta. Então, em termos de música, eu quero ouvir a música do Samuel Batista.
0: Ok.
6: Yeah, com seu tema, Eu Já Sabia.
0: Samuel Batista, Eu Já Sabia. E a quem vai endereçar?
6: Esta música eu vou deixar ficar para Fernando Mufundice, a partir de Maputo.
0: Uhum.
6: É, o Branquinho, é, dono das duas máquinas. E também a Silvia, do MTC Matapuana. E para ti, continuação de um bom job. Olha, ainda não jantei hoje.
0: Hoje? Mas hoje daqui a pouco, jantei. Né?
6: Não, deixa de falar contigo, já estou a jantar.
0: Ok, tudo bem, tudo bem. Ok, bom apetite. De... Bom apetite para ti, boa escuta e até amanhã, então.
6: E até amanhã, até amanhã.
0: Ok, obrigado.
6: Mana.
0: Oi.
6: Mana. Augusto aí vai estar aí amanhã às 10 horas para fazer locutor por um dia, né?
0: Ok, com o Faisal.
6: Sim, Augusto aí, que você tanto queria, vai estar aí.
0: Ok, opa, eu não sei se nesse horário será possível, mas eu tenho escutado a rádio, não é? Vou ficar ligado.
6: Eu vou estar na outra semana.
0: Oh, que bom! Eu vou ter que fazer escutar.
6: Não tem problema, okay. Tchau, bom trabalho.
0: Ok, muito obrigada.
6: Obrigado.
0: Tá bem. E desde já mando um forte abraço para o Augusto Taim, ele que está bem sumido, mas bem sumido mesmo. Olá, boa noite.
7: Boa noite.
0: Boa noite, como está?
7: Tudo bem, no seu do outro lado.
0: aqui também está tudo bem. Essa voz não é estranha.
7: Essa voz pertence ao Manuel.
0: Manuel, dentro de da Rádio Cidade?
7: Eu falo de Macurungo, Maçaniqueira, sim.
0: Exato. Manuel, hoje é quinta-feira, sugestão musical?
7: Sugestão musical, quero ouvir a música, qualquer seja, mas seja principalmente o Slowly, Slowly, vamos recordar os velhos tempos.
0: Uhum.
7: Slowly e Deno de Aculo.
0: E a quem vai endereçar?
7: Especialmente a todos os ouvintes assíduos ligados à Cidade FM e todos os profissionais, e ao, não esquecemos do ao Faisal Amado, que completou mais um ano de vida.
0: Uhum.
7: Queremos que ele complete por muitos e longos anos e sempre na carreira profissional.
0: Uhum.
7: Continua a ser um dos Série 7.
0: Uhum. Ok, tudo bem. E é tudo? Já está aqui a música selecionada e tudo?
7: Sim, é tudo. E continuação de uma excelente noite e um bom trabalho para ti e a todos os ouvintes ligados à Cidade FM.
0: Exato. Muito obrigada, Manuel. Boa noite, ótima escuta e até amanhã.
7: Um bom trabalho. Até amanhã, não falha, turma.
0: Obrigada. Ouvinte Linha, boa noite.
8: Boa noite.
0: Boa noite, como está?
8: Está bem, não sei minha mãe.
0: Aqui também está tudo bem. João Manuel.
8: Félix Seiva, Jamon.
0: Ei! Félix Seiva, onde é que está agora?
8: Estou no serviço.
0: Exato. Mano Félix, eu gosto muito da tua vivacidade.
8: É verdade.
0: Exato. E como é que está o Mano Vicente, que está sumido?
8: O Mano Vicente já se foi. Só desde quando tocarmos gente, o Mano Vicente sou eu mesmo.
0: Meu Deus, sabe que eu nem tenho essa informação, infelizmente. E também está sumido aqui na banda da rádio, não conseguimos tiver mais aqui.
8: Sim, amanhã é de vir na rádio,
0: Sempre a prometer, em termos de música hoje.
8: O meu música quero mesmo, já dei. Antônio, aquela minha música, já entreguei lá na Rádio Cidade.
0: Na Rádio Moçambique, né?
8: Na Rádio Cidade, já tem a minha música.
0: Ok, vamos lá. Qual delas?
8: É Majola, de Cancobo.
0: Sei como gosto dessa música. E a quem vai interessar?
8: Para todos que escutar a Rádio Cidade no momento.
0: Ok. Félix Saiva, Majola.
8: Sim, sim.
0: Ok, tudo bem. E é tudo?
8: É tudo. Isso, amanhã, 17 horas, vou estar aí na realidade para falar com minha mãe.
0: Exato. Muito obrigada. Então, boa noite para si e até amanhã.
8: Obrigado.
0: Obrigado.

0: Caro Vintas, estamos com 19 horas e 36 minutos. Vamos em encontro de mais dois ouvintes. Olá, boa noite.
1: Até que fim hoje. Ei, Mana Carmen.
0: Oi, boa como noite. Está, Fernando? Estou bem, do seu lado.
1: Não foi fácil, não.
0: Yeah.
1: Bem mesmo. Boa noite, Zé da Beira.
0: Exato. Boa noite, como é que está Maputo, Matola?
1: Matola está bom. Quando as noites, quando anoitece, as noites são frias.
0: É verdade, aqui também estão assim.
1: Esse tempo é tempo que você babar a madame. Se você não baba a madame,
0: okay.
1: O diabo entra aí na cama.
0: Yeah.
1: Mas graças a Deus está tudo bem.
0: Uhum.
1: Como sempre falo, mesmo com problemas, uhum. Não há problemas, a minha vida está a andar.
0: Ok, deixa eu repetir. Porque, mesmo com problemas, sim. Não há problemas.
1: Não há problemas.
0: A minha vida está
1: a
0: andar.
1: A minha vida está a andar, sim.
0: Ok. Tudo bem.
1: Essa palavra não é para dizer assim de qualquer maneira. Tem que dizer com autoridade.
0: Exato.
1: Porque o que interessa nessa vida é a saúde.
0: Ok.
1: Se você não tem saúde, não pode reclamar.
0: Yeah.
1: E no meu caso, os meus problemas são consumidos com o meu corpo. Uhum. Eu não guardo rancor.
0: Exato.
1: Porque estamos de passagem aqui na Terra. Aqui.
0: Muito bem.
1: Mesmo aquela pessoa que tem muito dinheiro vai deixar aqui na Terra. Você vem sem nada e vai voltar sem nada. É melhor aproveitar, não guardar, aproveitar como deve ser. Não ter rancor.
0: Exato. E em termos de música, vamos escutar Mamamo de novo?
1: Gostaste do Mamamo? Mas é assim, como já foram muitas músicas para fechar o programa,
0: uhum.
1: Vamos colocar o Mamamo de novo.
0: Exato. E quem vai interessar?
1: Primeiro vai para... A ministra dos Negócios Particulares,
0: essa
1: que é a minha esposa,
0: uhum.
1: A Misera Maria. Já sabe, dona Carla?
0: Já sei.
1: Os meus filhos, meu neto Josué, e também para o primeiro Big, e o Massora, uhum. Para todos os ouvintes deste programa magnífico.
0: Okay.
1: É beat, né?
0: Não, este é o Viva a Cidade para este ano.
1: É o Viva a Cidade.
0: Sim, a rubrica Beat é o seu gosto, exatamente.
1: Exatamente, Beat é o seu gosto.
0: Uhum.
1: Com pedido especial da Mana Carmen,
0: uhum.
1: O Momo de El France. E para ti, continuação de um bom trabalho, Deus te abençoe, estás a fazer um excelente trabalho.
0: Muito
1: obrigado. E para os berenses aí, muito obrigado pelo carinho. Mesmo com problemas, não há problemas.
0: A minha vida está a andar.
1: Fernando Mufundiz é meu nome.
0: Muito
1: meu nome
0: obrigado.
1: É de Cidade da Beira.
0: Obrigado, Mano Fundiz. Boa noite.
1: Tchau, tchau.
0: Tchau. Pois bem, aí ligou o dono da frase. Mesmo com problemas, não há problema, a minha vida está a andar. Ouvinte de Majemana, ei! Olá, boa noite!
2: Sim, boa noite.
0: Boa noite, como está?
2: Estou bem, não sei aí na rádio.
0: Aqui também está tudo bem. A voz a quem pertence?
2: Aqui está a falar com o João Albino Xaxima, a partir de Chinamacondo.
0: Chinamacondo, onde é que é?
2: Chinamacondo, o distrito é Dondo, local é Chinamacondo.
0: Distrito é Dondo, a localidade é esta Chinamacondo, não é?
2: Sim, sim.
0: Exato. E como é que está a noite aí do outro lado?
2: Aqui está tudo tranquilo, não sei... Aí também,
0: aqui também está tudo bem. E o que vamos escutar?
2: Não percebi?
0: Em termos de música.
2: Música, eu quero a música de Sef, está a falar, está a fazer.
0: Exato. E a quem vai endereçar?
2: Para minha filha, Rosa.
0: Ela está a chorar?
2: Não.
0: Ok, é tudo?
2: É tudo.
0: Muito obrigado, boa noite.
2: Obrigado.
0: Obrigado.

0: Caro ouvinte, estamos com 19 horas e 41 minutos. Uau! Vamos ao encontro de último ouvinte. Último ouvinte. Último ouvinte. Espero eu cumprir com aquilo que digo. Olá, boa noite.
1: Boa noite, Manacá. Atrasei, mas já cheguei.
0: Que bom, finalmente, Laurinda. Onde é que estavas ontem?
1: Sim, Manacá, desde que eu comecei meu telefone, não sei o que já se passaram. Do meu filho também, de mesma coisa. Começou já há muito tempo. Ligar, ligar nada. Tinha que trocar da rede.
0: Mas finalmente estás aqui para finalizar. Sim, um ouvinte. Exato. Laurinda, diga-me como é que está a sua família, o seu trabalho, como é que vai, a sua noite também?
1: Minha noite está tudo bem, minha família também está bem. Minha semana acaba, como saiu de casa para estúdio.
0: Eu sei muito bem. Eu sei muito bem, graças a Deus. Tudo está a correr muito bem aqui.
1: Sim, até ouvi uns conselhos ali desse chapeiro.
0: Ouviu? E tinha que ser para passageiros, hã? Tinha que ser para passageiros.
1: Mas é verdade. Pelo menos até ali, tenta mesmo falar para ver se vão mudando essa gente.
0: É verdade. É verdade. E eu espero também que não tenha ferido nenhum ouvinte e que é passageiro, não é? Mas tinha que... Na verdade, esses assuntos devem ser falados. Porque normalmente nós falamos muito dos cobradores, dos motoristas e deixamos passageiros ilesos. Estes aqui é que criam mais barulho do que os próprios donos, sabias?
1: Aí sim, sim. É verdade.
0: Os passageiros criam muito barulho em relação aos donos. E, Mano Laurindo, em termos de música?
1: Eu queria estudar a música de Juan Santana com o tema Estou Esperando.
0: Juan Santana, Estou Esperando.
1: Sim, sim.
0: A esperar o quê?
1: Está esperando o quê?
0: Tenho que dizer, está esperando o quê?
1: Outro dia.
0: Tá bem, ok. Mas a quem vai interessar essa música?
1: Essa música é para mim mesmo.
0: Ok.
1: E também com meus colegas também de serviço.
0: E é tudo.
1: Para a Mana Carmen também, dançar e também todos os ouvintes da Rádio Cidade.
0: Exato. Muito obrigada, Mana Laurinda. Boa noite. Ótima escuta. Um beijo para si. Até amanhã, sexta-feira. Espero que ligue, já.
1: Sim, vou ligando. Só tem que logo vou ligar na hora. Só hoje estava quase a matricar. Logo assim, último ouvinte. Que brincadeira. Até o fofuxa. Você seria a primeira fofuxa.
0: E sim, seria você a primeira fofuxa. Foi uma numa sola. Exato.
1: Agora só
0: a última fofuxa, sim.
1: A última.
0: Exato.
1: Obrigada, Manacá.
0: Muito obrigada. Exato.
1: Muito
0: obrigada, Mana Laurinda. Boa noite e até amanhã. É muito bom falar contigo.
1: Obrigada.
0: Obrigada. 19 horas e 45 minutos. Sim, senhora. Terminamos aí com a última fofuxa do Beatles. Se eu gosto, ela que foi a nossa última DJ a fazer o pedido de música nesta rubrica Beat ao Seu Gosto, neste programa Viva a Cidade, na sua quarta edição da semana para hoje, dia 21 de maio de 2026. Caro ouvinte, a esta altura vamos nós carregarmos com estas composições musicais pedidas pelos nossos ouvintes nesta magnífica rubrica. E eu quero ser grata pela sua preferência, pela sua audiência. Já sabe que o Viva Cidade dá início pontualmente às 17 horas e arranca até bem perto das 21 horas. Sim, quinta-feira não será diferente. E há muita gente que já está dentro de casa a esta altura devido à temperatura. Mas em todo caso, olha que estamos à beira do final de semana. Estamos aí à beira do final de semana. É necessário que estas agendas sejam feitas com muita responsabilidade. Não só também estando em casa, aí bem grudado, não é? Com a raticidade, não só também está aí com um cobertor, uma camisola. Caro ouvinte, eu também quero te sugerir que possa estar aí tomar um chá quente, um café, não é? Bem quente. Não só também uma sopa quente vai ajudar muito. Este tempo de inverno, muita gente entra cedo, não é? Para poder. Pensamos que estão a dormir, mas estão aí dentro de casa devido à temperatura. E eu quero também pedir, estimado ouvinte, que possa aproveitar muito bem este inverno, não é? Possa aproveitar muito bem este inverno, porque quando chegarmos o tempo de verão, vamos reclamar de uma forma que parece que não tivemos o inverno, não é? Não tivemos o frio. Porque já sabem que dezembro é o mês mais quente do ano. Dezembro é o mês mais quente do ano. Então, aproveite da melhor forma possível este inverno. Eu digo na primeira pessoa que realmente estava a precisar. Eu gosto muito de inverno. Eu estou feliz. Se forem a ver aqui, eu estou com uma camiseta. Não é nem sequer se estivesse a sentir aí frio. Mas estou bem, assim. Eu gosto do inverno. Espero que o estimado ouvinte também possa aproveitar esta temperatura e não só estar a reclamar. Para alguns, por causa de saúde, não faz bem. Não é? Isto entende-se, é um posicionamento. Por causa de saúde, para alguns, não faz bem. Aqueles que sofrem com dor de dente, outros por causa de cirurgias, não é? Depois da operação. Então, devido a essa temperatura fria, não se dão muito bem, não é? Criam mais incômodo, mas em todo caso, aproveitem, não é? Para vocês que tanto faz, não é? Aproveitem, aproveitem, aproveitem. Vamos às músicas e eu volto dentro de instante. 20 horas nos carregamos com mais músicas, não é? Caro ouvinte, já sabe disto. Até bem perto das 20 horas, também com Palavra Amiga. E a primeira música, vamos acompanhar Cinema Coça, aquela xirinza com a participação do Mais Bênçãos, Deus Grande, gestora musicasta do Folírio e também Slowly Vila Nova. Com o seu tema Sinto Tua Falta, Twin Fingers está na moda. DJ Lolo, Homem Não É Cão. E também a música do Twin Fingers, O Alma Dela, Rei Bravo, Diário de um HIV. Samuel Batista, Eu Já Sabia. Slowly, com a participação do Deno G, Aculo. Vamos também acompanhar a música, caro ouvindo, Fala Que Seiva. Vamos acompanhar a música do El Francês, Momomo. A música do Saftan está a falar-te a fazer. Para finalizar, Luan Santana te esperando. Ótima escuta, boa noite, grata pela preferência e até já. Desfrutem do mesmo e aproveitem com essa temperatura que está acessível, não é? Favorável também.

bem, caro ouvinte, acorde final desta música Cinema Corsa da banda Les Wanica, e nós vamos prosseguir com mais música. Acredito que os mais velhos, aqueles que gostavam desta música, não é? Naquele tempo, conseguiram levantar um bocado, dançar, ainda com esta temperatura, dá bem, não é? Tá bem. Mano, uma sala, fizeste uma boa escola, deu entrada em grande. E caro ouvinte, nós vamos prosseguir com mais música. Agora vamos ao encontro da Akla Shirinza, no seu tema Deus Grande, que conta com a participação de Mais Bênçãos. Ótima escuta e até já.

Hoje é caro ouvinte, acorda o final da música da Acla Xirinza com a participação de Mais Bênçãos, Deus Grande. A música esta pedida pela nossa querida ouvinte, é esta altura com 20 horas e 5 minutos, já na última hora do Viva a Cidade para esta edição de quinta-feira. E vamos prosseguir com mais música pedidas no espaço do Beat ao seu gosto. E já sabe, caro ouvinte, que se segue com a música do Felírio no seu tema Gestório, e prosseguiremos com a música também do Solal no seu tema Sinto Tua Falta. Eu desejo aí ótima escuta, caro ouvinte. Já sabe que esta é a última hora onde nós fazemos acontecer o de melhor aqui no Viva a Cidade. Até já e ótima escuta.

cerebro dá disto. Ok, diz a música. Homem não é cão, sou é você que atrai lixo. Sou é a mulher que está a atrair lixo. Ei, que digam os homens. Que digam os homens e também que se defendam as mulheres, não é? Esta música foi pedida pelo nosso ouvinte de Majimá. Nós estamos com 20 horas e 19 minutos. Caro ouvinte, vamos acompanhar Twenty Fingers. Musicasta também que fez menção foi o ouvinte Albertino, assim se a memória não me falha. No seu tema, o Aua Dele. Também vamos acompanhar o Rei Bravo, Diário de um HIV. E de seguida, Samuel Batista. Ótima escuta, eu estou aqui do outro lado, fazer com que melhor aconteça neste programa Viva a Cidade. Ótima escuta.

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0: francês, a beleza do homem está no bolso. Essa música intitula-se Momomo. As mulheres já não estão preocupadas com os goleiras, com os gajos aí com beleza, não sei o quê. Diz a música, não é? Diz a música, mas olha, é o francês, não é assim, não é? Não é assim. Não são todas. E olha que as manas do outro lado estão aí em defesa. E caro ouvinte, a esta altura estamos com 20 horas e 38 minutos, já a contar os minutos para podermos finalizar esta mega edição de quinta-feira. Vamos prosseguir com mais música. Recordar que esta música do El Francês foi bem pedida pelo Fernando Mufundisi da Matola, não é? Que esteve aí bem ligado, que está bem ligado a nós nesta altura. Grata pela preferência, Fernando Mufundisi, que nos acompanha a partir do Maputo, concretamente na Matola. E a esta altura vamos em encontro desta música de Saf Tanz, no seu tema Tá Falar, Tá Fazer, que conta com a participação da Ana Joyce. Quero ouvir, desejo ótima escuta e até já.
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Pois bem, Laurinda, a música já está aí, não é? Esta que pediste. Já sabe que a música pertence a Luan de Santana no seu tema de Esperante, música esta que conta com a participação da Giovana. E caro ouvinte, a esta altura vamos nós acompanharmos esta estreia do Twenty Fingers, que está disponível já há 2 horas. Twenty Fingers no seu tema Amor Não É Para Doer. Vamos acompanhar e eu volto dentro de instante para poder colocar o ponto final à presente edição do Viva a Cidade. Vamos acompanhar essa estreia e até já. Amor Não É Para Doer, diz o Twenty Fingers.

Caro vinte, esta é a nova música do Twin Fingers que está disponível a 2 horas de estreia. Amor não é para doer, se doer não é amor. Ei. Ok, vocês que entendem esta língua. Ok, em todo caso, caro vinte, a esta altura vamos nós colocar o ponto final à presente edição do Viva Cidade para hoje, quinta-feira. Amanhã, sexta-feira, nós vamos entrar em grande para podermos dar a última sessão, edição, caro ouvinte, do Viva Cidade, sendo sexta-feira. Amanhã vamos sextar em grande e se prepare, caro ouvinte, para podermos carregar juntos a partir das 17 horas aqui no seu canal Cidade FM. Um beijo da Carmen Albino, fique bem e temos encontro marcado amanhã pelas 17 horas aqui na Rádio Cidade Beira 105.2. Um beijo e até amanhã.

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após uma semana, portanto, de um calor bastante intenso, portanto, um calor que seca até as folhas, ou seja, até o capim, nota-se uma ligeira seca aí. Pedimos que aproxime. Nota-se aí um cantor bastante famoso. Segura! Nota-se aí um cantor bastante famoso. Parece que é o Twenty Fingers, pelas trajes, pela barba. Parece que é o Twenty Fingers. O que é que está a acontecer? Twenty Fingers, o que é que está a acontecer? Senhoras e senhores, parece que é o Twenty Fingers. Twenty Fingers, o que é que está a acontecer? Vamos, não parem, vamos. Vamos seguir a ele. As inéditas. Nota-se aí, parece que ele está doente ou parece que ele está maluco. Uma demência. Senhoras e senhores, nota-se aí. Vamos, vamos. Senhoras e senhores, vamos filmar. É ele. É o Twenty Fingers, senhor. Estamos aqui com ele. Nota-se que estava a comer um pão. E nota-se que também o pão não tinha nada. É um pão seco. Twenty Fingers, fala alguma coisa. Fala alguma coisa, Twenty Fingers. Twenty Fingers. E ele é famoso. Meu Deus. Twenty Fingers, será uma cobra? Serão drogas? Será amor? Fala. Vamos seguindo, vamos deixar.

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0: São hits, novidades aqui na Cidade FM, são com 21 horas e 45 minutos, conexão do tour da sua edição número 4 desta semana, quinta-feira, referente ao dia 21 de maio para 2026, é o Twin Twinga, canta música Amor Não É Para Doer. Amor Não É Para Doer, esta música foi lançada aos, sensivelmente, 2 ou 3 horas. Então, portanto, já toca aqui na Cidade FM. Começamos com estas músicas, Já Cansei, também lançada hoje. A música Minha História, pertencente também ao Twin Twinga, lançada hoje. E a música Walai Bilai. E vamos aqui repetir a música Minha História, do jovem artista Twin Twinga. Já vai tocar já aqui na Cidade FM. E, portanto, quero aqui desejar ainda uma excelente noite e boa quinta-feira aqui na Cidade FM. Estamos juntos, até muito bem perto da meia-noite, a acompanhar, no entanto, o melhor de mais rádio aqui na cidade.
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terem tido na escuta de melhores hits. Está de parabéns também, está de parabéns a música moçambicana, está de parabéns aí o Twain de Figa. E vamos ainda aqui também olhar notas que dão conta sobre operações, portanto, militar, que matam mais de 170 membros da EI, portanto, uma operação militar conjunta de Nigéria e dos Estados Unidos da América. Matou pelo menos 175 combatentes do grupo Estado Islâmico EI nos últimos dias no Nordeste nigeriano, anunciou, portanto, ontem o exército do país africano. A 175 mil militares, neste caso militantes, e do Estado Islâmicos que foram, portanto, eliminados no campo de batalha. Indicou, portanto, em comunicado o porta-voz do exército Samaila Uba. Mas agora com 21:52 minutos, saímos assim a mais música aqui no Conexão Noturna. Convidamos Filho de Zua, Anitta, baseado em fatos reais. Muito boa noite, boa quinta-feira.

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0: Fala pessoal, sou Fradique, faço parte do grupo Kalema. Eu ainda me lembro da primeira vez que nós tocamos. Já fora de São Tomé, tocamos no Salão de Chocolate. Tocamos por mais ou menos 2, 3 pessoas. E houve vezes que nós sentíamos mesmo no olhar das pessoas aquela preocupação em continuar ali sentados, porque quando olhavam para trás não viam mais ninguém e preferiam ficar ali mesmo a nos escutar. Nós sentíamos no olhar dessas pessoas, mas aquilo que nos motivava mais era de sabermos aonde nós queríamos ir. Independentemente de ser 2, 3, 10, 20 pessoas, o nosso objetivo era maior, era podermos pouco a pouco aprender e mais tarde ter a oportunidade de podermos mostrar a um público muito maior. E hoje, quando nos vimos perante um público de 20, 30 mil pessoas, vimos que valeu a pena termos assistido, valeu a pena termos cantado para 1, 2 pessoas.
1: Eu sou o António, irmão do Fradique, e hoje mesmo eu me lembro de um dos nossos concertos. Houve um senhor que pediu a sua companheira, né, em casamento no nosso concerto. Foi algo de extraordinário, algo. Nós ficámos pasmados porque lá estavam milhares de pessoas e eles decidiram fazer aquilo no nosso concerto. Escolheram uma das nossas músicas, que é para música nossa vez, que é para poderem comemorar esse momento.
0: Estrada que nos liga a vocês é na estrada onde nós conhecemos cada um de vocês, e é convosco que nós queremos

0: Antônio, estás a ver aquela pergunta que não quer se calar?
1: É verdade, Frederico. Quem aqui hoje já fez tudo por amor? Queremos que cantem esta música connosco.

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0: Senhoras e senhores, uma salva de palmas para a Cataleia.
1: Obrigada a todos que estão presentes hoje à noite.
0: Obrigado.
1: Estou muito, muito feliz e muito orgulhosa de vocês.
0: Obrigado, Cataleia. Para aqueles que não sabem, Cataleia é uma das pessoas que nos abriu as portas fazendo featuring da música Tudo por Amor, que saiu em 2015. Obrigado, Cataleia, pela oportunidade.
1: Obrigada.
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1: Obrigada,
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1: A razão.
0: Obrigado, Cataleia.

Nós trouxemos um novo bebê. É este tema que nós queríamos apresentar aqui em primeira mão.

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Sejam bem-vindos, obrigado pela vossa presença e desfrutem dos da Banca Jazz.

0: Coliseu. Realmente não temos muito o que dizer. A única coisa que nos resta é agradecer-vos do fundo do coração por vocês nos brindarem com esta maior alegria, que é depois de 30 anos e fora do contexto atual das músicas que se fazem, vocês ainda continuam a gostar de nós e brindam-nos com esta maravilhosa plateia. Obrigado, obrigado, obrigado do fundo do coração. Obrigado aos Palopes, obrigado aqui a Portugal em si. E este agradecimento muito especial tenho que fazer em crioulo. Mistigar disse a voz, tudo filho de Guiné que está ali a voz. Obrigado para vir a nós que estamos cá a voz. Não na cabacau, para cabacau a voz.
1: Da Banca Jazz. Em concerto alusivo aos seus 30 anos de carreira em 2024, portanto, celebrar e festejaram os 30 anos de carreira e fizemos hoje a questão daqui tocar estas composições atuadas em concerto dos 30 anos de carreira. São agora 23h48, muito boa noite, boa quinta-feira.

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1: 23, 59 minutos em Moçambique. Sobrado bem, Maurício, fica por aqui. Portanto, conexão noturna até amanhã, pontualmente 21 horas. Boa noite e boa sexta e boa quinta-feira.
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